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2: 9 e 10.
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1: 9 e 28.
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1: 9:43.
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1: Pena que chegou ao final. Obrigada pela sua companhia. De segunda a sexta-feira, das 8 às 10 da noite, estamos sempre juntinhos. Cultura Sertaneja Classe A, o melhor da música sertaneja, sempre com muito carinho pra você. E olha, vou te lembrar que amanhã, bem cedinho, às 6 da manhã, temos um novo encontro, ok? Boa

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1: 10 e 1.
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0: Muito boa noite, queridos filhos e filhas de Deus Pai, o Pai de nosso Senhor Jesus Cristo e nós. Eu sou Frei Flávio Henrique, da obra dos pequenos monges do Pater Noster. Começando agora mais um programa, A Voz do Pensamento. Vida que segue, gente, vida que segue. E por falar em vida que segue com a gente rezando. Porque é o melhor jeito da vida seguir bem, para fazermos o bem, para nos capacitarmos ao verdadeiro bem, temos que rezar. Rezar e mirar os santos exemplos deixados por Deus ao longo da história. Então, a Virgem Maria é um exemplo de humildade heróica. Ela se coloca diante da vontade de Deus, mesmo sem ter compreendido plenamente como que se daria o mistério da encarnação do Verbo no seu ventre, pois ela apenas se entrega. Ela não entende, mas ela aceita. Uma vez que Deus estabelece como quer fazer, ela acolhe, ela aceita, né? E é assim o jeito certo cristão de proceder, de agir, de acreditar, viu? E assim também que nós aprendemos do Pai Nosso, não é isso? Seja feita a vossa vontade. Olha, gente, temos de deixar essa ideia que corre aí na mente de muitos cristãos, inclusive em certos ambientes católicos, viu? Tenho que falar, não adianta, eu tenho que dizer, de que a gente reza a Deus como se Ele tivesse que cumprir a nossa vontade. Nós estabelecemos a necessidade A, B, C, vamos numerando, vamos exigindo, vamos impondo. Alguns até são agressivos, né? Eu diria até que isso é agressividade, sim. Eu determino. Determina nada, meu filho. Vai virar pó daqui uns dias. Não tô praguejando, não. Estou dizendo uma realidade real da nossa condição. Todos nós voltaremos ao pó. Estamos aqui não para inflar a fé cristã com arrogância, não, mas com humildade de quem pede, e pede antes a vontade de Deus do que a própria vontade. Olha, eu aqui, o meu dever é ensinar corretamente as coisas, viu? Ensinar como a Igreja sempre ensinou, ensinar como os santos sempre ensinaram. Agora, preciso, claro, botar o dedo na ferida às vezes e dizer, olha, há alguns ensinamentos aí que não correspondem à vontade de Deus, hein? Toma cuidado, meu filho, minha filha, pelo amor de Deus, toma cuidado. Vamos aprender com a Virgem Maria a ser humildes, aceitar a vontade de Deus antes da nossa. E é por isso que a gente pede a intercessão dela, tá bom? Ave, Mamãe Maria, cheia de graças, o Senhor é convosco. Bendita sois vós entre as mulheres. Bendito é o fruto do vosso ventre, Jesus. Santa Maria, Mãe de Deus, rogai por nós, pecadores, agora e na hora de nossa morte. Amém. Muito bem, estamos então de volta, vamos prosseguir. Queria hoje, no programa de hoje, não sei como vai ser esta semana, não consegui fazer assim um planejamento mais adequado, mas não tem problema. Aqui nós não estamos, como rezei na oração introdutória, para exigir que Deus nos ajude a cumprir as nossas vontades. Não, longe disso. Nós estamos aqui para cumprir a vontade de Deus. E se as circunstâncias nos impedem de realizar contra a nossa vontade, ou a revelia do nosso querer, o que nós precisamos, inclusive, fazer, sejamos simples, sejamos humildes, recomecemos de novo, saibamos nos desculpar quando é preciso nos desculpar, e vida que segue. E, já que é assim, vida que segue, e aceitando a vontade de Deus, isso é um ensinamento importante para a nossa vida, viu, gente? Central, a vontade de Deus, acima de tudo, mais que tudo, né? Tá certo, você, assim como eu, todos nós, temos muitas vontades legítimas, não há dúvida, temos. Agora, não é porque as nossas vontades são legítimas e até honestas, significa que elas correspondam à vontade de Deus. Elas podem se distinguir da vontade de Deus, mesmo sendo legítimas. E aqui a gente conversa, não é? Que é um bate-papo que nós fazemos. Então, você percebe, eu tento fazer o programa, me dirigir a você, não como quem está partindo de um lugar superior para falar com seus súditos, seus seguidores. Nada disso, gente. Eu não sou superior a nada nem a ninguém. Eu sou como você, por isso eu converso com você. Esse programa aqui, a voz do pensamento, é a voz do diálogo. É o pensamento que eu estabeleço comigo mesmo, com a minha consciência, junto de Deus, e eu tento estabelecer com você também, para que as nossas consciências estejam afinadas com a vontade de Deus. A vontade de Deus é que importa, acima de tudo. Por falar em vontade de Deus, então, me chamou a atenção um versículo, o primeiro versículo, versículo 13, na verdade, do capítulo 12 do livro da Sabedoria. E eu quero explorar um pouquinho hoje esse versículo. Diz assim, é só a parte A dele, ok? Do versículo 13 do livro da Sabedoria, capítulo 12. Então, Sabedoria 12, verso 13A. 13A. Não há, além de ti, outro Deus que cuide de todas as coisas. Então, vou repetir. Não há, além de ti, outro Deus que cuide de todas as coisas. Você percebe como esse versículo até encaixa bem direitinho com o que nós estávamos dizendo um pouquinho antes, não é? Sobre o fato de que a vontade de Deus é soberana a tudo e nós devemos nos abrir, nos preparar para viver e cumprir a vontade de Deus e não ter uma certa fé de expectativa de que Deus venha ao nosso encontro para cumprir Ele aquilo que é vontade em nós, aquilo que é vontade nossa. Não, essa dinâmica é distorcida, é invertida. Tenho que dizer, é um protesto contra Deus. Isso é um movimento da protestantização, né? Do protestar contra Deus. Isso, no fundo, é um protesto contra Deus, né? O jeito cristão é bimilenar. Se a gente está falando de uma perspectiva de cristã que protesta, isso aí tem só 500 anos, né? Agora, o cristianismo mesmo, de raiz, o cristianismo da história, o cristianismo que vem dos apóstolos, ele tem uma perspectiva totalmente diferente. Uma perspectiva de aceitação da vontade de Deus. Acima de tudo, a vontade de Deus. Depois o resto. E que o resto se conforme, que o resto se amalgame, se ajuste à vontade de Deus, que é realmente soberana. Não, vou repetir então o versículo e dizer algo mais ainda sobre isto. Não há, além de ti, outro Deus que cuide de todas as coisas. Ora, aqui um primeiro aspecto. A primeira razão para entregarmos, que até Nosso Senhor nos ensina ao rezar, seja feita, Pai, a vossa vontade, é porque não há, além de Deus Pai, outro Deus que cuide de todas as coisas. Quem vai cuidar melhor do que tudo que o próprio Deus? Ninguém, gente. Por isso que, ao invés de pegarmos a nossa vontade imperfeita, a nossa vontade ainda defeituosa, a nossa vontade cheia de problemas, cheia de vícios, cheia de fragilidades, de imprecisões, e pedir que Deus as realize, nós devemos fazer o contrário. Como Ele que cuida de todas as coisas, e não há outro Deus que faça isso, nós devemos pegar a nossa vontade, entregar na mão dEle e dizer, olha, Senhor, está vendo? Isso aí é minha vontade. Ela é imperfeita, ela é deficiente, ela é faltante, ela é errante, ela é cheia de pecado, ela é cheia de mania, ela é cheia de amor próprio. Olha, isso é sério, hein? Ela é cheia de egoísmo, Ela acontece, a minha vontade, ela está construída em torno do meu próprio umbigo. Então, Senhor, toma essa vontade e leva ela embora. E traz-me a sua. Isto, mostra-me, Senhor, a sua vontade. Para que, conhecendo a sua vontade, eu possa cumpri-la. Cumpri-la com amor, cumpri-la com paciência, cumpri-la com dedicação, cumpri-la com humildade, como a Virgem Maria, eis aqui a escrava, a serva do Senhor. Você percebe? Muito bonito isto. Olha, como eu estou de uma maneira muito particular essa semana, a partir do planejamento que me atrapalhou no início dela, bem assim entregue, mais entregue, geralmente eu faço tudo espontaneamente, né? Sobretudo aqui no programa A Voz do Pensamento. Mas eu costumo, às vezes, escolher um tema para a gente refletir a semana inteira, eu medito um pouco, etc. Essa semana eu estou totalmente entregue mesmo às asas do Espírito Santo. O tempo anda muito corrido, eu não consegui, mas a gente confia. A vontade de Deus, estou entregue. Olha, vamos fazer essa experiência então? Está aí, agora então instalou. Acho que vai ser por esse caminho que nós vamos seguir aqui na Voz do Pensamento ao longo dessa semana. Entregues à vontade de Deus. Está vendo como tudo é providencial? Até eu, por força de circunstância, estou mais entregue à vontade de Deus. Nem consegui fazer um bom planejamento para uma sequência de programas em que a gente possa desenvolver o tema com tranquilidade, refletir ponderadamente. Estamos entregues, eu e você, hein? Você que me acompanha aqui todas as noites, de segunda a sexta, estamos entregues. Vamos fazer uma experiência, uma vivência da providência divina, que a gente sempre reza no finalzinho, né? Pedindo à Trindade Santa, a Nossa Senhora da Divina Revelação, que da parte da Trindade nos revele a providência material e espiritual da Trindade Santa. Então nós vamos fazer uma experiência da vontade de Deus essa semana, completamente entregues a ela, não é? Vamos ver no que vai dar. A vontade de Deus é quem vai nos guiar. Estamos combinados? Eu quero reforçar o convite a você para toda quinta-feira participar conosco do minicurso lá na Casa de Itália, na capelinha da Casa de Itália.
1: Toda quinta-feira, 17h15, Santa Missa, 18h30, curso.
0: E lembrando que sexta-feira, toda sexta-feira, nós continuamos firmes e fortes na Santa Missa, lá na Igreja São Sebastião, às 15 horas, no Parque Alfred, aí no centro da cidade, né? Em reparação às ofensas cometidas contra o Sagrado Coração de Jesus e pela causa de beatificação da serva de Deus Lola, tá bom? A bênção de Deus Todo-Poderoso, Pai, Filho e Espírito Santo. Amém. Boa noite. Até amanhã, se Deus quiser.

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0: 10h22.
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0: 10 e 39.
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0: Valeu, pois dá uma vibe.
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1: 11 13.
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Recebam com muito carinho Luiz Carlos Raça Negra! 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

0: E essa aqui não pode ficar de fora de jeito nenhum.
1: Jamais.
0: Pra gente bora continuar nesse clima. Se liga aí, se liga aí.

0: Ligadinho.
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2: 11:31.
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0: vocês e pra vocês, grupo Vamos Sereno!
1: Turma do pagode!
0: Vamos nós, aquela conexão muito gostosa! Aí, ela pediu pra eu não contar nada.
2: E ela quer segredinho, né?
1: Exigente ela.
0: Ela é exigente. Se liga aí, ó. Vou contar.

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1: 11:45.
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2: Meia-noite e 17.
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0: 6h44.
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1: Uma e 44.

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2: 2 e 12.
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2: 2 e 13.

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0: 2:43.
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1: 3 e 19.
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1: 10h20.

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1: 4:21.
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1: 4:21.

0: 4:47.
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1: 5 e 18.
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1: 5 e 18.

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1: Olá, amigos da estrada! Olha o Fernando Riquetti chegando com toda a sua comitiva para mais um Brasil Caminhoneiro. E é bom demais estar com vocês todos os dias. Ó, vamos em frente, hein, que o programa ó, tá repleto de dicas, informações, recados da nossa turma do trecho. Aumenta o som do tocador de bolero e vem com a gente! Sabe aquela estrutura toda das praças de pedágio, né? Cancela que faz o trânsito parar? Pois é, com a chegada do Free Flow, não é preciso de mais nada disso. Porque com o Free Flow você passa direto, a câmera lê a placa e fica tudo registrado. Só que ainda tem muito caminhoneiro reclamando. E reclamando sobre dificuldade para saber que existe um débito, falta de informação sobre como pagar, cobranças que não aparecem no sistema, sem falar nas cobranças indevidas ou em duplicidade. Ouçam a estradeira Débora.
2: Pode ter esse e-mail para quem está numa emergência, alguma coisa? Cara, super viável. Às vezes você não tem o dinheiro para estar pagando o pedágio. Só que tem que ter uma cabine para quem quer pagar na hora. Ou então encaminha o boleto para casa da pessoa para estar pagando e não só a multa. Eu vou daqui para o Rio de Janeiro, um exemplo. Quantos free flows eu vou passar? Será que eu vou saber quantos free flows eu passei? De quais cidades eu passei para ter que ficar procurando uma por uma?
1: Mais de 1 milhão de multas do free flow já foram canceladas no Brasil. Acalma lá, gente, porque não é anistia e nem perdão geral. Os motoristas têm até o dia 16 de novembro desse ano de 2026 para poder quitar as tarifas de pedágio em aberto sem a incidência da multa de trânsito. E tem uma novidade para facilitar, ó, presta atenção. Agora, pelo aplicativo da CNH Digital, dá para conferir essas passagens, tá bom? O motorista pode usar o aplicativo da CNH para checar se passou por algum pedágio Free Flow e acompanhar as cobranças. Com isso, você evita esquecer o pagamento e receber multa.
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1: E hoje o Francisco Garonce, nosso repórter especial, retoma a reportagem sobre o projeto Motorista Série A. É um programa criado pelo SESI Senat para identificar, reconhecer, valorizar motoristas profissionais que se destacam pela segurança, a qualificação e a excelência no exercício da profissão. Os participantes com melhor desempenho recebem reconhecimento nacional e, ó, concorrem a prêmios, viu, gente? Ó, tem veículos, motocicletas e outras premiações oferecidas pelo programa. O Francisco Garonce explica mais sobre esse projeto.
5: Na primeira etapa, os participantes fizeram avaliação técnica, cursos à distância e passaram por atendimentos de odontologia, fisioterapia, psicologia e nutrição.
6: Tudo isso porque, para ser um motorista Série A, muito mais do que fazer manobras com precisão de um relógio, o que precisa realmente é ser um profissional responsável que saiba fazer escolhas com segurança. Eu estou aqui com o Vanderlei, ele é um dos finalistas e a gente sabe que, Vanderlei, manter um comportamento aqui nessa pista por alguns minutos, isso daí é beleza. Agora, também tem que manter esse comportamento na estrada, no dia a dia, por um longo período, né?
7: Sim, com certeza. Isso assim, dentro do projeto a gente viveu tudo isso
0: nós fomos monitorados por 90 dias até chegar aqui.
6: O Vanderlei foi um dos pouquíssimos que conseguiu 100% dos pontos desse acompanhamento. Um aplicativo de telemetria acompanhou todos esses condutores na estrada, no dia a dia. E assim, ele identificava todo o seu comportamento,
0: todo,
6: né?
0: Comportamento, a frenagem brusca, aceleração brusca, distração, excesso de velocidade, tudo isso aí é computado.
6: E uma coisa interessante é que esse aplicativo que foi instalado, enquanto estava conduzindo, não podia nem tocar no celular.
0: Jamais. Se eu tocasse o celular, ele visse uma movimentação estranha.
6: Já perdi a ponta.
0: A movimentação estranha no celular que eu estou dizendo, já perde ponta.
1: O estradeiro Fernando, meu xará, e a sua esposa Silvia conversaram com o Garossi.
6: Fernando, participar de uma competição como essa que avalia muita coisa além da habilidade, né? Fez você descobrir coisas a seu respeito em relação à atuação profissional?
7: Ah, no meu ponto de vista, foi mais na parte da consciência, no tipo, que eu respeito os outros, igual, não fico brigando para de vez, vou muito estressado, tem que ser calmo, né, que o trânsito é muito estressante.
8: O Fernando realmente é dessa maneira em casa com a gente, porque assim, há tantos anos que ele tá na estrada, né, sempre quando tem algum problema, tem que resolver alguma coisa com as meninas, às vezes eu ligo para ele, mando mensagem, ele fala para mim, calma, que tudo vai dar certo, a gente vai resolver, e sempre dá certo mesmo. Às vezes ele tá lá de longe, ele consegue me ajudar, a gente acaba resolvendo juntos.
1: E quem ficou em primeiro lugar e ganhou o carro zerinho foi o estradeiro Elton. Ele é de Belo Horizonte, capital mineira.
9: Cara, a emoção tá mil, o coração tá mil, mas o trabalho foi reconhecido, graças a Deus.
6: É isso aí, turma. Só um levou o carro zero quilômetro e mais dois acabaram levando as motocicletas. Mas todos os 20 finalistas são vencedores, porque todos eles sabem conduzir com excelência. Essa é a palavra de ordem. E essa conversa não termina aqui. A gente continua junto nas redes sociais.
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1: Solta um som aí, Paulinho.
3: Arroba.

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2: Uma pesquisa feita pela CNT, Confederação Nacional do Transporte, mostra que a rotina dos caminhoneiros é intensa. Eles chegam a rodar mais de 9 mil quilômetros por mês e trabalhar 11 horas por dia e de 5 até 7 dias por semana. Entre os pontos negativos da profissão estão o fato dela ser perigosa, insegura, desgastante e que o convívio familiar fica comprometido. Ouça os depoimentos de alguns parceiros.
3: Eu costumo sair domingo na parte da tarde para a Baixada Santista e provavelmente assim, só vou conseguir voltar para a minha residência ou na sexta-feira ou no sábado na parte da manhã. É isso porque eu pego leve. Saúde mesmo fica meio que devendo.
4: No domingo começa tudo de novo, aí a gente descansa só o sábado e continua.
2: Laércio é diretor de uma concessionária. Ele diz que existem vários acidentes que acontecem em retas, locais que não é comum acontecer.

0: de intervalos para descanso, paradas para as refeições, também influenciam na segurança, não somente do caminhoneiro, como dos demais usuários da rodovia. A imprudência geralmente se manifesta na alta velocidade e ultrapassagem em locais proibidos, aumentando a insegurança e, por consequência, o número de acidentes. Outra coisa, nem todos os motoristas estão atentos aos problemas e perigos causados pelo excesso de peso, mas eles existem e provocam acidentes. Caminhão pesado demais, além do limite legal para o qual ele foi feito, perde eficiência, especialmente em ultrapassagens e curvas. Além disso, nestas condições, seus componentes se desgastam mais rapidamente.
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2: E agora, tem música pra turma!

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1: O diesel S10 chegou para trazer mais eficiência e menos poluição para as estradas brasileiras. Com teor de enxofre muito menor que os combustíveis antigos, o S10 ajuda a reduzir de forma significativa a emissão de fumaças e gases poluentes. Para os caminhoneiros, uma das principais vantagens é a melhor preservação do motor, especialmente nos veículos mais modernos que foram projetados para trabalhar com esse combustível. O Linhares é engenheiro químico e é craque no assunto. É ele que fala mais sobre a importância do diesel S10.
2: O diesel S10, na verdade, é um diesel com baixíssimo teor de enxofre, são 10 partes por milhão aí no diesel, e o enxofre é contaminante de catalisador, contaminante de motor e principalmente é nocivo à saúde humana também. Então, qual é o dano que vai ter dele usar um outro combustível? Ele vai causar danos ao catalisador, alguns componentes do motor também, e pode também perder garantia. Então, muito parecido com os problemas que ele enfrenta com não uso, o uso de ar adulterado. E também nocivo à saúde humana ele usar um diesel com outra característica.
1: Valeu, Linhares! Muito obrigado, meu irmão! E escuta essa aqui, parceiro, presta atenção. Tem caminhão que recebe S10 e fica mais feliz que caminhoneiro encontrando frete de volta para casa. Senta, doido!
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1: E vamos de moda!

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3: Cuida pra cuidar, que a Riada Estalando tá por aqui, viu? Tá pela BR-101 aqui. Tá aqui pertinho de São Sebastião, destino é Aracaju, velhos. Cuida pra cuidar, zero a mil pra não esquecer o filho meu. Ai, cuida.
4: Cuida. Cara, que nem falou São Sebastião, professor. Pensei que ele tava aqui no litoral norte de São Paulo, né? Que ali também é cortada pela 101, né? A Translitorânea. Mas o São Sebastião que ele tá é mais lá pra parte de cima do mapa. Valeu, Stallone. Quando tiver pelas bandas do Sudeste, meu irmão, manda um alôzinho pra nós aí. Quem sabe a gente tem oportunidade aí de fazer um quebra-munheca. Tá bom, meu irmão? Tamo junto no balaio do gato aí. Dá mais um alô aí, professor.
5: Dia Rota, bom dia com Jesus, viu? O índio tá pro carro. Não pode ter apoio aqui, irmã Iraci, comendo aquela macaxeirinha com charque daquele jeito, viu? Só aqui você vai encontrar uma macaxeira dessa qualidade. Você tá doido. Vivo nós está, então agradeça. Podia, como ali, direcionado e indicado ali para ser João Pessoa, viu? João Pessoa, eu falei.
4: Valeu, meu irmão. Aquele abraço, tamo junto. Rapaz, eu não consegui entender o nome da cidade lá, Mairaci. Essa aí eu não conheço, viu? Mas se tiver depois aí uma foto para poder mandar para nós, uma receita dessa macaxeira, eu fiquei com fome. Deve ser bom, professor, pelo jeito que ele tá falando ali. Eita, nós, eita, doido. E você, parceiro, tem uma receita boa aí de macaxeira, de mandioca, de aipim, de cuscuz. Tiver uma legal aí que você prepara aí, ó, na tua caixa rancho, manda aqui pra nós aqui que a gente sempre gosta de ver uns trem desse aí, ó. DDD11 São Paulo 96082-5819. Vou repetir, DDD11 São Paulo 96082-5819.
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1: Pois é, turma, Brasil Caminhoneiro fica por aqui, mas eu prometo voltar amanhã com toda a minha comitiva para mais um programaço. É isso daí. 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Fiquem todos com Deus e até lá!
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1: 5:55.
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6 horas. 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Bom dia, queridos irmãos e irmãs. Hoje, quarta-feira, dia de Nossa Senhora das Dores. Ao pé da cruz estava Maria. Ela não abandonou Jesus. Da mesma forma, Nossa Senhora, hoje invocada sob o título de Nossa Senhora das Dores, nunca se apartará do nosso Calvário. Nos ajude, Mãe. Em nome do Pai, do Filho e do Espírito Santo. Amém. Senhor Jesus, por Tuas chagas fomos curados. Por Tua cruz fomos libertados. Jesus, no início deste dia, eu venho pedir a Vós, Senhor, que em Vosso próprio corpo levou nossos pecados ao madeiro, a fim de que morrêssemos para os pecados e vivêssemos para a justiça. Por Tuas chagas fomos curados. Jesus, pela cruz bendita, nós vos pedimos, dai-nos a graça de viver os frutos da Tua redenção. Jesus, dai-nos a graça de viver hoje os frutos da Tua redenção. Salve, ó cruz, doce esperança, concede aos réus remissão. Dai-nos o fruto da graça que floresceu na paixão. Louvor a Vós, ó Trindade, fonte de todo perdão. Aos que na cruz foram salvos, dai a celeste mansão. Ó Santa Cruz bendita, no início deste dia, ajudai-me a levar firme a minha cruz. Ó Santa Cruz, instrumento de morte e de castigo, mas que pelo sangue redentor se tornou sinal de nossa salvação. Jesus, contigo quero viver, contigo quero morrer, para contigo ressuscitar. Jesus, dai-nos a graça de viver hoje os frutos da Tua redenção. Pai nosso, que estais no céu, santificado seja o Vosso nome. Venha a nós o Vosso reino, seja feita a Vossa vontade, assim na terra como no céu. O pão nosso de cada dia nos dai hoje. Perdoai-nos as nossas ofensas, assim como nós perdoamos a quem nos tem ofendido. E não nos deixeis cair em tentação, mas livrai-nos do mal. Amém. Nossa Senhora das Dores, ajude-me a viver. Dai-me forças para saber sofrer. Nossa Senhora das Dores, ajudai-me nas tribulações, que eu possa carregar a minha cruz, como Cristo, o Teu Filho amado, fez. Amém. Bom dia a todos.

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1: Olá, amigos! Bom dia, bom dia, bom dia, bom dia, mas muito bom dia mesmo, que hoje, essa terça-feira, 15 de setembro de 2026, chegue com paz, alegria, muita saúde para todos vocês. É isso que a gente deseja para todos vocês, tá? Até às 10, eu quero você juntinho comigo, eu quero você me dando essa audiência maravilhosa que todos os dias você dá. Então, fica comigo, fica até às 10, muita informação, muita música bonita para você. A partir de agora, estamos juntinhos aqui, né, na 90.1, Rádio Cultura de Santos Dumont, a terra do pai da aviação. Bom dia para todos. São 6 horas, 7 minutos desse dia 15 de setembro, terça-feira. Bom dia.

0: Olha, parabéns! Parabéns aos nossos aniversariantes de hoje, né? Parabéns aqui para o Paulo. Paulo trabalhou muito tempo no Banco do Brasil, né? O Paulo está lá em Juiz de Fora. Aquele abraço para ele. Felicidades, né? Vamos mandar também um abraço para Jamile. Jamile é filha do Tineca, né? Parabéns para Jamile. Felicidades para ela, né? E vou mandar também um abraço para o neto da Luísa, enfermeira, o Tiago, né? Parabéns para o Tiago. A Neilza, lá do restaurante, a Neilza, aquele abraço para a Neilza. Também vou mandar um abraço aqui para o doutor Luiz Fernando Berg. Luiz Fernando Berg, parabéns para o dentista doutor Luiz Fernando Berg, fazendo aniversário hoje, né? Parabéns também. A gente vai mandar aqui para Michele, filha do Zé do Morro, que hoje está fazendo aniversário. Parabéns, felicidades aos nossos amigos do Facebook também. Quer ver?
1: Está você nessa data.
0: Parabéns para Silvana Oliveira, Cássia Santos, Stephanie Bittencourt, Ivanir Silva, Rosa Oliveira, Natália Germano, Ana Paula Marques, Denise Duarte, Samantha Rodrigues, Leonardo Lopes, Rafaela Oliveira e, fazendo aniversário, o doutor Luiz Fernando Berg, que eu já falei. Parabéns, parabéns a você, aniversariante de hoje. Agora vai um abraço para aqueles que eu não falei o nome, não tem problema, seu dia será muito abençoado, Jesus vai te proteger nesse dia maravilhoso que é o dia do seu aniversário, com paz, alegria e muita saúde, aos casais que estão fazendo aniversário de casamento, né, que Deus dê muita saúde, muita paz, que eles possam ter uma união saudável até morrer, né? Parabéns, Jesus vai abençoar a união de vocês, tá? Parabéns!
1: Querida, muitas felicidades, muitos anos.
0: Outro quem fez aniversário foi o Zé Reis, lá de Campo Alegre. Um abraço pra ele também, né? Parabéns, Zé Reis! Olha, então, vamos falar para você que tá ligadinho comigo, né? Que não tá fazendo aniversário, obrigada pelo seu... Obrigado pela sua audiência, pelo seu carinho, tá? Te peço, vamos ficar juntinhos até as 10. E lembrando a vocês, tem um recadinho para vocês aqui logo cedo, né? A novena do Perpétuo Socorro, ela vai acontecer 7 horas, 9 horas, 15 horas no Santuário São Miguel e Almas. Já às 19 horas será na Igreja dos Passos, porque é dia de Nossa Senhora das Dores e vai ser comemorado lá em cima na Igreja dos Passos. Então, prestar atenção, né? 7, 9 e 15 será no Santuário São Miguel e Almas. Às 19 horas será lá na Igreja dos Passos, por causa do dia de Nossa Senhora das Dores, né? Às 19 horas. Tá dado o recado? Vamos começar com Chico Rei Paraná. Me perdoe por te amar tanto. Christy Ralph, o que tiver que vir, virá, né? Então, 6 horas, 11 minutos. Bom dia!

0: Olha, 6:19, a gente vai falar que hoje, dia de Nossa Senhora das Dores, haverá uma Santa Missa solene lá na Igreja dos Passos, a partir das 19 horas. Então, a novena das 19 horas de Perpétuo Socorro será na Igreja dos Passos, às 19 horas, comemorando, né, o dia de Nossa Senhora das Dores, com Santa Missa às 19 horas, café compartilhado após a missa. Lá em Dores também, hoje será comemorado o dia da padroeira, Nossa Senhora das Dores. 18 horas, Santo Terço, procissão com a imagem da padroeira. 19 horas, solene celebração eucarística, encerrando as festividades de Nossa Senhora das Dores. Olha, toda quarta-feira, às 14 horas, tem adoração e Santo Terço na Capela do Santíssimo, na igreja, da Igreja de São Sebastião, tá? Também toda quarta-feira tem celebração na Igreja Santa Rita de Cássia, no bairro das Flores, a partir das 19 horas. Dado o recadinho, falta ainda dizer que neste domingo, dia 20, começa a novena em honra a São Miguel, tá? Dois horários, 15 e 19 horas, Santa Missa e novena. Então, no domingo, haverá missa só às 8 horas da manhã. 10 horas não tem não, tá? Então, domingo, somente a missa das 8. Depois tem a novena às 15 e novena às 19, abrindo a novena de São Miguel e Almas, lá no Santuário de São Miguel, né? Depois da novena, haverá o show lá com o Nego B, tá? Pagode para você curtir no primeiro dia da novena de São Miguel. Daqui a pouco eu volto, tem mais informações para vocês. Não sai daí não, hein? É pouquinho tempo que nós vamos ficar longe, mas eu já volto já já.
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0: 1:00 Bom dia, seu Geraldo. Ontem não deu para atender ele, vamos atender hoje. Bom dia.
19: Bom dia, o Geraldo. Enfim, eu gostaria de ouvir a música Ladrão de Terra. Beijo para todos os ouvintes, para todos vocês da rádio. Obrigado e um bom dia.
0: E eu vou atender também a dona Cecília Maria de Jesus, lá de São José dos Campos, que pediu ontem Chico Rei, Paraná, Canarinho, Prisioneiro. Chacó, Jacózinho, Ladrão de Terra.

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11: Olha, 6h42, então, novena de Nossa Senhora do Perpétuo Socorro. Os horários, 7h, 9h e 15h, será no Santuário São Miguel e Almas. A da noite, às 19h, será na Igreja dos Passos, porque hoje é dia de Nossa Senhora.

Um abraço para você, Zé do Morro. Olha, a dona Genoveva pediu aqui para mandar um abraço para o filho dela, a dona Genoveva, lá de Soledade, para o filho Rafael, que está fazendo aniversário hoje, desejando toda a felicidade do mundo, que Deus possa abençoar ele. A música só depois do comercial, tá? Porque só depois das 8, que Maria passa na frente. E aqui tem também aqui a Thaís de Nova Dores. Gostaria de mandar um grande abraço para o meu sobrinho Rafael de Soledade e um feliz aniversário. Parabéns para o Rafael, né? Vamos atender aqui o Luiz José Dimas, lá de Nova Dores, que está mandando aqui para a prima, que eu amo muito, que é a Glorinha, para, pelo seu aniversário hoje, dia... Deixa eu ver aqui. Não, isso aqui não é para hoje. É para amanhã, né? É para amanhã. Vou mandar aqui um abraço também do Sr. Vanderlei, pai da Lucilei, para todos os eleitores de Santos Dumont. E eu vou tocar para Aparecida do Paulinho, César e Paulinho, Viajante Solitário. E depois tem, primeiro, o Desabafo com Raul Torres e Florença. Depois, César e Paulinho, Viajante Solitário.

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1: Música que o Brasil cantou e ainda é bastante pedida em nossas apresentações. Homenagem aos Ramiões.

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16: Olha, 6h58, daqui a pouquinho tem o horário eleitoral. A gente volta logo após o horário, tá? Então fica aí com o horário eleitoral.

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2: Olha a hora, 7h33, já estamos de volta com vocês, né? Bom dia!
3: Tota Meneghel, bom dia. Geraldinho Campos falando aqui da usina dos Cantarinos, Araçatuba. Gostaria de ouvir a música Tardes Morenas de Mato Grosso, Colio e Léo. Feliz para todos os ouvintes, obrigado e bom dia.
2: Então vamos lá, Tardes Morenas com de Mato Grosso e Matias, Lil e Léo. Vamos lá.

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1: Deus. Bom dia para todos. Mandou uma música aí para a Lúcia, para o Galego da Piaroba. Zequinha mandou uma música para a Raqueira. Para todo o pessoal lá do Platinão da Céu, o Silvio mais a Laide, que eu gosto muito deles. Gente boa. Bom dia, Tata Meneghel, que é o Jerico.
2: Começa, Jerico!
1: Estou aqui na Fazenda Variante. Graças a Deus a chuva passou. Tá tudo bem, graças a Deus. Bom dia para todos. Mandou uma música aí para a Lúcia, para o Galego na Piaroba. Zequinha mais a Lúcia Barraqueira. Para todo o pessoal lá do Patrimônio da Serra, Silvio mais a Laide, que eu gosto muito deles. Gente boa pra caramba. E para a Goninha mais a Vicente do Patrimônio da Serra. E para todos os ouvintes da rádio, a música vai, que eu quero hoje é Sérgio Reis, filho adotivo. Alô, tchau. Bom dia.
2: Olha, vamos falar então que o horário de novena, de 9 horas e 15 horas, será no Santuário São Miguel e Almas. Já o das 19 horas será na Igreja dos Passos, porque é dia de Nossa Senhora das Dores. Verá a missa, novena e café compartilhado, né? Hoje é dia de Nossa Senhora das Dores. Lá também, né? Lá em Nova Dores também, 18 horas, Santo Terço, procissão com a imagem da padroeira. 19 horas, solene celebração eucarística lá em Dores, comemorando o dia da padroeira. Sérgio Reis, filho adotivo.

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0: 7h54, bom dia.
1: Oi, Torta, bom dia. Aqui é a Fátima, cá do Rio Abaixo. Gostaria que você colocasse, tocar para mim, essa música, João Mineiro e Marciano. Seu amor ainda é tudo. Estou oferecendo para Maria das Graças, lá do bairro da Glória, a esposa do alemão, que ela hoje está completando mais uma primavera. Ô, Torta, deixaria para você um grande abraço. Um bom trabalho para você. Que Deus te abençoe.
0: Um abraço aí para Fátima do Rio Abaixo e para Maria das Graças, lá no bar, que está fazendo aniversário, a esposa do alemão, né? Aquele abraço para ela, né? Vamos lá que tem a Gilciara aqui também. Bom dia.
2: Bom dia, Torta. Aqui é a Gilciara da Sebastião. A próxima vez, queria ouvir Perigosa e Lindas, uma da Nortenza Quarto Depósito, para Rafael Barca Bongo, para a mãe dela, para Rita, para Dia, para Luísa, para Cristina, para Márcia e para... Doca na Vila também, para Lena, irmã delas, minha filha no corredor, primas, tios, Buru, Camila, Conceição também, o Titio também, a todos os domésticos unidos, para sua América, na Hospitalária, para Lena, para Efigênia, para Célia, para Soninho, para Rosângela também, obrigado, a Grace, para o Endo, para o El também, para Simone, para Danininha, para Ana, obrigado, fique com Deus, Deus abençoe. Os três que teve também, obrigado. Deus abençoe cada um de vocês da rádio.
0: Acabou, agora acabou, né? Vou mandar um abraço aqui para as Garigatas, que tá lá ligadinha comigo, né? Aquele abraço aí, né? João Mineiro e Marciano, seu amor ainda é tudo. Roberta Miranda, Perigosa e Linda. A Roberta Miranda vai aí para Dona Rosalina, vai para minha prima Marli Antunes, vai para Aparecida da Farofa, vai para o Raimundinho, né? Que tá lá com água na boca de ver a fotografia, né, Raimundinho? Vai também para o meu irmão Marquinho e para todo mundo que gosta da Roberta Miranda. Vamos lá!

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0: né? Vamos lá, né? Vamos lá. Tempo e temperatura nessa terça-feira na região sudeste.
1: E agora, o tempo e a temperatura.
2: O sudeste tem terça-feira de instabilidade generalizada, com três capitais sob risco de trovoadas isoladas ao longo do dia. No Rio de Janeiro, o dia começa com chuva isolada pela manhã e piora bastante à tarde e à noite, com risco de trovoadas, e a máxima fica em 23 graus. São Paulo segue como a capital mais fria da região, com máxima de apenas 18 graus e o mesmo risco de temporais isolados ao longo de todo o dia. Belo Horizonte também ganha chance de chuva isolada pela manhã e risco de trovoadas à tarde e à noite, com máxima de 27 graus e mínima de 15 graus, a maior variação de temperatura entre as capitais do Sudeste. Já Vitória tem um comportamento um pouco melhor, chuva isolada só durante a manhã, com melhora no restante do dia, também com máxima de 27 graus, mas com ventos ganhando rajadas à tarde e à noite. Os ventos seguem entre fracos e moderados, com rajadas em vários pontos no sudeste nesta terça-feira. As informações são do Instituto Nacional de Meteorologia. Sofia Muniz, o tempo e a temperatura.

0: Olha agora cotações do agronegócio para esta terça-feira.
1: O preço do café arábica abriu esta terça-feira, dia 15, com baixa de 0,13%. A saca de 70 quilos é negociada a R$ 1.594,86 na cidade de São Paulo. O café robusta também registrou queda. A baixa foi de 0,06%, com a saca comercializada a R$ 992,35. No mercado de açúcar, o cristal teve alta de 0,19% na capital paulista. A saca de 50 quilos está cotada a R$ 119,41. Em Santos também houve valorização. O açúcar cristal subiu 2,46%. Com a saca de 70 quilos, negociada a R$ 129,55, na média de preços sem impostos. Já o milho registrou baixa de 0,37%. A saca de 70 quilos é vendida a R$ 79,51. A saca de 70 quilos da soja inicia esta terça-feira, dia 15, com alta no interior do Paraná e redução na região litorânea de Paranaguá. No mercado paranaense, o grão apresenta aumento de 0,05%, com a saca negociada a R$ 152,90. Em Paranaguá, a cotação teve redução de 0,07%. Com isso, a saca de 70 quilos é comercializada a R$ 170,44. No mercado de trigo, os preços também apresentam movimentos diferentes entre os estados. No Paraná, a tonelada do cereal é comercializada a R$ 1.504,29. No Paraná, a tonelada do cereal é comercializada a R$ 1.504,29. Já no Rio Grande do Sul, o produto registra redução e é vendido a R$ 1.357,21. O preço do boi gordo apresentou estabilidade nesta terça-feira, dia 15, em São Paulo. A arroba é negociada a R$ 349,50. No mercado de frango, os preços apresentam aumento na Grande São Paulo, em São José do Rio Preto e em Descalvado. O quilo do frango congelado é vendido a R$ 7,87. O quilo do frango congelado é vendido a R$ 7,87, enquanto o frango resfriado também está cotado a R$ 7,87. Já a carcaça suína especial teve aumento nos atacados da Grande São Paulo. O quilo do produto custa R$ 7,33. Entre os estados analisados, o suíno vivo registra declínio no preço em Santa Catarina, onde o animal é comercializado a R$ 4,53 por quilo. Os dados são do Centro de Estudos Avançados em Economia Aplicada, o CEPEA, da Esalq. Reportagem, Sofia Muniz.
0: Produtores contrataram 65 bilhões nos dois primeiros meses do Plano Safra 2025-2026.
2: Nos dois primeiros meses do Plano Safra 25-26, que começou em julho, os produtores contrataram 65 bilhões de reais do crédito rural, indicam dados do governo. A cédula de produto rural se firmou como o principal instrumento do mercado privado e respondeu pela maior parte dos empréstimos, mais de 32 bilhões de reais. Na sequência, aparecem em ordem o crédito para custeio tradicional, comercialização, investimento e industrialização. Da Rádio 2, Humberto Ferretti.
0: Daqui a pouquinho eu volto com mais informações para vocês e atender vocês também, o seu pedido musical. Uou, uou, uou.
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1: Alô, alô, amigo ouvinte, um abraço para você. 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
1: Olha, bom dia!
2: Tota, bom dia, Tota Meneghel. Aqui é o Luiz Emborracheiro, São Sebastião da Barra. Eu gostaria que você, se pudesse, tocar a música para nós. É, o Milagre do Caixa 7, por favor. É, eu ofereço para uma pessoa especial para mim, que é a minha esposa, Dona Marta. Obrigado, Tota. E a todos os ouvintes aí da Rádio Cultura de Santos Dumont. E a vocês, locutores aí. Bom dia.
1: Um abraço pra você, Luizinho Borracheiro. E vou atender o Zequinha, que ontem ficou, pediu a música e eu não deu pra atender ele, mas hoje vai. Lindomar Castilhos, Nós Somos Dois, Sem Vergonha. Leite Laura, Milagre no Caixa 7.

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0: Olha, 8h38, né? Vou mandar um abraço para Maria Rosa, esposa do paneleiro, né? Mandar um abraço também para o Antônio Marcos da Pai, dona Raimunda, a dona Geralda do Maurício Chapa, que gosta, né? E para todo mundo que gosta, é Elzinha Biscoito Fino, né? E vou mandar também que o José Felipe, lá das Delícias da padaria, tá mandando aí para todos os ouvintes, todos os amigos dele, né? Um abraço, José Felipe. Um jantar para Jesus, Padre Reginaldo Manzotti. O pau que dá cavaco, João Luiz Correia.
1: Atenção! Chega, sanfona.
0: Peraí, deixa eu colocar aqui, tem mais um aqui, vamos lá.
2: Oi, Toca, bom dia. Aqui é a Marlene da Capitão Nestor. Meu abraço hoje é para a Dorinha, que está fazendo aniversário. Que Jesus dê ela muitos anos de vida, que ela tenha um dia abençoado por Deus. Que Jesus abençoe seus passos, seus caminhos. Ela é uma prima de coração minha, muito boa, gosto muito dela. Que ela saiba disso, que eu gosto muito dela, que é uma prima mesmo de coração. Aqui meu abraço hoje é para ela, a Marlene e a Jandira. Que Jesus abençoe a vida dela, que ela continue sendo essa pessoa muito bom, de coração grande. Parabéns, Dorinha. Tudo de bom para você. Fica com Deus. Um abraço.
0: Olha, eu vou comandar pro... Que a Maria José do Biriba mandando pra filha do Zé do Morro, Michele, pro Paulo do Banco do Brasil, pra Jamile e pra todos os aniversariantes de hoje. Um abraço também pra Efigênia do Corujas e todo o pessoal da vila aí. Vamos lá!
1: Chega, meu filho! Presta atenção na letra que toca.

0: Danilo Diba. Com você, irmão. Amarra essa história.
1: Uma honra continuar essa história. Quando se confia na providência divina, nada nos falta. Preste atenção.

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0: Vamos lá, tem gente querendo falar comigo, mas antes eu vou falar os aniversariantes de hoje, né? O Paulo, que trabalhou muito tempo no Banco do Brasil, a Jamile, né? Filha do Tineca, o Tiago, neto da Luísa, enfermeira, a Neilza do restaurante, Dr. Luiz Fernando Berg, também a Michele, filha do Zé do Morro. Parabéns aos aniversariantes de hoje, né? Agora sim, bom dia!
1: Bom dia, Toto Meneghel. Que é o Éder da Ração. Toca por gentileza aí nesse dia de Nossa Senhora das Dores. Maria passa na frente. Bom dia a todos.
0: Então vamos lá. Genoveva, que pediu também, né? Vai lá. E tem outra aqui também que tá pedindo aqui, que eu vou atender. A Maria de Lourdes Lucas, né? Ela já mandou outro áudio aqui, né? Vamos lá, vamos ver o que, que ela está falando aqui.
2: Bom dia, Tota, tudo bem? Aqui, você pode fazer o favor de tocar uma música do Toquinho Vinícius? Aí eu ofereço para você, para todos da rádio, para meus filhos, para meus netos, meus familiares, para todos os meus primos e primas. E para todos os ouvintes, tchau, obrigada. Fica com Deus, Maria de Lourdes.
0: Olha, Toquinho e Vinícius de Moraes, se todos fossem iguais a você. Eliana Ribeiro, Maria passa na frente.

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0: Olha, vamos ver aqui quem tá aqui. Bom dia.
1: Walter Meneghel, bom dia. Aqui é o William. Gostaria de ouvir o Christian Barros, parece cartilho. Um abraço.
0: Vamos ver a Luísa, enfermeira, também pediu aqui. Deixa eu ver aqui. Vamos ver. Vamos lá. Tchau, bom dia, Luísa. Tchau.
2: Se põe rasgar, tá?
0: Tá.
3: Bom dia, Toto Meneghel. Aqui é a Luísa, enfermeira. Queria que você tocasse aí Benito de Paula. Como foi bacana te encontrar de novo. Eu mando para minha amiga Márcia, minha vizinha aqui, para Lúcia, para Helena, para Ana, para Lili, para minhas irmãs e para todos os ouvintes da Rádio Cultura. Um grande abraço para você, amiga. Qualquer dia eu tô chegando lá na Biquinha. Eu tô levando a galera junto comigo. Aí elas podem depois chamar o SAMU para mim. Bom dia, Tó.
0: A Luísa também tá mandando um abraço para o neto dela, o Thiago, né? Então, Zeca Pagodinho, poxa, trio Chapa House Castigo.

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0: Bom dia, Felipe!
1: Bom dia, quem tá falando é o Felipe Vidal. Manda uma música pra mim da Sabrina Ribeiro, eu mando pra todos os ouvintes da rádio. Eu mando para a sua Nilda, para todos os ouvintes da rádio.
0: Olha, vamos atender também aqui. O Isaac, lá do quarto depósito, está mandando para a tia dele, Iole, a mãe Renata, a avó Lins, Elisete, Silvéria, Ivone, Helenice, Cristina da Vila Esperança, Márcia, Thelma, Soninha, Fátima, da Rua São Domingos, Cida da Liga Católica, Gildo Cantor, Elane, Teca, Luciana, Adriana, Todd, da Rua da Feira, Roberto, do bar do quarto depósito, Dona Ana na Vila, Laerte no quarto depósito, e todos os ouvintes ele está mandando. E eu vou mandar para o Daniel do Açougue, né? Que adora essa música espinheira aí. O Paulo Márcio, diretor da Biquinha também, né? E o Valmar, lá do Lar, e também o Geraldo no sítio do Valmar. Então vamos lá. Primeiro, Sabrina Ribeiro, Tua Força é Maior. Espinheira do Duque da

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1: Olha, são 9h40, bom dia, Rogéria.

Aí, estão lá na Rui Barbosa limpando a cidade das garigatas, né? Curtindo a gente. E antes de Nossa Senhora Aparecida, vai chegar agora. Já estou vendo até a Luciana do Bairro das Flores correndo para o rádio. Simone Mendes, Dois Fugitivos. Rick Renner, Nossa Senhora Aparecida.

0: Obrigado, gente. Um beijo. Tchau.
1: Tchau.
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1: Olha, eu vou ficando por aqui, voltando logo mais a partir das 8. Fiquem com Deus, que eu tô indo com ele. Vem aí, Padre Reginaldo Manzotti. Amanhã eu atendo o Zé Rodrigues e atendo também o rapaz da Arábia e o professor Roberto, né? Então, tchau, tchau. Até logo mais a partir das 8 e depois a partir amanhã cedo aqui, tá? Vem aí, Padre Reginaldo Manzotti.
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2: 9:59.
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1: Louvado seja nosso Senhor Jesus Cristo, para sempre seja louvado. Queridos filhos e filhas, eu desejo que realmente a paz esteja com você e que o Senhor Jesus das Santas Chagas possa acolhê-los em suas chagas dolorosas e gloriosas. Hoje, terça-feira, ofereço esse programa a todos os líderes mensageiros das capelinhas de Jesus das Santas Chagas. Ofereço a todas as famílias que recebem as capelinhas e todos os que rezam o terço das Santas Chagas comigo. Hoje, a graça de Deus nos faz celebrar também Nossa Senhora das Dores, um dia depois da exaltação da Santa Cruz. Você já pode mais ou menos entender o porquê. Depois de exaltar a Santa Cruz do Senhor, lembramos de Maria ao pé da cruz de Jesus, Nossa Senhora das Dores. E nós estamos nessa poderosa novena de São Pio de Pietrelcina, pedindo ao nosso grande intercessor da obra, ao grande intercessor na minha vida, São Pio de Pietrelcina, intercede por nós. Eu quero saudar a todos e dizendo que há motivos para você ligar para o seu amigo, sua amiga e dizer: olha, o programa já começou. Lembre, alguém que esteja desavisado, manda no teu grupo do WhatsApp: ó, começou o programa e hoje tem muita coisa, vamos juntos. Saúdo a todos a partir da Rádio Evangelizar, de onde tudo começa. As rádios irmãs, cujos nomes cito neste momento. Cultura FM 90.1, de Santos Dumont, Minas Gerais. Sinal digital em todo o país, em várias cidades, canal aberto. Pelo YouTube, Padre Manzotti Oficial, há pouco fizemos a quaresma de São Miguel Arcanjo, há pouco. Saúdo também pelo aplicativo da Associação Evangelizar é Preciso, em todas as plataformas digitais. Vou lhes dizer e lembrar motivos para você chamar alguém, mandar um WhatsApp, convidar alguém. Hoje, São Pio de Pietrelcina, segundo dia. Hoje, Jesus das Santas Chagas. Hoje, Nossa Senhora das Dores. Então, juntos, irmãos e irmãs, em nome do Pai, do Filho e do Espírito Santo. Amém. Naquele tempo, perto da cruz de Jesus, estavam de pé a sua mãe, a irmã de sua mãe, Maria de Cléofas, e Maria Madalena. Jesus, ao ver a sua mãe ao lado dela, o discípulo que ele amava, disse à mãe: mulher, este é teu filho. Depois disse ao discípulo: esta é tua mãe. Daquela hora em diante, o discípulo a acolheu consigo. Ao pé da cruz de Jesus, e nós exaltamos a Santa Cruz bendita, nossa salvação e redenção, até a morte, morte de cruz. Estava de pé sua mãe, sua irmã. Mãe, a irmã de sua mãe, Maria de Cléofas e Maria Madalena. Maria estava de pé na cruz de Jesus. Maria está de pé nas nossas cruzes, no nosso Calvário. E naquele momento, já entregando a sua vida por nós, nos deu um grande testamento, olhando com amor, Jesus disse à sua mãe: mulher, este é teu filho. A maternidade de Maria é estendida a todos nós. A maternidade de Maria é estendida não só a João, mas ela se torna mãe da Igreja, mãe de todos os discípulos de nosso Senhor Jesus Cristo. Disse ao filho: eis aí tua mãe. E ele assumiu, porque daquele momento em diante, ele acolheu consigo. Dois pontos são tão importantes hoje. A maternidade de Maria para com todos nós. E o segundo ponto que me toca muito, ele a tomou consigo. Eu e você somos chamados a tomar Maria conosco, a tomar Maria em nossa vida, a tomar Maria nas nossas labutas. Nossa Senhora, nós queremos ser discípulos de Jesus, nós somos os Joões de hoje. Toma-nos, Mãe. Toma-nos, Mãe, como Mãe. Querida Mãe, na sua maternal bondade, acolha aqueles que estão hoje vivendo uma cruz. A cruz de uma doença incurável, de uma doença crônica que tem que lidar com isso. Você se encontra neste quadro? Uma doença crônica, uma diabetes que não estabiliza, um problema no rim que está por fazer hemodiálise. Nossa Senhora, nós te colocamos, Mãe, as nossas cruzes, as nossas dificuldades. Colocamos o Brasil, Mãe, uma expectativa imensa de paz, de harmonia, de confiança em todas as instâncias de nossa sociedade. Nós precisamos, Mãe, o Brasil precisa. Nossa Senhora, nós colocamos pessoas que estão entregues ao álcool, são teus filhos, e há mães que estão chorando neste momento pelos filhos que se perderam nas drogas, no crack, estão perambulando pelas ruas, perderam o emprego. Nós queremos rezar, Mãe, pelos idosos que se sentem sozinhos. Mãe, Nossa Senhora, a vossa proteção recorremos, Santa Mãe de Deus. Não desprezeis as nossas súplicas em nossas necessidades, mas livrai-nos sempre de todos os perigos. Ó Virgem gloriosa e bendita, Nossa Senhora das Dores, rogai por nós. Nós só começamos e voltamos já. Volte comigo, há muitas razões de você chamar mais uma pessoa. Voltamos já.
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0: E às 9:30 da manhã nós fizemos a quaresma de São Miguel. E Deus colocou no meu coração a necessidade de rezar pelos sacerdotes. Por isso, eu gostaria muito, se você fez, ok? Mas se não fez, depois deste programa, faça hoje. Claro que nós temos a nossa intenção geral. Eu também tenho a minha, nessa quaresma de São Miguel. Tenho as minhas causas, minhas lutas. Uma delas, você sabe, é poder começar as obras na Terra Prometida. Mas hoje eu senti a necessidade de colocar pelos sacerdotes, pelo padre da sua paróquia e pelos padres que também enfrentam lutas. Aqui e acolá nós escutamos a grande maioria dos padres muito fiéis, mas também padres que têm lutas pessoais, padres que infelizmente tiraram a vida e assim por diante. Isso não é novidade. Rezar pelos padres que têm suas lutas. Reze pelo padre da sua paróquia e para os padres de modo em geral. A quaresma de São Miguel, faça depois deste programa emendado. Vamos juntos acreditar. São Miguel, príncipe, guardião e guerreiro, defendei os nossos sacerdotes, os sacerdotes de teu filho Jesus. Filhos queridos, daqui a pouco eu presto uma homenagem às mensageiras das capelinhas de Jesus das Santas Chagas e vou lançar um desafio. Mas primeiro, filha de Deus, que a paz de Jesus esteja com você. Alô? Filha de Deus, seja bem-vinda. De onde você fala?
1: Obrigada. Eu sou de São Paulo.
0: Seja bem-vinda de São Paulo, capital. Como é que você me acompanha?
1: Eu acompanho pelo YouTube.
0: Certo. Temos também a 9 de julho que nos transmite. Filho, o que está acontecendo? Você pediu anonimato.
1: Eu...
0: Fale bem alto, por favor.
1: Eu tenho enfrentado por uma depressão desde os meus 19 anos. E eu me perdi de mim mesma. Eu estava num relacionamento há 5 anos, onde, por escolhas erradas e conscientes, eu traí o meu parceiro. E assim que ele descobriu, ele ficou com muita raiva, terminou o nosso relacionamento. E nisso eu tentei tirar minha própria vida 2 dias depois. Quando eu fiquei na UTI, foi o momento, inclusive, em que eu encontrei o canal do padre. E desde então eu tenho rezado todas as noites pedindo para que Deus possa me perdoar pelo que eu fiz, para que eu possa melhorar, para que eu possa ser uma mulher digna. E eu ainda tenho esperanças de conseguir o perdão do meu namorado e reconstruir nosso relacionamento. Certo. Após tudo isso, passaram-se alguns dias ainda em muita oração, fazendo a quaresma, participando da quaresma de São Miguel Arcanjo. Na sexta-feira eu sofri um acidente de carro muito feio e graças a Deus eu não sofri um arranhão.
0: Certo. Filha, o que você partilhou são muitos pontos difíceis, mas não impossíveis de uma mudança. Primeiro, você fala que enfrenta uma depressão há 19 anos. E eu pergunto, como você tem enfrentado essa depressão? E procurou ajuda?
1: Tem sido desde que eu tinha 19 anos.
0: Certo.
1: Eu tenho 22 agora,
0: tá.
1: Eu tenho buscado ajuda médica e agora eu tenho me reaproximado de Deus em busca de ajuda espiritual também.
0: Espiritual, perfeito. Esse é o caminho. Não abandonar os recursos da medicina, que são um braço estendido de Deus, e se aproximar de Deus. Depois, você se arrepende da traição?
1: Profundamente.
0: Então, o caminho para a cura é uma boa confissão, você procurar o sacerdote da sua paróquia e fazer uma confissão. É muito importante, filha. Nós, às vezes, não sabemos medir o poder, a eficácia, o valor de uma confissão bem feita. Mas é de grande importância. Então, lhe dou um conselho. Procure um padre, faça a sua confissão, cumpra a sua penitência e a vida vai ter que seguir. Neste a vida vai ter que seguir, você tem que se perguntar. Você que disse, eu quero retornar o relacionamento. Você falou isso?
1: Sim.
0: É o que você deseja. Mas a pergunta é, o que não estava bom que te fez, você falou, em consciência, trair? O que não estava bom no relacionamento?
1: Eu sentia falta da presença dele em alguns momentos em que eu precisava pedir por essa presença. E ao invés de comunicar, ao invés de me expressar, como todos os casais devem fazer, eu escolhi me fechar até que outra pessoa apareceu e preencheu um espaço em mim que teria ter sido preenchido pelo meu namorado. E eu, nesse momento, eu tomei uma ação consciente.
0: Sim. Só que a pergunta continua, eu faço, reformulo. Voltar a este relacionamento, voltar. Por quê? Se ele deixava um vazio no seu interior.
1: Eu acredito que se eu tivesse comunicado, poderíamos ter encontrado juntos uma solução. Porque, apesar disso, foram 5 anos muito felizes da minha vida, 5 anos de muito companheirismo, e essa ausência dele, se nós dois tentássemos, se fosse da vontade dele também, eu acredito que poderíamos ter enfrentado juntos.
0: Eu digo isso porque, às vezes, você só vê como única alternativa retornar. Na verdade, por que você não começa a pedir a Deus, Senhor, eu quero formar uma família? Mesmo porque vocês estavam 5 anos se relacionando e nunca pensaram em casamento. Nunca pensaram em colocar um sacramento tão importante para constituir uma família. Então tinha algo errado. Já começou errado. Depois você fala que existe um vazio. Então, talvez hoje a opção mais fácil é voltar ao aquilo que te fazia estar segura. Mas aquilo que fazia estar segura não te preenchia. E não caminhou para uma maturidade afetiva, porque é normal, e você que quer levar uma vida em Deus e está buscando uma vida de espiritualidade, é não viver junto, não morar junto, mas é ter um relacionamento que leve a um processo de namoro, noivado, casamento. Você entendeu, filho de Deus?
1: Entendi.
0: Então comece a pedir a Deus, será que esta pessoa, Senhor, me mostre? Será que eu não estou agora vivendo só uma carência, querendo voltar atrás em algo que não me preencheu? Peça a Deus, de fato, eu quero constituir uma família, se for Ele que seja. Mas que seja de verdade. Que Deus te fortaleça. Espero ter ajudado você a refletir. Mas procure um sacerdote para uma boa confissão. Parabéns por se voltar para Deus. E antes do sacristão nos tirar do ar, prometa que nunca mais vai atentar contra a tua vida. Prometa.
1: Prometo nunca mais atentar contra a minha vida.
0: Amém. Eu volto.
1: Amém.
0: Já.
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Eu atendi e convido que rezemos por esta filha de Deus de São Paulo, no anonimato. Sua grande batalha, filha, é pela vida. Você prometeu nunca tentar contra ela. E se você entrou nessa quaresma de São Miguel, pedir que Deus te leve à realização de um sonho, à família, e começar certo. Pode ter, ser até ele, mas que seja um caminho para constituir uma família. Filha de Deus de São Paulo, acompanha pelo YouTube, também nos transmite a Rádio 9 de Julho, Cardeal Arcebispo Dom Odilo Pedro Scherer, da Arquidiocese de São Paulo. Eu vou para a leitura orante, nós estamos na leitura dos profetas e onde começamos Samuel. Mas antes, eu quero lançar um desafio. A pessoa que ligar aqui, nós estamos hoje celebrando as dores de Nossa Senhora das Dores, e falar as sete dores de Maria, eu quero presentear com dedicatória e enviar um livro inabalável. Com fé, a tempestade vai passar. Portanto, fique atenta, telefonista, a pessoa que ligar e souber para falar as sete dores de Maria, Nossa Senhora das Dores, vai ganhar de presente um livro hoje inabalável. Com fé, a tempestade vai passar. Mas dado que sinto necessidade de explicar um pouco mais o contexto de Samuel, nós vamos direto. Bíblia aberta, cartilha de oração. Dá-me a palavra certa na hora. E hoje, 1 Samuel, capítulo 3, versículo 1, seguintes. 1 Samuel, capítulo 3, versículo 1, seguintes. Ouçamos, preste atenção, pega a tua Bíblia. 1 Samuel, capítulo 3, versículo 1. Aprenda sobre a palavra de Deus, é mês da Bíblia. Samuel ainda era menino e ajudava Eli na adoração a Deus, o Senhor. Naqueles dias, preste atenção nesta frase, poucas mensagens vinham do Senhor e as visões também eram muito raras. Naqueles dias, repito pela importância, poucas mensagens vinham do Senhor e as visões eram muito raras. Certa noite, Elias, já quase cego, estava dormindo no seu quarto. Samuel dormia na tenda sagrada onde ficava a Arca da Aliança, e a lâmpada de Deus estava acesa. Então, o Senhor Deus chamou Samuel. Samuel, estou aqui, respondeu Samuel. Então correu para onde Eli estava e disse, o Senhor me chamou, estou aqui. Mas Eli respondeu, eu não te chamei você, volte para a cama. E Samuel voltou. Então o Senhor Deus tornou a chamar Samuel, o menino se levantou, foi onde estava Eli e disse, o Senhor me chamou, estou aqui. Mas Eli tornou a responder, eu não chamei você, filho, volte para a cama. Samuel não conhecia o Senhor, pois o Senhor ainda não havia falado com ele. Versículo 7. Samuel não conhecia o Senhor, pois o Senhor ainda não havia falado com ele. Aí o Senhor chamou Samuel pela terceira vez. Ele se levantou, foi aonde Eli estava e disse, o Senhor me chamou, estou aqui. Então Eli compreendeu que era o Senhor quem estava chamando o menino e o ordenou, volte para a cama e se ele chamar outra vez, diga, fala Senhor, pois o teu servo está escutando. E Samuel voltou para a cama. Então o Senhor veio e ficou ali. E havia feito como antes, disse, Samuel, Samuel.
Então Samuel respondeu: fala, pois o teu servo está escutando. Esta é a palavra do Senhor da vocação de Samuel. Mas eu sinto necessidade de explicar um pouco mais o contexto de Samuel. O livro de Samuel começa num período muito importante na história de Israel. O povo ainda não tinha reis. Era um período dos juízes, em que diferentes líderes surgiram para conduzir o povo no momento de crise. Lembre de Sansão, lembre de outros juízes. Mas o livro apresenta uma situação espiritual preocupante. O povo estava vivendo uma espécie de silêncio de Deus. Você escutou aquele texto? Naqueles dias, poucas mensagens vinham do Senhor, e visões também eram muito raras. Israel não estava somente enfrentando um problema político. Havia uma crise da escuta da palavra de Deus. Quem é Samuel? Ouvimos ontem. Samuel é filho de Ana, que era estéril, você lembra? Havia rezado e Deus tinha lhe dado o filho. Quando Deus atende a oração, ela cumpre a promessa que tinha feita. E ontem nós escutamos que ela levou, depois de ele ter desmamado, Samuel aos cuidados de Eli, para que servisse ao Senhor no templo. Portanto, Samuel está no ambiente do santuário, próximo do sacerdote Eli, dormindo na tenda. E Eli estava velho. Samuel está perto das coisas de Deus, mas o próprio texto diz: ele não conhecia o Senhor. Versículo 7. Pois o Senhor ainda não havia falado com ele. Atualizemos isto. Quantas vezes nós estamos na igreja e não conseguimos identificar a voz de Deus? Quantas vezes nós estamos há anos numa vida de caminhada de igreja, de pastoral, de grupo de oração, escutando o Padre Reginaldo, rezando o terço, mas não ouvimos a voz de Deus? É verdade que existia Eli, mas Eli representa uma geração sacerdotal que está chegando ao fim, porque seus filhos, que eram para ser bons sacerdotes, não o eram. Samuel representa uma nova geração que Deus está preparando. Deus chamou Samuel: eis-me aqui. Essa resposta é importante para mim e para você. Eis-me aqui, Senhor. Num primeiro momento, Samuel confunde e acha por três vezes que é Eli que o está chamando. Não conhecia o Senhor. Nós vamos para o intervalo e voltamos refletindo sobre esta vocação de Samuel. Aprenda a catequese, aprenda a Bíblia, povo de Deus. Mês da Bíblia, mês das Santas Chagas. Eu volto já, volte comigo.

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0: por três vezes, Samuel, escuta Samuel, Samuel, e ele diz prontamente: eis-me aqui, Senhor. Esta é uma atitude que nós devemos ter sempre: eis-me aqui, Senhor, estou aqui. Na terceira vez ele diz: não sou eu, é Deus que está chamando. Então diga: fala, Senhor, que teu servo escuta. De um lado vemos a prontidão de Samuel: se levanta, acorda, eis-me aqui, Senhor. Eu digo para você: acorde, acorde, acorde desse sono, acorde desse torpor, da preguiça, acorde desta omissão e diga: eis-me aqui, Senhor. Mas principalmente, a última parte é importantíssima. Quando Deus fala, Samuel reconhece que é Deus, ele diz: fala, Senhor, que teu servo escuta. Fala, Senhor, teu servo escuta. Senhor, eu tomo esta palavra na minha vida. Fala, Senhor, nos meus problemas, eu te escuto. Fala, Senhor, nas decisões que devo tomar, teu servo escuta. Fala, Senhor, o que queres de mim, o teu servo escuta. Se você vai dizer: Deus está em silêncio, será que Ele está em silêncio ou estamos fazendo muito barulho externo? Mas o pior de todos é o barulho interno, dentro de nós, que não escutamos, não conseguimos ouvir a voz de Deus. Diga para você mesmo: em meio à tempestade, em meio à noite escura, em meio aos seus problemas, fala, Senhor, o teu servo escuta. Esta foi a leitura orante de hoje. Passe para quem você sabe que está precisando de uma palavra diferenciada. Depois, fica no YouTube, final da tarde, entra como um recorte. Mande, use o link para enviar para os amigos, para as amigas. Há muita gente que não consegue ouvir a voz de Deus, há muita gente perdida, há muita gente que está desiludida, há muitas pessoas que se perderam na caminhada, e a palavra hoje é: fala, Senhor, teu servo escuta. Eu lancei um desafio, que as pessoas, alguém que ligasse pudesse dizer as sete dores de Maria. Hoje é dia de Nossa Senhora das Dores, propositalmente um dia depois da exaltação da Santa Cruz. Eu quero dar de presente o livro Inabalável. Aproveito para dizer que você encontra em todas as livrarias do Brasil. Leia, é uma releitura do livro de Jó, até para entender por que tanto sofrimento, como lidar com o sofrimento. Se a nossa vida às vezes se assemelha de Jó por várias razões, como devemos agir quando os amigos tentam nos tirar do bom caminho, quando as pessoas mais próximas nos viram as costas, como entender o que estamos passando? Bom dia, Stephanie.
1: Stephanie.
0: Seja bem-vinda, Stephanie. Você fala de onde?
1: Eu falo de Itaguara, Minas Gerais.
0: Itaguara, Minas Gerais. Como é que você me acompanha?
1: Aqui eu acompanho pela TV Parabólica Digital.
0: Certo.
1: E acompanho pelo aplicativo também.
0: Tá certo. Você quer partilhar sua vida ou você quer falar as dores de Maria?
1: Eu quero falar sobre as dores de Maria,
0: pai. Ô, filha, tá certo. Então vamos lá. Diga lá, minha querida.
1: Eu tô um pouco nervosa, mas eu vou ter mais calma.
0: Nós estamos...
1: É a primeira vez que eu falo com você, padre. É muita alegria.
0: Que alegria falar com a senhora também. Fica tranquila. Vamos lá. A primeira dor de Maria.
1: A profecia de Simeão no templo.
0: Muito bem. Foi a primeira espada. A segunda...
1: A fuga da Sagrada Família para o Egito.
0: Louvado seja Deus, certíssimo.
1: A perda do menino Jesus no templo por 3 dias.
0: Quando tinha 12 anos, muito bem. Quarta dor de Maria.
1: Um encontro de Maria com Jesus a caminho do Calvário.
0: Um momento muito significativo, tá certo. A quinta dor de Maria.
1: A crucificação e morte de Jesus.
0: Isso, Maria ao pé da cruz de Jesus. O texto de hoje. Muito bem. Sexta dor.
1: Maria recebe o

0: querida.
1: Eu sei que eu não posso demorar muito na linha, mas eu queria te pedir para deixar minha família em oração.
0: Pois diga aos...
1: Eu acompanho o senhor desde pequena, padre. Minha tia ligava o rádio e sempre eu ficava na curiosidade, sabe? As pessoas ligando, contando testemunho. E eu comecei a acompanhar desde nova, desde 15 anos eu te acompanho.
0: Que maravilha.
1: E eu sou doadora, viu, padre?
0: Você é associada da obra Evangelizar?
1: Sim, eu sou associada.
0: Muito obrigado. Então, certamente recebeu aquela flâmula de Jesus das Santas Chagas.
1: Já fiz até meu quadro, já, padre.
0: Colocou num quadro. Que maravilha. E sempre peça a Jesus das Santas Chagas. Diga os nomes, minha querida.
1: É Geraldo Maia, meu pai.
0: Geraldo, seu pai.
1: Rosinei Pinheiro, minha mãe. Eu queria colocar ela principalmente de oração, padre. Porque ela tem depressão, tá?
0: Depressão, tá certo.
1: E eu quero colocar meu irmão também, Wesley. Também, assim.
0: Tá.
1: A minha cunhada Lívia.
0: Pois não.
1: A minha irmã Flávia Cristina.
0: Flávia Cristina.
1: O meu namorado Luiz Fernando.
0: Luiz Fernando. Você escutou o que eu falei para a Filha de Deus de São Paulo, né?
1: Sim, padre.
0: Então tem que caminhar certo. São namorados, tem que pensar em caminhar, em constituir uma família. Então pensar em casamento.
1: A gente já está até noivo. Aí a gente vai se casar no beijo, se Deus quiser.
0: Amém. Que bom.
1: Aí, eu quero colocar também o meu cunhado Reginaldo.
0: Opa, meu xará.
1: Isso. Aí o meu sobrinho Igor Gabriel e Maria Cecília.
0: Tá.
1: A minha sogra que te acompanha também, ela deve estar te escutando, Maria Cleusa.
0: Tá bom.
1: É, o meu cunhado Luiz Davi.
0: Pois não.
1: E eu quero colocar, o padre, todos os meus outros familiares, meu tio também que está passando por uma situação meio complicada, que está passando muito mal.
0: O nome dele?
1: É José Bernardino.
0: Tá bom. Fique na linha, eles vão puxar, porque eu preciso do seu endereço. Tá aí a Stephanie participou, falando as dores de Maria. O senhor não vai explicar as dores de Maria? Eu farei o sermão de hoje ao meio-dia, convido todos a acompanharem hoje Jesus das Santas Chagas. Inclusive, quero agora prestigiar aqueles que mandam as suas fotos logo depois do intervalo. Hoje a missa ao meio-dia, não esqueça, acompanhe pela TV Evangelizar, pelo aplicativo, pelo YouTube Padre Manzotti, a Stephanie de Itaguara, Minas Gerais, aplicativo Parabólica Digital, lá tem a rádio Sagarana FM, Bispo de Oliveira, Dom Miguel Ângelo Freitas Ribeiro. Filhos queridos, torne-se um associado agora nesse intervalo, torne-se agora. Ligue e diga, olha, eu gostaria de ser um mensageiro da Capelinha de Jesus das Santas Chagas. 0800-410-6060. 41-3221-6060. Eu volto já.
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0: Como prometido, já está o livro ali com a dedicação para Stephanie, será enviado, com certeza. Adquira este livro inabalável. Queridos irmãos e irmãs, hoje é aniversário da Rádio Aliança FM, Jaguariaíva, Paraná, Cafelândia FM, de Cafelândia, Paraná, Flor do Vale FM, Taquaruçu, Mato Grosso do Sul, Livre FM de Milagres, Ceará, Sairé FM, Sairé, Pernambuco. E quero prestigiar os grupos das Capelinhas de Jesus das Santas Chagas. Lembrando que de hoje a 8, terça-feira que vem, na Semana das Santas Chagas, às 19 horas, nós teremos um encontro com todas as capelinhas presencial e também através da TV e dos meios de comunicação. Terça-feira que vem, às 19 horas, encontro das capelinhas. Mas eu quero hoje... E aqueles que mandaram fotos, a Célia Maria Holanda Cavalcante Rossi, de Brasília, Distrito Federal, meu grande abraço. Regina de Lourdes Moreira Silva, de Caetanópolis, Minas Gerais. Maria José da Costa, Gurinhém, Paraíba. Vanderlei Aparecida dos Santos, Timbó, Santa Catarina, você percebe, nos vários estados, quase todos os estados. Maria da Conceição Oliveira, Fortaleza, Ceará. Talita de Oliveira Ortolani, Vila Velha, Espírito Santo. Maria Lúcia Cardoso Cristianini, Dourados, Mato Grosso do Sul. Vanilda Mâncio da Silva, Cacoal, Rondônia. Maristela Vieira Carrelhos, Belo Horizonte, Minas Gerais, TV 16.1. Rosália Teixeira do Nascimento, Brejo, Maranhão. Torne-se o mensageiro da Capelinha de Jesus das Santas Chagas. Faltam 6 dias para a festa das Santas Chagas. Quero lembrar, semana que vem, gente, tire para estar conosco. A programação, você fique sabendo, toda a programação no evangelizarepreciso.com.br. Nós teremos show com o Padre Dalpozo. Eu também farei um show quarta-feira, segunda-feira abertura, terça-feira encontro das capelinhas à noite, quarta-feira São Pio de Pietrelcina, quinta começa a... Nós temos o Rede Vida com público, depois temos também na quinta início do trido, sexta, sábado, a procissão luminosa, venha com velas pelas ruas de Curitiba, é um momento de graças e bênçãos, e domingo as chagas gloriosas. Quero lembrar também que dia 3 de outubro celebrarei a missa do terceiro dia do trido de São Francisco de Assis, no Santuário São Francisco de Assis, lá no Xaxim. A convite do Padre Kleine estarei celebrando. E também tenho Evangelizar é Preciso, Fortaleza Inabalável, dia 31 de outubro. Tudo isso, gente, peço orações, porque é com as vossas orações que nós conseguimos levar adiante esta grande missão. E agora, povo de Deus querido, pegue o seu jornal do evangelizador e vamos a essa novena que eu digo, é forte. Pede grande, porque estamos pedindo a São Pio de Pietrelcina, segundo dia.
1: Padre Pio, Santo Pio,
0: ó Jesus, fonte de amor e misericórdia, nós vos agradecemos por nos terdes dado São Pio de Pietrelcina como sinal vivo de vossa paixão, morte e ressurreição. A ele destes as vossas próprias chagas, que São Pio carregou com serenidade e força, comunicando ao mundo a vossa compaixão. Por isso, por intercessão deste grande santo, São Pio de Pietrelcina, dai-nos a graça que tanto necessitamos. Qual é a graça que você quer pedir? Qual é a graça que você quer suplicar? Peça grande, São Pio, Padre Pio, intercede a Deus por nós. Jesus, a exemplo de São Pio, dai-nos a graça de nos unir à vossa paixão, nos abrigar em suas santas chagas e desfrutar da sua gloriosa ressurreição. Jesus, por intercessão de São Pio, concedei-nos as graças de que necessitamos para realizar neste mundo a nossa vocação e a nossa missão. São Pio de Pietrelcina, ajudai-nos a viver como cristãos, a buscar o perdão e a cura de nossas feridas. Quais são elas? Lembre o seu pedido. São Pio de Pietrelcina, dai-nos mais amor e Eucaristia. São Pio de Pietrelcina, curai nossas feridas pela confissão. São Pio de Pietrelcina, fortalecei os enfermos. São Pio de Pietrelcina, animai a nossa vida de oração. São Pio de Pietrelcina, rogai por nós. São Pio de Pietrelcina, rogai por nós. Amém. O Senhor esteja convosco. Ele está no meio de nós. Abençoai, Senhor, a água, os remédios, as fotos, as roupas dos enfermos, por intercessão de Nossa Senhora de Guadalupe, Nossa Senhora de Guadalupe, Nossa Senhora do Carmo, São Pio de Pietrelcina, nos méritos das Santas Chagas, Pai, Filho e Espírito Santo. Amém. Se você não fez a quaresma de São Miguel, faça agora, rezando pelos sacerdotes. Eu me despeço com o terço das Santas Chagas. Evangelizar é preciso.

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1: 11 horas.
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0: 11:47.
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0: Observatório Nacional, 11 horas, 59 minutos, 50 segundos.
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2: Meio-dia e 26 minutos, uma boa tarde a você que está aí sintonizado conosco pelos quatro cantos da nossa querida cidade de Santos Dumont, Minas Gerais, terra do Padre Aviação, você internauta, através do www.radioculturasd.com.br, você aí no aplicativo do seu celular, você no seu tablet, as cidades circunvizinhas, onde quer que chegue o sinal da Rádio Cultura FM, 90.1, é uma alegria termos a sua companhia, é uma alegria termos a sua sintonia. Estamos dando início a mais um programa Estação JB, na comunicação desse amigo de vocês, João Batista, né? Mas antes de nós darmos início à nossa programação propriamente dita, é momento de reflexão, é momento de intimidade com Deus. Olha, meu querido e minha querida, se nesse exato momento você tem aí a disponibilidade de parar aquilo que você está fazendo, de fechar os teus olhos, de colocar a mão sobre o teu coração, porque o pulsar do meu e do teu coração pulsa como o pulsar do coração do Pai, até porque é bom avivar e lembrar, né, que nós somos templos e morada do Espírito Santo. E o Espírito Santo de Deus, no qual eu e você recebemos no batismo, precisamos cada vez mais nos conscientizarmos que esta sim é a dependência sadia e saudável que nós precisamos trazer para o nosso dia a dia. Sermos totalmente dependentes do Paracto, o Consolador, o Espírito Santo de Deus. E vamos alimentar do pão da palavra, é, o Verbo de Deus se fez carne e habitou entre nós. São João nos lembra isso. Hoje é a segunda carta de São Pedro, no seu capítulo 3, o versículo 9, que já daria um dia inteiro de pregação somente esse versículo, no qual a palavra nos lembra: o Senhor não demora para cumprir o que prometeu, como alguns pensam, achando que há demora. É que Deus tem paciência com vocês, porque não quer que ninguém se perca, mas que todos cheguem a se converter. Olha, a nossa pedagogia é diferente do Senhor, né? Ele é amoroso, misericordioso, Deus aguarda, Deus espera, até no último momento, a mudança de vida, a conversão. Nós que julgamos, né, os irmãos e irmãs, mas a pedagogia de Deus é diferente. Por isso que São Pedro vai nos lembrar: o Senhor não demora para cumprir o que prometeu, como alguns pensam, achando que há demora. É que Deus tem paciência com vocês, porque não quer que ninguém se perca, mas que todos cheguem a se converter. E o desejo do Pai é que todos nós estejamos à sua direita, né? Nós precisamos cada vez mais deixar avivar essa verdade ao nosso coração. Precisamos fazer com que, de fato, a palavra de Deus seja o nosso guia. Pautarmos aí a nossa vida na palavra que cura, que salva e que liberta. Tão importante e atual para os dias de hoje. Peçamos a Deus essa graça da ação e do mover do Espírito Santo a sermos dócil a ouvir a sua palavra mais do que ouvir, né? Colocá-la em prática. Peçamos a Deus para abençoar essa água. Bênção da água. Bendito sois Deus Todo-Poderoso, que vos dignaste abençoar-nos em Cristo, água viva de nossa salvação, e reformar-nos interiormente. Concedei-nos junto a essa água, renovar a juventude de nossa alma, e sempre poder caminhar na vida, pela graça do Espírito Santo. Derramai vossa copiosa bênção sobre essa água, e a todos aqueles que fizerem uso dela. Por Cristo nosso Senhor. Amém. E que nós possamos cada vez mais experimentarmos e vivenciarmos a graça de estarmos lembrando que tudo isso que aconteceu lá no lenho da cruz, no madeiro, ontem celebrando a exaltação da Santa Cruz e hoje reavivando as dores de Maria com Nossa Senhora das Dores, porque Maria, ela foi fiel e estava de pé até a entrega total do seu filho. Foi por amor, foi por mim, foi por você.

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5: Meio-dia e 34.
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2: Meio-dia e 39 minutos, agora sim, apta aí para fazer o diferencial da sua tarde. E já vamos aí para a redação, porque a informação não para de chegar. Ó, vejamos aqui, ó, o tempo e a temperatura: Belo Horizonte, Rio e São Paulo, com previsão de chuvas e trovoadas isoladas nesta terça-feira, dia 15. Confira aí a previsão do tempo.
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4: O Sudeste tem terça-feira de instabilidade generalizada, com três capitais sob risco de trovoadas isoladas ao longo do dia. No Rio de Janeiro, o dia começa com chuva isolada pela manhã e piora bastante à tarde e à noite, com risco de trovoadas, e a máxima fica em 23 graus. São Paulo segue como a capital mais fria da região, com máxima de apenas 18 graus e o mesmo risco de temporais isolados ao longo de todo o dia. Belo Horizonte também ganha chance de chuva isolada pela manhã e risco de trovoadas à tarde e à noite, com máxima de 27 graus e mínima de 15 graus, a maior variação de temperatura entre as capitais do Sudeste. Já Vitória tem um comportamento um pouco melhor, chuva isolada só durante a manhã, com melhora no restante do dia, também com máxima de 27 graus, mas com ventos ganhando rajadas à tarde e à noite. Os ventos seguem entre fracos e moderados, com rajadas em vários pontos no Sudeste nesta terça-feira. As informações são do Instituto Nacional de Meteorologia. Sofia Muniz, o tempo e a temperatura.
2: É o Ninho 2026. Semadem alerta para impactos dos fenômenos nas escolas.
5: Escolas estaduais e municipais de todo o país devem se preparar para os possíveis impactos do El Niño 2026/2027. O alerta integra uma nota técnica elaborada pelo Centro Nacional de Monitoramento e Alertas de Desastres Naturais, o CEMADEM, em parceria com o Instituto Alana. O documento orienta gestores das redes de ensino a adotarem medidas de prevenção e preparação para eventos climáticos extremos, como ondas de calor, secas, inundações, alagamentos, tempestades e vendavais. Entre as recomendações estão o planejamento antecipado, a identificação de escolas e áreas mais vulneráveis e a destinação de recursos para a adaptação climática. A nota também orienta que as prefeituras evitem usar escolas como abrigos temporários. Segundo o CEMADEM, os municípios devem identificar previamente outros locais para acolher a população em situações de desastre. O CEMADEM informou ainda que o El Niño se fortaleceu rapidamente e registrou em agosto anomalia de temperatura de cerca de 1,8 graus Celsius no Oceano Pacífico Tropical. As projeções da Administração Nacional Oceânica e Atmosférica dos Estados Unidos indicam possibilidade de intensidade muito forte entre setembro e novembro. A nota completa pode ser acessada em www.gov.br/CEMADEM ou em Brasil61.com. Com informações do CEMADEM, Bianca Mingotti.
2: Confira as cotações do agronegócio.
4: O preço do café arábica abriu esta terça-feira, dia 15, com baixa de 0,13%. A saca de 70 quilos é negociada a R$ 1.594,86 na cidade de São Paulo. O café robusta também registrou queda. A baixa foi de 0,06%, com a saca comercializada a R$ 992,35. No mercado de açúcar, o cristal teve alta de 0,19% na capital paulista. A saca de 50 quilos está cotada a R$ 119,41. Em Santos também houve valorização. O açúcar cristal subiu 2,46%. Com a saca de 70 quilos, negociada a R$ 129,55, na média de preços sem impostos. Já o milho registrou baixa de 0,37%. A saca de 70 quilos é vendida a R$ 79,51. A saca de 70 quilos da soja inicia esta terça-feira, dia 15, com alta no interior do Paraná e redução na região litorânea de Paranaguá. No mercado paranaense, o grão apresenta aumento de 0,05%, com a saca negociada a R$ 152,90. Em Paranaguá, a cotação teve redução de 0,07%. Com isso, a saca de 70 quilos é comercializada a R$ 170,44. No mercado de trigo, os preços também apresentam movimentos diferentes entre os estados. No Paraná, a tonelada do cereal é comercializada a R$ 1.504,29. No Paraná, a tonelada do cereal é comercializada a R$ 1.504,29. Já no Rio Grande do Sul, o produto registra redução e é vendido a R$ 1.357,21. O preço do boi gordo apresentou estabilidade nesta terça-feira, dia 15, em São Paulo. A arroba é negociada a R$ 349,50. No mercado de frango, os preços apresentam aumento na Grande São Paulo, em São José do Rio Preto e em Descalvado. O quilo do frango congelado é vendido a R$ 7,87. O quilo do frango congelado é vendido a R$ 7,87, enquanto o frango resfriado também está cotado a R$ 7,87. Já a carcaça suína especial teve aumento nos atacados da Grande São Paulo. O quilo do produto custa R$ 7,33. Entre os estados analisados, o suíno vivo registra declínio no preço em Santa Catarina, onde o animal é comercializado a R$ 4,53 por quilo. Os dados são do Centro de Estudos Avançados em Economia Aplicada, o CEPEA, da Esalq. Reportagem, Sofia Muniz.
2: Meio-dia e 45 minutos. Olha, lembrando que hoje é terça-feira e às terças-feiras, quem nos dá as brindes aí para presentear a você é a De Felipe Presente, né? Então, já vou dar a perguntinha que é fácil. Tá muito fácil isso aqui, para que você comece a queimar os neurônios aí, ó. A perguntinha será, hein? O que é o que é? São 7 irmãos, dos quais 5 têm sobrenome e 2 não. Tá muito fácil, sim ou não? Que é isso? O que é o que é? São 7 irmãos, dos quais 5 têm sobrenome e 2 não. Depois de uma hora, a sua participação nos ajudando a fazer a programação no 3251-1580, que é o telefone da sua livre participação.

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7: Meio-dia e 51 minutos, vamos ver aqui, ó. Produtores contrataram 65 bi nos dois primeiros meses do Plano Safra.
8: Nos dois primeiros meses do Plano Safra 25-26, que começou em julho, os produtores contrataram 65 bilhões de reais do crédito rural, indicam dados do governo. A cédula de produto rural se firmou como o principal instrumento do mercado privado e respondeu pela maior parte dos empréstimos, mais de 32 bilhões de reais. Na sequência, aparecem em ordem o crédito para custeio tradicional, comercialização, investimento e industrialização. Da Rádio 2, Humberto Ferrer.
7: Plano

0: De saúde terão que cobrir mamografia digital para todas as idades a partir de outubro.
1: A partir do mês que vem, os planos de saúde serão obrigados a cobrir exames de mamografia digital para todas as pessoas que tenham indicação médica, independentemente de gênero e idade. A determinação é da Agência Nacional de Saúde Suplementar, ANS. A nova regra entra em vigor em 1º de outubro. Atualmente, a cobertura obrigatória desse exame é restrita a mulheres entre 40 e 69 anos. Com a mudança, a exigência de faixa etária deixa de existir, ampliando o acesso a um dos principais exames utilizados para a detecção precoce do câncer de mama. A mamografia digital é considerada uma versão mais avançada do exame convencional. Entre as vantagens do procedimento estão a menor exposição à radiação, o menor tempo de compressão da mama durante o procedimento e a possibilidade de o armazenamento digital das imagens, o que facilita o acompanhamento clínico e a avaliação por diferentes especialistas. Segundo a ANS, a mamografia digital já está consolidada como padrão de cuidado oncológico e a restrição por idade pode atrasar o diagnóstico da doença. De acordo com estimativas do Instituto Nacional do Câncer, o INCA, o Brasil registra cerca de 73.600 novos casos de câncer de mama por ano. Como na maioria dos casos de tumores malignos, o diagnóstico precoce aumenta as chances de sucesso no tratamento e pode reduzir a necessidade de procedimentos mais invasivos. Da Rádio 2, Milena Abreu.
0: Inadimplência, quase 74 milhões de consumidores brasileiros terminaram agosto com o nome sujo.
1: 4 em cada 10 adultos do país terminaram o mês de agosto com o nome no cadastro de devedores. É o que mostra o indicador de inadimplência de pessoa física do SPC Brasil em parceria com a CNDL, entidade que reúne os lojistas. No oitavo mês de 2026, ao menos 73.710.000 brasileiros estavam negativados, o que equivale a 43,9% da população adulta do país. O número é expressivo, mas representa queda de quase 2% em relação a julho. No comparativo anual, no entanto, houve alta de 5% no número de devedores. Ainda de acordo com a pesquisa, essa alta anual foi impulsionada principalmente por dívidas com tempo de atraso de 4 a 5 anos, que atualmente respondem por pouco menos de 38% do total. O levantamento também mostra que a inadimplência no Brasil segue concentrada no setor financeiro. Praticamente 2/3 do total das dívidas dos brasileiros são com bancos. Além disso, a maior parte dos devedores tem entre 30 e 39 anos, somando 17.950.000 pessoas. Na prática, significa que mais da metade da população nessa faixa etária está negativada, algo em torno de 53%. Os dados mostram também que, em agosto, cada consumidor negativado devia, em média, R$ 5.190,28 na soma de todas as suas dívidas. A análise mais detalhada desses números mostra que quase 3 em cada 10 consumidores tinham dívidas de valor de até R$ 500,00, percentual que ultrapassa a casa dos 40% quando se fala em dívidas de até R$ 1.000,00. Da Rádio 2, Milena Abreu.
0: Eleições 2026, hein? Numericamente, Flávio Bolsonaro está na frente de Lula no segundo turno.
2: Pesquisa Quest, divulgada nesta segunda-feira, mostra o senador Flávio Bolsonaro numericamente à frente do presidente Luiz Inácio Lula da Silva em um eventual segundo turno das eleições presidenciais deste ano. Pela primeira vez desde o início da campanha, Flávio Bolsonaro tem 2 pontos percentuais de vantagem contra o presidente Lula, marcando 42% das intenções de voto. O levantamento foi feito entre quinta e domingo, em meio a uma crise inédita no Supremo Tribunal Federal. De acordo com a cientista política e professora da Universidade Federal de Alagoas, Luciana Santana, este é um ponto importante que não pode ser negligenciado.
3: Então, é uma pesquisa que, em alguma medida, pode estar capturando ainda parcialmente a forma como as pessoas estão observando esse evento, né? De qualquer forma, ainda é cedo para a gente dizer se essa situação com o Supremo vai influenciar a percepção do eleitorado ou vai mudar esse quadro.
2: As brigas internas na corte dominaram o noticiário na semana passada e pautaram as campanhas. O candidato Flávio Bolsonaro, mesmo sendo investigado no caso Master, se concentrou nas suspeitas sobre o ministro Alexandre de Moraes para associá-lo a Lula. A pesquisa também mostrou que Lula mantém a liderança na simulação de primeiro turno, mas com uma vantagem menor. Votos brancos, nulos e aqueles que dizem que não vão votar somam 21%. Indecisos, 5%. Santana aponta estes últimos como uma parcela significativa do eleitorado brasileiro.
3: Isso também é uma porcentagem importante, porque são números que podem definir aí tanto o resultado no primeiro turno quanto no segundo turno, né? Mostrando o capital eleitoral desses dois nomes aí na disputa eleitoral. Então tem muita água ainda para rolar e vamos aguardar aí as próximas semanas para a gente verificar qualquer tipo de mudança nesse xadrez da política nacional brasileira.
2: O levantamento da pesquisa Quest foi contratado pelo Grupo Globo e ouviu 2.004 pessoas de 16 anos ou mais em todo o Brasil. A margem de erro é de 2 pontos percentuais para mais ou para menos e o nível de confiança é de 95%. A pesquisa foi registrada no Tribunal Superior Eleitoral. Agência Rádio Web, produção e reportagem, Carolina Prazeres.
0: Meio-dia e 59 minutos. Lembrando a você, meu querido, minha querida, que daqui a pouco nós vamos então liberar o telefone para sua participação. Lembrando que a participação somente no telefone, viu? 3251-1580 é o telefone aí da sua livre participação, onde você vai nos ajudar a fazer a programação. Lembrando que a perguntinha será, hein? O que é o que é? São 7 irmãos, dos quais 5 têm sobrenome e 2 não. 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Vamos aqui pro comercial, porque na volta, depois dele, nós liberamos o telefone para sua participação, porque já virou, hein? Já virou o relógio aqui. Praticamente uma hora já do programa já se foi. Uma hora em ponto.
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1: Uma e um.
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2: Uma hora e 7 minutos, agora o telefone está liberado para sua participação e você do outro lado nos ajuda a fazer a programação. De onde vai dar a partida, Piranguinha, desta terça-feira, dia 15 de setembro de 2026? Boa tarde!
3: Boa tarde, Barça Aparecido.
2: Quem está falando?
3: Marlene.
2: Ó, Marlene, eita, nossa, essa mulher é pé quente. Ô, Marlene, o negócio é o seguinte aqui, minha amiga. Se liga aí, hein? Se liga aí, porque a perguntinha é o seguinte, hein? O que é o que é? São 7 irmãos, dos quais 5 têm sobrenome e 2 não.
3: É um dia da semana.
2: Ó, vou colocar aqui. Ó, o abraço é pra quem, Marlene?
3: Lá é pra Dona Juracina Barra da Glória, pra Glorinha, pra Lavínia, pra Marisa, pra Glorinha, minha vizinha aqui, pra Betinha, pra Lena, pra Creuza e vocês da rádio, tá?
2: Então, um abraço carinhoso pra você e uma boa sorte, uma boa tarde, ok, amiga?
3: Alô.
2: Alô, e vamos que vamos. A Marlene é pé quente, hein? Ela consegue ligar de tudo enquanto é lugar. Rapaz do céu, hein? Essa mulher é sortuda. Boa tarde.
4: Boa.
2: Quem tá falando?
4: Reinaldo Bahia.
2: Solta a voz, meu menino. Solta a voz, Reinaldo Bahia. Você não tá buscando mais água na mina, Reinaldo Bahia. Eu quero saber o seguinte, meu amigo. Se liga aí, hein? Olha a perguntinha, hein? O que é o que é? São 7 irmãos, dos quais 5 têm sobrenome e 2 não.
4: É o dia da semana.
2: Não entendi.
4: É o dia da semana.
2: Eu vou colocar aqui, ó. O abraço é pra quem, Reinaldo Bahia?
4: Sou família Cultura, Freire, Roberto Escobar, Alcarro, Zona Penha. Alô?
2: Tem caçamba, meu amigo?
4: É
2: a família Buscapé, a família Buscapé chega chegando, hein? Eles não têm tempo ruim, não. Vamos ver. Ô, dona Hortência, tudo bem, dona Hortência?
5: Tá. Tudo bem, graças a Deus.
2: Ó, então tá bom. Menina, hoje eu quero saber o seguinte aqui, ó. Se liga aí, minha querida. O que é o que é? São 7 irmãos, dos quais 5 têm sobrenome e 2 não.
5: É o dia da semana, né?
2: Ó, eu vou colocar aqui, dona Hortência. E o abraço vai pra quem, minha amiga?
5: Vai pra você, João Batista. Vai pro meu filho. Vai pro meu Freijantinho. Vai pra Carla, Zona Penha. Vai também pra... o Maia, vai também para Serigosa da Vila, Velhinho da Vila, e todos que estiverem me ouvindo.
2: Tem mais caçamba aí, minha amiga?
5: Vou passar para a Maurinha.
2: Ó, vai chegar a Espoleta? A Espoleta hoje vai participar?
5: Não, ela não vai querer falar.
2: Não vai não?
5: Hoje eu bati.
2: Oi!
5: Faça uma oração aí para mim, por favor.
2: Ó, nós vamos clamar agora aí a misericórdia. Põe a mão direita aí sobre o coração da senhora aí e vamos pedir essa bênção de Arão, né? Para que a gente possa cada vez mais confiar na presença do Senhor. E quem está precisando, toma posse também. Vamos lá, hein? O Senhor te abençoe e te guarde. O Senhor te mostre a sua face e se conceda-te a tua graça. O Senhor volva o seu rosto para ti e te dê a paz. Um abraço aí, viu, meus amigos?
5: Fique com Deus.
2: Amém. Vamos que vamos, hein? É a piranguinha que roda os 4 cantos da cidade. E, consequentemente, os 5 continentes. Boa tarde.
6: Boa tarde.
2: Opa, quem tá falando?
6: É o Carlos Alberto.
2: Carlos Alberto. Qual bairro, Carlos Alberto?
6: Barra da Glória.
2: Ô, Carlos Alberto, é o seguinte aqui, meu amigo. Se liga aí na perguntinha aqui, hein? O que é o que é? São 7 irmãos, dos quais 5 têm sobrenome e 2 não.
6: É dia da semana.
2: Ó, eu vou colocar aqui. O abraço é pra quem, meu amigo?
6: A pessoa lá do Rio Abaixo, a Patinha do Rio Abaixo, a filha dela. Lá da minha a madrinha da Mantiqueira, Elinha. A minha irmã de Barra da Glória, a Lucas, e a minha irmã de Barra da Glória, toda a minha família de Barra da Glória, e o pessoal do BH.
2: Ah, então um abraço carinhoso para você e uma boa tarde, ok, amigo?
6: Da moça.
2: Qual seria?
6: É, 4 Cantos das Casas.
2: Ah, eu vou ver aqui, tá bom? Tá. Um abraço aí, uma boa tarde, ok?
6: Boa tarde.
2: Falou, e vamos que vamos, porque é o Estação JB deixando fluir a alegria no meu e no seu coração, até porque Estação JB, a alegria é total. Boa tarde.
7: Boa tarde, João Batista.
2: Opa, é a Ana Márcia?
7: É a Ana Márcia.
2: Tudo bem com você aí na Barra, Ana Márcia?
7: Tudo jóia, João Batista.
2: Então tá bom. Menina, hoje eu quero saber o seguinte aqui, hein? Se liga aí, ó. A perguntinha é, o que é o que é? São 7 irmãos, dos quais 5 têm sobrenome e 2 não.
7: Os dias da semana.
2: Eu vou colocar aqui, Ana Márcia, e o abraço vai pra quem, minha amiga?
7: Vai pro Vander, pro Luan, pra minha mãe Ana, pra Jussara, pra Júlia, pra minha madrinha Cecília, pro meu pai Miranda, pro Guilherme, pra minha mãe Ana, pra você e todos os ouvintes da Rádio Cultura.
2: Ah, então um abraço carinhoso pra você e uma boa tarde, ok, amiga?
7: Muito obrigado, João Batista.
2: Tá certo, aproveitando que a Ana Márcia tá aí, ela que é enfermeira. Um abraço pro Vitorinho, o Vitorinho enfermeiro-chefe, né? Daqui a pouco, ele já deve estar na estrada aí, já deve estar terminando o horário, já deve estar regressando aí pra Santos Dumont, que os anjos do Senhor te acompanha. Ei, Vitorinho, é o Vitorinho enfermeiro, esse é o cara, hein? Enfermeiro-chefe, boa tarde. Que é isso? Não. Não dá brecha não, meu querido. Não. Não dá não, porque esse Tuntum não pode começar a clarear, não. Sai pra lá, Tuntum. Sai pra lá, que é o ouvinte que participa. Boa tarde. Alô, boa tarde. Ó. Boa tarde. Rapaz do céu, tenta de novo aí, não dá brecha não. Esse barulhão aí, eu vou te falar, viu, rapaz? É ele que tá querendo dar rasteira no ouvinte. Boa tarde.
8: Boa tarde, João.
2: Opa, é o Hélio. Tudo bem, Hélio?
8: Isso, beleza.
2: Eu quero saber o seguinte aí, ô Hélio. Se liga aí, meu querido. O que é o que é? São 7 irmãos, dos quais 5 têm sobrenome e 2 não.
8: Os dias da semana.
2: Ó, vou colocar aqui, Hélio. E um abraço vai pra quem, meu querido?
8: Para todos os ouvintes e para vocês aí.
2: Então, um abraço carinhoso pra você e uma boa sorte, ok, amigo?
8: Você também.
2: Falou, e vamos que vamos. Já que eu tô nas perobas, um abraço carinhoso ao casal amigo aí, sempre ligado conosco nas perobas, o Lázaro e a Gláucia, né? Eles que têm um estabelecimento belíssimo pra locação, pra casamento, festa, encontros, rapaz, o local lá é belíssimo. E o Toninho também, né? É Toninho ou Toinzinho? Rapaz, eu não guardo o nome do senhor. Boa tarde.
9: Boa tarde, João.
2: Quem tá falando?
9: O Bruno da Mantiqueira.
2: Ah, é o Bruno. Tudo bem na Mantiqueira, Bruno?
9: Tudo na paz.
2: Olha, eu quero saber o seguinte, meu amigo. O que é, hein? São 7 irmãos, dos quais 5 têm sobrenome e 2 não.
9: São os dias da semana.
2: Vou colocar aqui, Bruno, e o abraço é pra quem, meu amigo?
9: Para o senhor e para todos os ouvintes.
2: Ó, então um abraço carinhoso pra você e uma boa tarde, ok, amigo?
9: Ok, toca uma música pra nós aí, João.
2: Qual seria?
9: Eduardo Costa, mãe.
2: Tá, eu vou ver aqui, ok, amigo? Um abraço e vamos que vamos, vamos que vamos. É eu e você, você e eu. Meu querido, ó, tá passando rápido, rapaz. A gente senta aqui e já tá na hora de ir embora, né? Nós já estamos na segunda hora do nosso programa. Nosso programa tem 3 horas de duração. Já estamos na segunda hora. Daqui a pouco entramos na última hora. É um tirinho de espingarda. Já estamos já findando a primeira quinzena de setembro. Quinzena, né? De setembro. Tá passando rápido, hein? 1h15.
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14: 1h16.
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10: 1h20, é eu e você, você e eu juntinho aí até as 3 horas da tarde, hein? E pra onde tá indo essa piranguinha? Boa tarde!
11: Boa tarde, João.
10: Opa, é a Dona Irene?
11: Sim.
10: Nossa rainha do forró aqui da Biquinha. Tudo bem com a senhora, Dona Irene?
11: Tranquilo, graças a Deus.
10: Olha, eu quero saber o seguinte hoje, minha amiga, o que é o que é? São 7 irmãos, dos quais 5 têm sobrenome e 2 não.
11: Os dias da semana.
10: Vou colocar aqui, Dona Irene. Um abraço vai pra quem, minha amiga?
11: É pra você e toda a sua família, pra todos da rádio, pra todos os ouvintes, pra todos da minha família.
10: Ah, então um abraço carinhoso pra senhora aí. Uma boa tarde, ok, amiga?
11: Obrigada.
10: Tá certo. Um abraço carinhoso a você aí, trabalhador, trabalhadora brasileira, né? Você está aí na sua labuta diária, defendendo o pão de cada dia, independente da profissão que você exerça, ouvindo a nossa programação e a nossa programação amenizando aí o seu trabalho, hein? Boa tarde.
11: Boa tarde, Batista.
10: Opa, agora é Ivete.
11: Oi, Ivete.
10: Tudo bem com você, minha amiga?
11: Tudo jóia.
10: Olha, eu quero saber o seguinte aqui, hein? O que é o que é? São 7 irmãos, dos quais 5 têm sobrenome e 2 não.
11: Os dias da semana.
10: Ó, eu vou colocar aqui, minha amiga. Um abraço é pra quem, Ivete?
11: É pra todos vocês da rádio, meus familiares também, pra todos os ouvintes.
10: Ah, então tá bom. Um abraço carinhoso aí pra você, ok, amiga? Tá certo, e vamos que vamos, é De Felipe Presente, uma loja completíssima aqui no calçadão da rua Antônio Ladeira, e a minha amiga Denise Caldas não fere seu bolso, viu? 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Boa tarde!
12: Boa tarde, João Batista.
10: Opa, é a Marli Locutora, tudo bem, Marli?
12: Tudo bem com você?
10: Na graça, menina, eu quero saber o seguinte, hein? O que é o que é? São 7 irmãos, dos quais 5 têm sobrenome e 2 não.
12: São os dias da semana.
10: Eu vou colocar aqui, Marli. E o abraço vai pra quem, minha amiga?
12: Um abraço vai pra você e toda a sua família, pra todos os ouvintes da rádio, pro meu marido Sebastião, meus filhos Camilo e Frederico, a minha irmã Marisa, que tá lá em São Domingos, a minha mãe Aparecida, meu cunhado Domingos, minha sogra, Dona Detina do São Pedro, as minhas amigas Ilma, Marina, Maria Alva, Graça, a Dona Augusta e a Kelly.
10: Ah, eu ouvi a sua voz e minha boca encheu d'água, coisa esquisita, né, Marli?
12: Pode deixar, eu vou dar uma passadinha aí.
10: Um abraço, viu, amiga? É isso aí. Rapaz, chega, que é isso, rapaz? Ouvi a boca da Marlene, minha boca encheu d'água. É, não se esqueça, hein? É, meu pai. Ó, hoje é dia de eu passar lá na cafeteria da minha amiga Maurício Carvalho, hein? Vamos ver, né? Todas as terça-feiras me surpreende, que depois eu vou na reunião de câmara, como acontece as terças-feiras, né? É, hoje é dia de eu tomar café lá com duas mãos. Boa tarde!
13: Boa tarde, João.
10: Opa, quem tá falando conosco?
13: É o Vander aqui da Barra.
10: Ô, Vander, tudo bem na Barra, Vander?
13: Tudo bem, meu amigo.
10: Ó, eu quero saber o seguinte aqui, ô Vander, o que é, hein? São sete irmãos, dos quais cinco têm sobrenome e dois não.
13: É os dias da semana.
10: Vou colocar aqui, Vander, e o abraço vai pra quem, meu amigo?
13: É, pra minha esposa, Ana Márcia, meu filho, Luan e Guilherme. E todos os ouvintes da Rádio Cultura.
10: Ó, oh, então, Vander, um abraço carinhoso aí, uma boa sorte, ok, amigo?
13: Ok, João.
10: Alô, e vamos que vamos, né? A piranguinha rodando, rodando os quatro cantos da cidade, né? É, vamos que vamos, hein? A piranguinha não dá mole não, hein? Boa tarde! Ué, cadê? Boa tarde!
14: Toma, João Batista!
10: Opa, quem tá falando?
14: É o Kleber da Peroba.
10: Ô, o Kleber, rapaz, o Kleber. Ô, Kleber, deixa eu te perguntar, tu trabalhou na Celeste Viplan?
14: Cara, eu era motorista lá, hoje eu tô trabalhando com a conta própria.
10: Ah, eu acho que eu tô lembrando a sua fisionomia. Tu trabalhou lá naquele motel lá?
14: Trabalhei no motel Dallas também.
10: Ah, eu acho que eu sei, eu acho que agora tô relembrando a tua fisionomia aqui. Mas, Kleber, é o seguinte,
14: hoje,
10: meu amigo.
14: Eu vou lá, mas se quiser qualquer coisa com a sua esposa lá, fazer um agrado lá, fica à vontade.
10: Não entendi.
14: Se você quiser fazer um agrado lá com a sua esposa lá, meu... hoje, só falar comigo que você faz um agrado lá.
10: Oh, opa, aí, rapaz, já tá de férias esses dias, pode ser amanhã, pode ser amanhã. Ó, aqui,
14: o que é?
10: Ó, isso é, liga lá e lá, a velhinha essa semana tá em casa, né, e amanhã na conta, ó, com certeza. Ó, vamos pra pergunta aqui, ó, tu já tá me deixando até com apetite, rapaz do céu, o salgado da Maricré, da irmã dele, é bom demais. Ó, agora que a minha boca chama de água ainda, parece que eu tô falando até cuspindo aqui, Kleber. Pera aqui, ó, o que é? São sete irmãos, dos quais cinco têm sobrenome e dois não.
14: É dia da semana, meu amigo.
10: Ah, vou colocar aqui. O um abraço é pra quem, Kleber?
14: Um abraço da outra, minha mãe. É especial pra minha mãe, Dona Elza, que eu amo muito.
10: Tá certo. Tu trabalha com aplicativo?
14: Eu tô trabalhando com carreto, cara.
10: Então fala aí. Dá o jabá aí, ó. Fala o teu número aí. A pessoa precisa de um carreto aí. É só ligar em que número?
14: É 99-421-60.
10: Repete aí, ó. Carreta com o Kleber lá das Pelobas. Fala o número, Kleber.
14: É 99-421-60.
10: Beleza. Pode ligar que amanhã nós pega lá de tarde, viu, amigo?
14: Aqui.
10: Oi.
14: Aqui o negócio do agrado que eu ali no motel ali, você me fala particular e depois eu te me liga, senão eu te ligo, porque meu irmão trabalha lá.
10: Não entendi.
14: O agrado lá do motel, tá os motel?
10: Ah, não, eu tô fora. O que é isso, rapaz? Aí não,
14: ó.
10: Rapaz. Eita, estação JB. Falou, meu amigo. Não. É, o salgado tá bom demais. É, não arruma a cabeça, não, rapaz. Que é isso, meu pai? Vai vendo aí. Os velhos devem estar aí. Aí, tá vendo aí? Eu tô te falando, rapaz. Estação JB. Esse JB é danado. Coração aberto, mão estendido. Até motel, tá vendo aí? Tá pensando o que, os Meirelles? Eu sou eu, rapaz. Ó, deixa... Essa foi boa, hein? Aqui, ó. É, boa tarde, João Batista. Hoje, se possível, gostaria de ouvir a música Meu Amor Se Mudou para a Lua, com Paula Toller. Meu abraço vai para meus pais, irmãos, amigos, para todos vocês aí da rádio, minha tia Bela e para todos os ouvintes de AZ, ligadinhos na melhor rádio do Brasil. Um grande abraço. Tá aí meu amigo Erivelto Ferreira, aí de Campo Alegre, pediu bem, hein? O Erivelto pede bem. Aí, ô Canjica, aí, Canjica. Paula Torre, meu amor, se mudou para a lua. Aprende a ouvir música. Fala com ele, Amilson.

0: Tá aí, Paula Toller, meu amor se mudou pra lua, hein? Olha, um abraço aí, gente que se liga na gente, um abraço carinhoso aí pra minha amiga Sandra aí no bairro Nossa Senhora das Graças, sempre ligada na nossa programação, né, Sandra? Ô, Sandra, fica esperta aí, viu, amiga? Porque no mês de outubro, se Deus quiser, a partir do dia 5, eu vou estar de férias, eu tenho que fazer umas visitas aí, ó, quem sabe nós vamos tomar aquele café, né? É, a minha amiga Sandra, sempre ligada aí na nossa programação no bairro Nossa Senhora das Graças. Hoje eu lembrava lá com a filha dela, né? Eu me lembrava uma vez que eu comprei uma bicicleta do Jorge, seu falecido marido, viu, Sandra? Eu comprei uma bicicleta velha do Jorge, ainda paguei de 3 vezes, que eu estudava lá na vocacional. Do bairro das Graças até na vocacional a pé, é, meu amigo, era chão, né? Mas depois que eu comprei a bicicletinha, ó, passava na BR-040, era um tiro de espingarda, hein? Vamos aí, 1h32.
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0: 1h32.
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9: 1h35 e vamos ver aí pra onde tá indo essa piranguinha, hein? Boa tarde!
10: Alô, boa tarde!
9: Ó, quem tá falando? José Rodrigues. José Rodrigues, hoje eu quero saber o seguinte aqui, meu amigo. Se liga aí na perguntinha, hein? A perguntinha é, hein? O que é o que é? São 7 irmãos, dos quais 5 têm sobrenome e 2 não.
10: A dia semana.
9: Vou colocar aqui José Rodrigues e o abraço vai pra quem, meu amigo?
10: Vai fazer pro senhor, a família do senhor, vai pra Tata Meneghel, Alessandra Batista, o Edson Palma, o Jacir Cabal, Sérgio Rodrigues, vai para todos os ouvintes, falou, São João.
9: Tá São certo, João. Meu amigo. Uma boa tarde aí para você, ok?
10: São João.
9: Oi.
10: Só pegar o povo aqui na música.
9: Qual seria?
10: Que é a música do Wander?
9: Ah, qualquer uma dele?
10: Não,
9: qual música do Wander, você quer, meu amigo?
10: Você me diz, uma luz estrelada do mar.
9: Meu pai do céu, eu vou ver aqui, porque se eu não, vamos ver aqui, tá bom, meu amigo? Um abraço aí, tá aí, né? Eita nós, hein? Estação JB, vamos que vamos, hein? Vamos que vamos, eu não sei se é aquele, né? Você é luz, né? Deve ser. É alto, mais ou menos, eu acho que é essa aí. Boa tarde!
11: Boa tarde, Batista.
9: Oi, o Carlinhos da Mobilete, tudo bem, Carlinhos?
11: Tudo bem, engraçado.
9: Olha, eu quero saber o seguinte aqui, ô Carlinhos, se liga aí, meu amigo. O que é o que é? São 7 irmãos, dos quais 5 têm sobrenome e 2 não.
11: dia de semana.
9: Eu vou colocar aqui, Carlinhos, e o abraço vai pra quem, meu amigo?
11: A minha família, sua família.
9: Ó, então um abraço carinhoso pra você e uma boa tarde, ok, amigo?
11: Vou abraçar pra você também.
9: Tá certo, esse cara esguela, ele roda, essa mobilete dele é guerreira, hein, rapaz? Porque ele esguela essa mobilete nos quatro cantos da cidade. Boa tarde!
0: Boa tarde!
9: Oi, Elizabeth, tudo bem, Elizabeth?
0: Tudo bem, graças a Deus.
9: Ô, e a perguntinha que não quer calar, de meia ou sem meia?
0: Ah, ainda tô de meia ainda.
9: Tá certo, minha amiga, o que é, hein? São sete irmãos, dos quais cinco têm sobrenome. Nome e dois não.
0: Final de semana.
9: Não entendi.
0: Final de semana.
9: Eu vou colocar aqui, ó. O abraço é pra quem, minha amiga?
0: É pra Marlene no Nossa Senhora Aparecida, pra Dom Juraci no Bar da Glória, pra Valesca lá em Juiz Fora, a Ninice da do Santo Antônio, e pra quem estiver me ouvindo.
9: Ah, então um abraço carinhoso para você e uma boa sorte, ok, amiga?
0: Alô, obrigado, tchau.
9: De nada, vamos que vamos, hein? A nossa amiga Elizabeth, a piranguinha rodando. E ela roda com força, hein? Porque é uma harmonia só. Os dois foguistas e o maquinista é uma harmonia só. Não tem problema com eles, hein? Não tem problema na linha da piranguinha também. Às vezes o problema é da linha telefônica. Boa tarde!
12: Boa tarde, João Batista.
9: Oi, é a Carla?
12: Isso mesmo.
9: Ô, Carla, eu tô falando contigo também, minha boca tá enchendo d'água, sei lá por quê, hein? Deixa eu te perguntar aqui, minha amiga.
12: Oi.
9: O que é, hein? São sete irmãos, dos quais cinco têm sobrenome e dois não.
12: Os dias da semana.
9: Eu vou colocar aqui, ó. O abraço é pra quem, Carla?
12: Vai pra Betinha, pra Lauci, pra Tia Penha, pro Daniel, pra Mariana, pro Júnior, pro Roberto aqui do bar, pra dona Gessi, o Elci, pra Fatinha, pra dona Hortência, pro Reinaldo, pra todos os ouvintes.
9: Tem caçamba?
12: Não, hoje não.
9: Ó, então um abraço carinhoso pra você e uma boa sorte, ok, amiga?
12: Muito obrigada.
9: Tá certo, e vamos que vamos. Olha, já que eu vou tocar aqui essa música que o meu amigo Bruno pediu, né? É um novo sucesso aí do Eduardo Costa e a letra é muito bonita, né? Intitulada Mãe. Deixa eu mandar também aí pro meu amigo Lota. Ô, Lota, um abraço carinhoso, meu amigo. Pra você, pra Nete, né? Sua esposa aí. Também pra sua menina Carla, né? A Carla que trabalha lá na The Gat Jeans, né? Rapaz, eu passei pra conhecer a loja lá. Belíssima, tudo de jeans. 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Ô Lota, ó, nós tamo aí, viu, meu amigo? Vai sair a cafejoada, meu amigo? Rapaz, eu tô numa encheção de boca d'água hoje, que isso? Será que foi a linguiça que eu comi, rapaz? Tava boa, hein? Com batata frita, tá boa demais. Ó, deixa eu ver aqui, a veinha tá em casa esses dias, tô deitando e rolando, né? Temperinho, bem da hora. Ela me pegou pela boca, né? 33 anos. Ah, Jesus! Ó, Eduardo Costa, mãe!

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1: Aí, novo sucesso de Eduardo Costa, Mãe, é uma verdade, uma letra belíssima. Olha, um abraço pro meu amigo Ney, rapaz, tá na estrada, ligado na Rádio Cultura. O Ney, hein? Lembrando que eu vou te falar, hein? Lá na sorveteria ali, ó, o melhor picolé da cidade é do meu amigo Ney. É ali na Praça da Bíblia. Meu amigo do céu, aí, é só falar que a boca enche d'água, né? Meu amigo Ney aí já deve estar indo trabalhar ou voltando da labuta, ligado aí no seu carro, na nossa programação. Ô Ney, um abraço, meu amigo. 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Vamos que vamos! 1:46.
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0: 1h46.
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2: Uma hora e 51 minutos e vamos que vamos, hein? Vamos ver pra onde tá indo esta piranguinha. Boa tarde!
3: Boa tarde, João!
2: Opa, quem tá falando conosco?
3: Alcir, amigo!
2: Ô, Alcir, tudo bem no quarto depósito, Alcir?
3: Beleza!
2: Olha, eu quero saber o seguinte aqui, meu amigo, o que é, hein? São 7 irmãos, dos quais 5 têm sobrenome e 2 não.
3: Dia da semana.
2: Vou colocar aqui, Alcir, um abraço, vai pra quem, meu amigo?
3: Vai pra você, João, toda a sua família, seus dois filhos, sua esposa, vai pro Serginho Coelho, a Doroteia, vai pro Castilho Ambari, os 3 irmãos, Brasil, Zé Rodrigo e Juarez, vai pro Neném Vascaína, Soninho Alvim, nossos grandes amigos aí, o Roberto, filho dele, a Renata, filha dele, vai pedir seu irmão dele, grande irmão também. Vai pra Cidinha, a linha dele aqui no Guarda Forte. Vai pra... Vai pra Anália. Vai pra Laucir, a Isabel do Guarda Forte. A Juliana e a Rosana do Guarda Forte. Vai pra Flávia da Laucir. Vai pro Roberto Maia, tá te ouvindo, todos estão no bar dele. Vai pro Luiz Goiaba, fundador. O Murrado Oficina. O Val. Vai para Macula, vizinho aqui. Vai para Dona Penha Escobar, a Valéria, a Carla, o Adriano, a Mariana. Vai também para o seu Sério, Homem Alegria. Vai para Cristina, ali na Boca Márcia, na Vila. Vai também para o Wilson Lambari. Vai para o Tical, o Primeiro Felipe. Vai também o Wilson. O Armando. Vai pro meu primo Nem Meirelles, o Ailton Meirelles.

0: Então, isso mesmo. Vai pra gorda, até que a Todd, faz Cássio, vai pra Bruna, filha do filho, nosso amigão que é senhoroso, vai pros dois filhos da falecida filha do Wendel, Formigão, e o Helder Formigão, a porfinha do Piado, não pode esquecer dela, a Grey, também ali, todos vizinhos ali.
1: Tá
0: Vai pra
1: certo
0: minha
1: então,
0: prima
1: meu
0: ali,
1: amigo. Um
0: vai
1: abraço aí
0: fazer.
1: pra você, uma boa tarde, viu, Alci?
0: Você tá vendo? Dá tempo pra com a música aí pra lá de Sérgio Reis aí, Mata de Goiabeira.
1: Ih, rapaz, hoje não vai dar não. Tô apertado aqui. Um abraço, falou?
0: Um abraço, valeu.
1: Alô, vamos que vamos, vamos que vamos. É gente que se liga na gente que participa com a gente. Vamos ver, hein? A Piranguinha tá no quarto depósito. Fica ou vai para outro bairro? Boa tarde! Alô, boa tarde! Ó, cadê? Solta a voz aí, meu querido. O tum-tum tá rodando, hein? O tum-tum tá rodando. Vamos que vamos. É você aí do outro lado nos ajudando a fazer a programação. Daqui a pouco já vai ser a última hora, meu querido, minha querida, da nossa programação. Boa tarde! Alô,
0: Boa
1: boa
0: tarde.
1: tarde!
0: Boa tarde.
1: Opa, quem tá falando conosco?
0: Heleninha, do Bairro da Glória.
1: Ô, Leninha, tudo bem no bar agora, Leninha?
0: Tudo bem.
1: Olha, eu quero saber o seguinte aqui, ô Leninha, se liga aí, minha amiga. O que é, hein? São sete irmãos, dos quais cinco têm sobrenome e dois não.
0: Dias da semana.
1: Vou colocar aqui, Leninha, e o abraço vai pra quem, minha amiga?
0: Amando pro André, pra Catarinha, Emanuel e pra todos os ouvintes.
1: Então, um abraço carinhoso pra você e uma boa tarde, ok, amiga?
0: Obrigada, pra você
1: E
0: também.
1: 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Boa tarde!
2: Ah, seu João.
1: Opa, é o Roberto Escobar, tudo bem, Roberto Escobar?
2: Tudo bem, senhor, seu
1: Na
2: João?
1: graça, eu quero saber o seguinte aqui, ô Roberto Escobar. O que é? São sete irmãos, dos quais cinco têm sobrenome e dois não.
2: É o dia da semana, seu
1: Agora eu
2: João?
1: vou colocar aqui Roberto Escobar e o abraço vai para quem?
2: Ah, vai pra Tia Penha, pra Carla, vai pro Reinaldo Bahia, pra Dona Hortência, pra Fatinha, pra Maria, pro Jorge, vai pro Alcim, pra Gessi, vai pro Isaac aqui na Rua da Praça, vai pro Daniel lá no Açougue, vai pro Mantiqueira lá no final do Santo Antônio, o pessoal lá da. O Manco, mais o Sérgio, lá na Represa, vai pro Crerim lá no restaurante, vai pro menino do boxe, gente boa, vai pro pessoal do restaurante aqui. O seu filho na farmácia que me atendeu muito bem hoje. Vai também para o tio Moreno, para o Zé Caraca. E vai também pro Ivani do Uber. Vai para o Cicica, que é o nosso fornecedor de mussarela e queijo. Uma excelente. 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Isso aí é direto da hora. E aqui também, quer que você manda só um abraço para o tio da Barraca, para os meninos ali do restaurante, como eu te falei.

0: falar com você.
1: Igualmente, vamos que vamos aqui, deixa eu me ver aqui. Boa tarde, João Batista, boa semana pra você e pra todos os meus perigosinhos. Queria muito ouvir Espelho de Ludmilla. Tá aí a perigosinha, né? A nossa amiga Adri. Ludmilla, Espelho.

0: De Mina Espelho, é Estação JB, tocando o que toca você. Acabei de conhecer aqui a minha amiga Cláudia, lá do Santo Antônio, né? Olha como é que é pequeno. Me lembrei que há muitos anos atrás, quando a mãe dela estava enferma, eu estive lá fazendo um momento de oração na casa dela, e ela também se lembrou, né? Vai vendo aí, né? Já tem 7 anos que a mãe dela faleceu. Mas vamos aqui para o comercial, porque depois, meu querido, minha querida, na volta, nós já vamos aí adentrar a última hora da nossa programação. Já virou o relógio. 2:01.
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1: 2 e 2.
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1: 2 e 3. 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
4: 2:08. Olha, adentramos a última hora da nossa programação desta terça-feira, dia 15, hein? Dia 15 de setembro de 2026. Olha, vamos colocar aqui, ficou duas reportagens para trás, mas vamos colocar em ordem a casa aqui, né? Olha, futebol, hein? O Bahia encerra o jejum e entra no G4 do Campeonato Brasileiro.
5: Duelo entre Bahia e Remo em Salvador fechou a 27ª rodada do Brasileirão nesta segunda-feira. O tricolor de aço fez 2-1 e chegou na mesma pontuação do Atlético Paranaense na terceira posição da competição. Jean Lucas e Luciano Juba fizeram os gols do time baiano, enquanto Vitor Bueno descontou para os paraenses. O técnico Rogério Ceni explicou qual a estratégia que usou para esse jogo e gostou do que viu do seu time.
6: Eu acho que a intensidade para recuperar a bola nos dá mais tempo para ficar com ela. E depois a construção hoje a 3 foi muito bem executada. O plano de jogo, nós trabalhamos muito ontem, até fizemos pouco o tipo de jogada que nós treinamos. Mas todos com personalidade, Canu com personalidade jogando. Recuperação rápida faz com que o adversário chute essa bola, a gente tem tempo para se amar. As transições a nosso favor, eu acho que tira um pouco, a linha de trás não consegue se colocar. Eles não conseguem acompanhar Pulga e Kiki, né? Então acaba distanciando um pouco. Mas com o apoio do torcedor, é natural que o time comece a fazer mais transições do que normalmente faz quando está jogando fora de casa.
5: Se o Bahia ficou na parte alta da tabela, o mesmo não pode ser falado para o Remo, que terminou a rodada afundado na zona do rebaixamento, na 19ª posição, com apenas 23 pontos. Na próxima rodada, o Remo recebe o Santos no Mangueirão no sábado que vem. Já o Bahia visita o Atlético Paranaense na Arena da Baixada, no confronto direto que define quem vai terminar em terceiro lugar na rodada que vem. Agência Rádio Web com informações do Brasileirão, Daniela Esperon.
4: 2:11, adentramos a última hora da nossa programação. 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Você pescador aí, ô Ana, minha amiga aí do bairro Nossa Senhora das Graças, ela gosta de pescar. Já, como é que tá o material aí? O Lota aí do Corvo do Ouro, aí o Geraldo aí do Valmar, hein? E os Lambari até hoje, hein? Rapaz do céu, hein? E os Lambari foi viajar para outro lugar. Boa tarde!
7: Boa tarde, João Batista.
4: Opa, quem tá falando conosco?
7: É a Rosana do Quarto Depósito.
4: Ô Rosana, tudo bem no Quarto Depósito, Rosana?
7: Tudo bem.
4: Ó, eu quero saber o seguinte, meu amigo, o que é? São 7 irmãos, dos quais 5 têm sobrenome e 2 não.
7: É o dia da semana.
4: Vou colocar aqui, Rosana, um abraço. Vai para quem?
7: Vai para minhas irmãs, para vocês aí da rádio, para Silvana, para Luciano, para todo mundo que está ouvindo.
4: Tem caçamba?
7: Tem caçamba.
4: Ó, vamos ver. Deve ser ela que vai chegar. Vamos ver quem vai chegando, hein? Será que é a Juliana? Boa tarde.
7: Boa tarde.
4: Olha, a Juliana.
7: É.
4: Ó, menina, o que é, hein? São 7 irmãos, dos quais 5 têm sobrenome e 2 não.
7: Dia da semana.
4: Vou colocar aqui, Juliana.

0: Juliana, um abraço é para quem, minha amiga?
1: Vai para minha colega Silvana, para toda a minha família e para vocês.
0: Ó, então um abraço carinhoso para vocês aí, uma boa sorte, ok?
1: Ok.
0: Tá certo, e vamos que vamos. Tô falando com as primas do Canjica aqui. Ô, seu José Cândido, já matou esse porquinho aí? Rapaz, hein, nós tá querendo comer torresmo, hein? Com angu e couve rasgada. É só isso, não tem mais nada, não. É o angu e a couve rasgada. Ô, Teletel, sai da toca, né? É, sai da toca. Qual que é esse tempo aí? Vai ver, tá lá de baixo dos cobertores ouvindo o Estação JB. Boa tarde!
2: Boa tarde.
0: Opa, é o Renato, falou da toca, apareceu um que fica na toca. Tudo bem, Renato?
2: Tudo bem, e você?
0: Ó, na graça. Menino, eu quero saber o seguinte, hein? O que é o que é? São 7 irmãos, dos quais 5 têm sobrenome e 2 não.
2: É o dia da semana.
0: Vou colocar aqui, Renato, um abraço. Vai pra quem, meu amigo?
2: Um abraço, meu amigão.
0: Ué, não tô ouvindo nada. Fala, arruma um lugar aí. Cadê ele? Renato? Ó. Oh. Cadê o rapaz? Ih, sumiu, rapaz. É um amigão, ele foi lá visitar o amigão. Ai, meu pai do céu. Ele foi lá visitar o amigão porque ele sumiu, né? Ah, meu pai, Estação JB, isso é alegria, né? Afinal de contas, nós temos que fazer o povo rir. É, show pra lá, tristeza. Aqui não tem tristeza não, meu amigo. No Estação JB é só alegria, hein? Vamos ver, fica no Corvo do Ouro ou vai pra outro bairro, hein? Boa tarde.
3: Boa tarde.
0: Opa, quem tá falando?
3: É o Vinícius do bairro Corrego do Ouro.
0: Não entendi.
3: É o Vinícius do bairro Corrego do Ouro.
0: Ah, Vinícius do bairro Corrego do Ouro. Tava sumido, hein, Vinícius? Tava pra Paris, Buna?
3: É, fiquei meio sumido mesmo.
0: Deixa eu te perguntar, o que é o que é? São 7 irmãos, dos quais 5 têm sobrenome e 2 não.
3: São o dia da semana.
0: Vou colocar aqui, Vinícius, e o abraço vai pra quem, meu amigo?
3: Pra todos vocês aí da rádio, pro meu avô Nelson, pra Roselane, pra Sueli lá do bairro Nossa Senhora Aparecida e pra todos os outros.
0: Ah, então um abraço carinhoso pra você aí, uma boa tarde, ok, Vinícius?
3: Ok, muito obrigado.
0: Falou, um abraço. Só lembrando você que hoje finaliza as festividades em honra à Nossa Senhora das Dores, lá em Dores do Paraibuna, né, Nova Dores. Hoje ainda tem festividade lá às 6 horas da tarde, Santo Terço e a procissão com a imagem da padroeira. Às 7 horas da noite, solene celebração eucarística. Então, fecha a celebração que começou no dia 8 as festividades lá em Nova Dores, que lá a padroeira é Nossa Senhora das Dores. Então, hoje, coroando com chave de ouro todas as festividades que lá aconteceu, às 6 horas, Santo Terço e a procissão com a imagem da padroeira. E às 7 horas da noite, solene celebração eucarística, né? Olha, vamos aqui pro comercial, que daqui a pouco voltando, para que a gente possa aí cada vez mais fazer acontecer alegria no meu e no seu coração, né? 2 horas e 16 minutos.
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0: 2:16.
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4: 2:23 e vamos que vamos, hein? Pra onde tá indo a Piranguinha? Boa tarde.
5: Alô, boa tarde.
4: Ô, José Rodrigues, dá oportunidade pra outro. O que você quer, meu amigo?
5: Aqui.
4: Oi.
5: Eu quero... A música do Vando, Fogo e Paixão.
4: Ah, tá bom, depois eu ponho aqui pra você, tá bom? Fogo e Paixão. Falou, um abraço, tá aí, né? Eu tinha escolhido aqui, ia tocar agora pra ele, você é a luz. Mas é Fogo e Paixão que ele quer ouvir. Vamos ver aqui, vamos ver aqui. Boa tarde. Alô, boa tarde.
6: Boa tarde.
4: Quem tá falando?
6: É a Júlia.
4: Ô, Júlia, qual bairro, Júlia?
6: Barra.
4: Da Barra. Ô, Júlia, é o seguinte, minha querida. O que é o que é? São 7 irmãos, dos quais 5 têm sobrenome e 2 não.
6: É o dia da semana.
4: Ó, vou colocar aqui, ô, Júlia. E o abraço é pra quem, minha amiga?
6: Vai pra minha mãe, pro meu padrinho Joana, pra minha madrinha Ana Márcia, pro Luan, pro Guilherme, pra tia Ana e pro padrinho Guilherme.
4: Ah, então um abraço carinhoso pra você e uma boa tarde, ok, Júlia?
6: Obrigada, Marquinhos.
4: Tá certo, e vamos que vamos. Essa menina vai ser jornalista, hein? Olha o que eu tô te falando, hein? E vamos que vamos. É, tamo na Barra, né? E vamos aqui. Olha aí, ó. Gente, as férias tá chegando, hein? Eu vou rodar aí na Barra, hein? Tem casa boa aí, não tem? Tenda Ana Márcia, tenda Aparecida. Ai, ai, ai. Boa tarde.
7: Para, Zé
4: Batista! Rapaz, eu sou Célio, o Homem Alegria. Tudo bem, seu Célio?
7: Tudo bem.
4: Olha, eu quero saber o seguinte aqui, meu amigo. O que é o que é, hein? São 7 irmãos, dos quais 5 têm sobrenome e 2 não.
7: É de semana.
4: Ó, vou colocar aqui, meu amigo. E um abraço é pra quem, seu Célio?
7: Pra família, pro Roberto Escobar, pro César dos Passos, pra Marta, pra Cristina, pra Lula do Tchã, pra minha veta, pro Teodoro, pra todos que estiverem ouvindo.
4: Ué, então um abraço carinhoso pra você e uma boa sorte, ok, amigo?
7: Alô,
4: e vamos que vamos, né? Ó, meu amigo Ney aí, ó. Ô, os Meirelles, ó, o Ney tá mandando um abraço pra você, tá mandando um abraço aí pro Canjica, pro Pudim. Ô, rapaz, tá na época, é o mês, né? Uma vez por mês o Ailton dá um brinde lá, um negócio de lingerie pro Pudim, rapaz. O Pudim gosta de vermelho e preto. Que é isso, gente? Meu pai do céu. É, vai vendo aí. O Ney também mandando um abraço pro Pedrinho. Ó, meu amigo, se você quer um picolé de qualidade, mas esse aí eu assino embaixo, é o picolé do Ney aí na Rua da Feira, hein? Meu amigo, mas hoje eu tô numa injeção de boca danada, meu amigo do céu, é apetite. No frio eu como muito, viu, Sandra? Um abraço mais uma vez pra Sandra aí, falava caixeira hoje, viu, Sandra? Lembrava a história da bicicleta que eu comprei lá do pai dela e o seu marido Jorge, né? Pessoal bom aí, tinha o Jorge, o Lalado, né? A dona Hilda, ela companheira da minha mãe aí nos carnavais, elas gostavam de fantasiar, gostava de rodar baiana. Vamos chegar aqui então, ó. Eu tinha escolhido, pela que o Zé Rodrigo tinha falado, eu tinha pegado aqui, né, você, Luiz, mas já que ele quer Fogo e Paixão, vamos que vamos, hein? Vando, Fogo e Paixão. Chão.

0: Tá aí, Fogo e Paixão, Vando, Estação JB, tocando o que toca você. Olha, lembrando que hoje, né, finaliza também as festividades em honra à Nossa Senhora das Dores, aqui na comunidade Nosso Senhor dos Passos, Nossa Senhora das Dores. Hoje, dia de Nossa Senhora das Dores, às 7 horas da noite, acontece a Santa Missa, e logo após a Santa Missa vai ter aquele café compartilhado após a missa, né? Lembrando, então, que às 7 horas, ainda às 3 horas, você que tem o hábito de participar da novena em honra a Nossa Senhora Perpétua Socorro, vai ser aqui no santuário. À noite vai ser lá na Igreja do Senhor dos Passos e Nossa Senhora das Dores, e também a Quaresma de São Miguel também vai ser na Igreja dos Passos. Então, lembrando a você, leve alguma cocita para que possa partilhar lá no café compartilhado. Hoje, então, finalizando as festividades, dia de Nossa Senhora das Dores, na Igreja Senhor dos Passos e Nossa Senhora das Dores, às 7 horas da Santa Missa, com o café compartilhado. Olha, um abraço aí para o meu amigo, o seu Felipe aí da Las Delícias de Dumont, né? O sabor que conquista você. Conquistou eu, hein? Porque o dia que eles vieram aqui na entrevista, trouxeram umas cocitas aqui, rapaz do céu, hein? Só de lembrar, água na boca. A minha boca hoje tá enchendo d'água. Um abraço aí, viu, seu Felipe? 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Olha, vamos aqui pro comercial, que daqui a pouco, voltando para finalizar aí o último bloco da participação. Ô minha amiga Keila aí do Cobre Ouro, ó, não deu para me entender no áudio o nome da música, não. Escreve para mim aí, para mim ver se eu acho aqui, para me tocar agora, né? Porque eu não entendi a música no áudio seu, não.
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5: 2:32.
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0: 2:36, ó, 36 minutos, né? E vamos aqui, ó, é o último bloco aí da participação do ouvinte. Vamos ver pra onde tá indo essa piranguinha, hein? Boa tarde!
17: Boa tarde, seu Batista.
0: Ó, é a Lúcia, tudo bem, Lúcia?
17: Tudo bem, você?
0: Na graça. Menino, eu quero saber o seguinte aqui, o que é, hein? São 7 irmãos, dos quais 5 têm sobrenome e 2 não.
17: É a rua.
0: Hein?
17: É a rua.
0: Ó, eu vou colocar aqui, o abraço é pra quem, minha amiga?
17: É a estrada.
0: É, o abraço é pra quem?
17: Vai pra vocês da cultura, as minhas irmãs, meus vizinhos, pra todos da cultura aí.
0: Ah, então um abraço carinhoso pra você e uma boa sorte, ok, amiga?
17: Obrigado.
0: Falou, e vamos que vamos. Ah, Piranguinha tá no bairro Nossa Senhora da Glória, né? Olha, falando em bairro Nossa Senhora da Glória, ô Maria Cândida! Maria Cândida, aí no bairro Nossa Senhora de Fátima, hein? Eu vou estar aí, viu? Já marquei ontem com o coordenador no dia 18 de outubro, hein? Ô Maria Cândida, marca aí na geladeira pra você não pegar compromisso nenhum, viu? Que boa! Pra estar rezando conosco. Vou estar aí, se Deus quiser, juntamente com meu amigo, o Rafael, no dia 18 de outubro, na comunidade Nossa Senhora de Fátima, num grande momento de oração, numa tarde de espiritualidade, né? Ô, minha amiga Lúcia, vê aí como é que desligou esse telefone aí, Lúcia, ajuda aí. É, Maria Cândida, é. Põe aí na geladeira já, viu? Dona Maura, Selma, esse povo aí, ó, marca aí, põe na data na porta da geladeira. Dia 18 de outubro, se Deus quiser, estarei aí na comunidade Nossa Senhora de Fátima, né? A partir das 3 horas da tarde. Boa tarde!
18: Boa tarde, João.
0: Ó, é Ana Maria?
18: Sim, ela mesmo.
0: Ô, Ana Maria, o seguinte aqui, minha amiga, o que é, hein? São 7 irmãos, dos quais 5 têm sobrenome e 2 não.
18: É um dia da semana.
0: Não entendi.
18: Um dia da semana.
0: Eu vou colocar aqui. O abraço é pra quem, minha amiga?
18: É pra toda minha família e todos os ouvintes da Rádio Cultura. Tem caçamba.
0: Ó, tem caçamba. Então vai chegar ele. Deve ser, né? Vamos ver quem vai chegar. Deve ser o Robson. Quer ver? Boa tarde, Robson. Não? Ó, Robson, não. Ronaldo. Tudo bem, Ronaldo?
19: Tudo bem.
0: Ah, eu quero saber o seguinte aqui, ô Ronaldo. O que é, hein? São 7 irmãos, dos quais 5 têm sobrenome e 2 não.
19: O dia da semana.
0: Vou colocar aqui, Ronaldo, e o abraço vai pra quem, meu amigo?
19: Um abraço a todos os ouvintes da Rádio Cultura e toda a família também.
0: Ó, então um abraço carinhoso pra vocês aí, uma boa sorte, ok?
19: Falou.
0: Falou, e vamos que vamos, gente. É, a Maria Cândida tá ligada aí, ó. Já mandou uma mensagem aqui. Depois quer ver o que ela tá falando aqui. É, não arruma coisa não, menino. Vamos rezar, e tá precisando muito, hein? Boa tarde.
20: Boa tarde.
0: Quem tá falando?
20: É a Alessandra.
0: Ô, minha amiga Alessandra de Mandiqueira, tudo bem com você, minha querida?
20: Tudo bem, graças a Deus.
0: Ô, Alessandra, menina do céu, hoje eu quero saber o seguinte aqui, né? Eu acho que isso aqui tá muito fácil demais hoje, viu? O que é? São 7 irmãos, dos quais 5 têm sobrenome e 2 não.
20: Os dias da semana.
0: Ó, vou colocar aqui, Alessandra. E o abraço é pra quem, minha amiga?
20: Pra você, pra minha filha Estela e pra todos os ouvintes.
0: Ó, então um abraço carinhoso pra você e uma boa sorte, ok, amiga?
20: Nada,
0: tá certo, e vamos que vamos, é o último bloco. Hoje é De Felipe presente. Rapaz do céu, eu não acredito, você, sandomonense, você que tá residindo aqui, não conhecer a loja De Felipe presente no calçadão? Que é isso? Boa tarde.
21: Boa tarde.
0: Quem tá falando?
21: Helena.
0: Não entendi.
21: Helena,
0: qual bairro, Helena?
21: Vila Esperança.
0: Eu quero saber o seguinte aqui, Helena. O que é? São 7 irmãos, dos quais 5 têm sobrenome e 2 não.
21: É os dias da semana.
0: Bom, eu vou colocar aqui. Um abraço é para quem, Helena?
21: Para toda a minha família e para todos vocês aí da rádio.
0: Ah, então um abraço carinhoso para você e uma boa sorte, ok, amiga?
21: Obrigada.
0: Tá certo. Ó, deixa eu colocar um recadinho aqui, porque já não dá mais. Fechamos a conta, passamos a régua aqui na participação. 30 participação. Tem um recadinho aqui, ô Samus.
1: Boa tarde, João. Aqui é a Gisela de Bastos Sebastião. A próxima você toca aí para a dona Hortência guardar para toda a família dela. O Alci para a mãe dele, para a Márcia, para a Grace, para o Endo, para o Eldo, para todos os domésticos unidos, minha tia no Cordouro, está ouvindo o Titio também. Todos os Domésticas Unidas. Para Doca, para Cristina e para a Márcia na Vila também, um abraço. Para Rafael no Barra Cabogão, a mãe dela. Para Rita, para Dia, para Luísa também. Os três mosqueteiros também. Sou Mé para Margarida. Obrigado. Para Leni, para Kiko também. Obrigado. Tudo de bom para você. Fique com Deus, João. Um abraço para você. Uma boa tarde. Deus te abençoe. Para minha tia Jona, para Olímpia também. É amiga. Lendo para a Efigênia, para a Célia, para a Soninha, também para a Rosângela, também na Hospitalidade. Obrigado. Com Deus. Todos que estiver ouvindo a rádio, a Dona Nininha, a Simone, a Ana. Obrigado. Fação também.
0: Aí a Jussiara, né? O meu amigo Alci, a mulher não corrigiu a música aqui, então eu escolhi isso aqui pra você, hein? Sou Roberto Escobar, fica esperto, hein? Nas férias eu vou comer o mocotó aí, meu amigo. É, vou comer o mocotó, vou comer o pastel, mas não vai marcar o dia, né? É, tem muito lugar pra gente bater a porta aí nas férias em outubro, se Deus quiser. Vamos lá? Sérgio Reis, os três boiadeiros.

0: Aí, Sérgio Reis, os três boiadeiros. Olha, nós tivemos então 30 participação e a perguntinha foi: o que é o que é? São 7 irmãos, dos quais 5 têm sobrenome e 2 não. Quem respondeu os dias da semana acertou, viu, gente? A resposta é o dia da semana. Daqui a pouco, voltando, para nós finalizarmos aqui a nossa programação. Ô, seu Felipe, com certeza, hein? Vou dar uma passadinha aí qualquer hora, né? Deixa chegar aqui as minhas férias, está chegando, com certeza. Vamos dar uma passadinha e conhecer o estabelecimento. Eu já conheço de vista, né? Vamos aqui, daqui a pouco voltando, hein? 2:46.
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6: 2:46.
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2: 2:51. Olha, deixa eu trazer aqui a última informação da tarde, né? Vejamos aqui, cadê você, informação? Olha, pela quinta vez, Renato Gaúcho volta a comandar o Grêmio, hein? A equipe gaúcha confirmou a contratação do técnico.
3: O mercado da bola começou a semana agitado, com o Grêmio anunciando Renato Portaluppi de volta à equipe gaúcha. Essa será a quinta passagem de Renato pelo Grêmio. O contrato vai até o fim desta temporada. A diretoria foi rápida nas negociações após a demissão de Luiz Castro. A principal missão de Renato Portaluppi é fazer com que o Grêmio escape da zona do rebaixamento no Campeonato Brasileiro. Já no Santos, o meia Felipe Coutinho foi apresentado na Vila Belmiro. O meia confirmou o papel determinante de Neymar na decisão de assinar com o Peixe. Também falou sobre a sua saída com o Vasco.
4: O Vasco, para mim, sempre foi minha casa e eu fiz tudo que foi possível da minha parte para voltar para o Vasco. Teve uma série de coisas que foram difíceis. Depois disso, eu tive que tomar essa decisão, que foi a mais difícil da minha vida, para priorizar minha saúde com os meus familiares. Eu sabia das consequências e, enfim, mas eu fui totalmente honesto comigo, honesto com meus sentimentos, e em nenhum momento eu abandonei o Vasco.
3: Outro que foi apresentado no Santos também foi o lateral direito Rodinei. O contrato é até o fim de 2027 e, em coletiva de imprensa, ele demonstrou uma rápida adaptação ao clube, mas não foi fácil a decisão de deixar a Grécia para retornar ao Brasil. Agência Rádio Web com informações do mercado da bola, Daniela Esperon.
2: 2:53, então nós tivemos aí 30 participações, hein? E o sorteador me deu, número 1, saiu para Marlene, hein? Ô Marlene, como eu já tenho o seu nome aqui, ó, eu vou mandar lá para minha amiga Denise Caldas e a partir de amanhã, a 1h, você tem até sábado para pegar o seu brinde aqui na De Felipe Presente, viu? Quem ganhou foi a Marlene aí do bairro Nossa Senhora Aparecida, né? Um abraço aí para Marlene, que foi a ganhadora de hoje. A família Buscapé, Reinaldo Bahia e Dona Hortência.

0: no Quarto Depósito, Carlos Alberto no bairro Nossa Senhora da Glória, Ana Márcia na Barra, o Hélio nas Perobas, o Bruno lá em Mantiqueira, a Irene e Ivete no Corvo do Ouro, Marlin no Corvo do Ouro, o Vander aí da Barra, o meu amigo Kleber, precisou de carreto, é só chamar o Kleber, hein? O José Rodrigues no bairro Santo Antônio, Carlinhos aí da Travessa Araras, do bairro Nossa Senhora da Graça, da Glória, né? Nisabete no Quarto Depósito, Carla no Quarto Depósito, Alci no Quarto Depósito, Leninha no bairro Nacional da Glória, Roberto Escobar no Quarto Depósito, Rosana e Juliana no Quarto Depósito, Renato no Quarto do Ouro, Vinícius no Quarto do Ouro, Júlia na Barra, o Célio no bairro Nossa Senhora Aparecida, a Lúcia no bairro Nossa Senhora da Glória, Ana Maria no Quarto do Ouro, Ronaldo no Quarto do Ouro, Alessandra lá em Mantiqueira e a Helena na Vila, né? Então quem faturou foi a Marlene. Compra o JOF da sorte, Marlene. Olha, nossos parabéns hoje vai para Rafaela Oliveira e para Ana Marques, que estão aí apagando velhinha, acendendo esperança, né? Vamos ver aqui os últimos recaditos, ó. A ela aí, chegou!
1: Olá, como vai? Tudo bem? Com certeza, Nossa Senhora de Fátima quer que nós estejamos todos juntos. Aguardaremos na fé do Senhor.
0: Ah, isso mesmo, Maria Cândida. Vuga que boa. É, marca aí. Põe aí na porta da geladeira para tu não esquecer. Vamos ver aqui o último recadinho da tarde?
2: Oi, João Batista. Boa tarde. Aqui é a Rafaela do bairro Cabangu. Você poderia tocar a música do Nelson Gonçalves naquela mesa? Aí você manda para minha mãe, Cristiane, minha irmã Angelina. Tá bom? Muito obrigada. E para Fofinha também, tá? Fica com Deus.
0: Tá aí, né? Então, um abraço aí pra Rafaela também, no bairro Cabangu, sempre ligada conosco. Bem, deixa eu ficar por aqui, porque, deixa eu só dar o último recado aqui, ó, o Lar São Miguel, né? O Lions Clube de San Zumon, em parceria com o Sicredi, estão fazendo aí, pegando materiais como leite, detergente, papel toalha, papel higiênico, sabão em barra, saco de lixo de 100 a 200 litros, pro Lar São Miguel, né? Você pode deixar ali, entregar ali no Sicredi para o Lar São Miguel. Um abraço aí para os nossos vovô, as nossas vovós, né? Os funcionários do mesmo e os vicentinos que muito batalham para manter aí essa entidade na cidade. Minha amiga Laurice Carvalho, daqui a pouco, depois das 4, tô chegando aí para tomar aquele café com duas mãos, né? Na sequência, Alessandra Batista com Fato e Prosa, fecha a nossa programação Edson Palma com Tarde Total. Amanhã eu volto, se Deus quiser. Amanhã é dia do meu amigo Paulinho, do alinhamento, hein? Aí do bairro Cabangu, vai estar dando brinde para nós presentearmos a você. Vamos terminar aqui então com Nelson Gonçalves naquela mesa. Até amanhã, se Deus quiser.

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3: Ó Maria Santíssima, que em vossa imagem milagrosa de Aparecida espalhais inúmeros benefícios sobre o Brasil. Eu, embora indigno de pertencer ao número dos vossos servos, mas desejando participar dos benefícios da vossa misericórdia, prostrado a vossos pés, consagro-vos o entendimento, para que sempre pense no amor que mereceis. Consagro-vos a língua, para que sempre vos louve e propague a vossa devoção. Consagro-vos o coração, para que depois de Deus vos ame sobre todas as coisas. Recebei-nos, ó Rainha incomparável, no ditoso número dos vossos servos. Acolhei-nos debaixo da vossa proteção. Socorrei-nos em nossas necessidades espirituais e temporais, e sobretudo na hora da nossa morte. Abençoai-nos, ó Mãe Celestial, e com vossa poderosa intercessão fortalecei-nos em nossa fraqueza, a fim de que, servindo-vos fielmente nesta vida, possamos louvar-vos, amar-vos e render-vos graças no céu. Por toda a eternidade, assim seja. Pela intercessão de Nossa Senhora Aparecida, Rainha e Padroeira do Brasil, a bênção de Deus Onipotente, Pai, Filho e Espírito Santo, desça sobre vós e permaneça sempre. Amém.
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0: Boa tarde, Santos Dumont, uma excelente tarde. Você que tá ligadinho, ligadão, ligadaço aqui na 90.1, nesta terça-feira, dia 15 de setembro, que a Igreja Católica celebra hoje o dia de Nossa Senhora das Dores. Neste momento, 24 graus aqui na Terra do Pai da Aviação. Que diferença de hoje para ontem, né? Apesar de que deu uma chuvinha rápida na parte da manhã de hoje, mas... assim, né? Ontem eu falava que tava 18, hoje tá 24, são 6 graus a mais. Isso é muita coisa, né? E de acordo aqui com o site Clima Tempo, hoje, além de ser um dia mais quente que ontem, pode ter pancadas de chuva tanto no fim da manhã, que foi o que aconteceu hoje, como também agora à tarde. Para a noite, anote esta ênfase que eu estou dando aqui, para a noite... existe a previsão, né, a possibilidade de um temporal, tá? Então pode acontecer um temporal à noite. A máxima hoje pode chegar aos 25 graus, então ainda pode ficar um pouco mais quente ainda do que está agora neste momento. Este dia 15 de setembro é um dia marcado por grandes reviravoltas na história, na financeira e também política global, além do aniversário de ícones da música, do teatro e do cinema. No ano de 1835, Charles Darwin chegava às Ilhas Galápagos. O navio HMS Beagle ancorava no arquipélago equatoriano. As observações de Darwin sobre a fauna única das ilhas foram fundamentais para a formulação de sua teoria da evolução por seleção natural. No ano de 1963, aconteceu o atentado à igreja de Birmingham. Uma bomba colocada pela Ku Klux Klan explodia em uma igreja batista no Alabama, tirando a vida de 4 jovens garotas negras e se tornando um ponto de virada decisivo na luta pelos direitos civis nos Estados Unidos. E, mais recentemente, no ano de 2008, acontecia o colapso do Lehman Brothers. O banco de investimento norte-americano declarou a falência com dívidas bilionárias, marcando o ápice da crise financeira global de 2008 e desencadeando o maior abalo na economia mundial desde a Grande Depressão. 2008 foi punk. Talvez você não lembre, porque já tem um tempo, né? Já tem aí quase 20 anos, né? Mas foi punk. Entre os aniversariantes de hoje, temos Prince Harry, o príncipe Harry, duque de Sussex e membro da família real britânica, reconhecido por seu trabalho comunitário e por fundar o Invictus Games. O príncipe Harry está completando hoje 42 anos de idade. Tom Hardy, aclamado ator britânico, conhecido por suas atuações intensas e marcantes em filmes como Mad Max, Estrada da Fúria, Venom, A Origem e O Regresso. Está completando hoje 49 anos de idade. E nós temos hoje dois gigantes do cinema soprando velhinhas, completando a mesma idade, 80 anos. Oliver Stone, cineasta e roteirista premiado, diretor de clássicos do cinema como Platoon, Wall Street, Poder e Cobiça, e nascido em 4 de julho, estrelado por Tom Cruise. E o outro octogenário, entrando hoje na casa dos 80, Tommy Lee Jones, considerado ator e diretor norte-americano, vencedor do Oscar por O Fugitivo e eternizado no cinema por papéis em Homens de Preto, né, o MIB, lembra que tinha o MIB, tinha o Will Smith e tinha o Tommy Lee Jones. E também em Onde os Fracos Não Têm Vez, são um dos destaques aí da cinematografia dele. Hoje é Dia Internacional da Democracia. Né, coincidência ou não, a nossa democracia está sendo discutida no STF, não sei se já voltou, porque o negócio é legal, né? Eles marcam para 10 horas da manhã e aí começa por volta de 10h30, 10h40, já chegou atrasados, né? Vão dar desconto que nós brasileiros sempre andamos atrasados, mas enfim. E aí fica um blá blá blá, um mimimi, uma confusão, um brigando com o outro, outro brigando com um, em vez de fazer o que realmente tinha que fazer. Aí só sei que estava quase dando uma hora, que tinha que ter horário eleitoral gratuito, o bonito foi almoçar, marcou para voltar 2 horas, até agora há pouco, antes de eu vir para a rádio, até por volta de umas 15 para as 3, eu vi que eles ainda não tinham chegado. Talvez já estejam por lá, daqui a pouquinho vou conferir. Mas, coincidência ou não, hoje é o Dia Internacional da Democracia, data criada pela ONU para reforçar a importância da liberdade de expressão, do respeito aos direitos humanos e do fortalecimento das instituições democráticas no mundo. Hoje também é o Dia Mundial de Conscientização sobre o Linfoma, uma campanha global dedicada a informar a população sobre os sintomas, o diagnóstico precoce e a importância do tratamento adequado aí, né, para a cura da doença. E agora, 3 horas e 10 minutinhos, vem chegando Zélia Guerra com o Toque Cultural, falando do primeiro autor, Pero Vaz de Caminha.
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2: Pero Vaz de Caminha, escrivão da Armada de Pedro Álvares Cabral, é também considerado o primeiro autor da literatura brasileira, por ter redigido a famosa carta endereçada ao rei de Portugal, informando o descobrimento de um novo território, o Brasil. A intenção de Caminha não foi totalmente nobre. Aproveitou a oportunidade para pedir que seu genro, que se encontrava exilado na África, por ter roubado uma igreja e agredido um padre, retornasse ao território português. Pena esta carta não ter sido extraviada. Sou Zélia Guerra, da Planeta Azul Editora, dando um toque de cultura na sua vida.
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0: Agora, 3 horas e 16 minutinhos, nós estamos de volta aqui, então, chamando aqui Sérgio Rodrigues. Boa tarde, Sérgio Rodrigues. Boa tarde, Sérgio Rodrigues. O Sérgio está se arrumando ali. Hoje a gente estava acompanhando, né, a questão lá em Brasília. Eu e o Sérgio, a gente estava na nossa resenha aqui agora. Boa tarde, Sérgio Rodrigues.
1: Boa tarde, Alessandra. Boa tarde, ouvintes. Como é que está? Está tudo bem?
0: Tudo jóia, graças a Deus. Hoje está bom, tem sol.
1: É, depois daquela chuvarada de ontem, né?
0: Pois é, não, pois precisava abrir um sol agora, né?
1: É, aqui também, Juiz de Fora, tá bacana, tá uma tarde agradável, não tá calor, não tá frio também, tá uma temperatura bem agradável, mas eu tava ouvindo você falar aí que tem previsão de chuva pro final da tarde e início da noite, né?
0: É, inclusive de manhã choveu, não tão forte quanto ontem, né? Mas chegou a dar uma chuvinha e a gente tem previsão de uma chuva agora pro final da tarde e um temporal pra noite. Espero que fique só na previsão.
1: É, eu nem sei, aqui em Juiz de Fora, como eu fiquei acompanhando hoje de manhã a sessão lá do STF, eu nem sei se nós tivemos alguma coisa relacionada a problemas com a chuva de ontem, sabe? Eu não sei se nós tivemos algum problema, até vou dar uma olhadinha aqui, até no site da própria Tribuna de Minas. É, aparentemente não teve nada, não. A única notícia que a gente até passa para os nossos ouvintes, né, uma notícia que entristeceu o meio jornalístico de Juiz de Fora hoje, foi a morte do jornalista Márcio Santos. Não sei se você se lembra dele. Ele trabalhou na TV Integração, né? Quando ele chegou à TV Integração, eu ainda estava lá, ele veio da, se não me engano, da TV Leste, de Governador Valadares, veio para Juiz de Fora e passou a apresentar o MG Rural na época, né? Era um profissional excelente, depois ele também apresentou algumas vezes o MG TV. Quando eu saí da TV, ele também chegou a apresentar, dividir bancada com o Ricardo Ribeiro na época, mas infelizmente o Márcio Santos faleceu hoje, aos 55 anos de idade, né? Ele já há 3 anos estava tratando de um câncer, né? Deixou esposa e 2 filhas. Então a gente fica muito triste, porque é um colega com quem a gente conviveu. Ele não era de Juiz de Fora, né? Como eu disse, ele veio de Governador Valadares, mas tão logo chegou aqui pela simpatia, pelo profissionalismo, ele logo se integrou ao grupo, né? E fez um trabalho muito bacana à frente do MG Rural, que foi o primeiro desafio dele, e no jornalismo como um todo. Lamentavelmente, né, perdemos um colega hoje e a gente se sente, né, entristecido com isso, por conta da situação do Márcio. Ele já estava afastado do trabalho, já há quase 3 anos que ele estava afastado da emissora por conta da doença, e hoje, infelizmente, ele nos deixou.
0: É, realmente é muito triste. É uma doença, né, que maltrata bastante, né, Sérgio? A pessoa que a tem, os familiares. E quando a gente tem uma notícia dessa, né, independente da idade, mas quando uma pessoa jovem assim, né, a gente realmente fica muito triste.
1: É, e nós tivemos aqui em Juiz de Fora também uma ocorrência no final da semana passada, né, que foi um motorista de 44 anos, motorista de ônibus urbano, ele teve um mal súbito na direção, né? Ele acabou provocando um acidente dentro do mergulhão. Ele estava ao volante do ônibus 615 do bairro Encosta do Sol, né? Quando ele passava no mergulhão, quando ele entrou no mergulhão, ele teve um mal súbito, uma parada cardiorrespiratória, né? E acabou que o coletivo atingiu alguns carros e bateu na lateral do mergulhão, na parede de concreto do mergulhão, né? Nenhuma vítima, nenhum problema. Ele imediatamente foi socorrido, né? Uma unidade do SAMU foi ao local, ele foi atendido, foi hospitalizado, né? Mas foi diagnosticado com um AVC hemorrágico e faleceu por complicações do quadro, né? O corpo dele está sendo velado neste momento, vai ser sepultado daqui a pouco no cemitério Parque da Saudade, aqui em Juiz de Fora. Quer dizer, um rapaz, né? 44 anos, jovem, motorista, acabou sofrendo mal súbito quando dirigia, quando estava trabalhando, Alessandra.
0: Eu vi essa matéria também e é complicado, né, a gente perceber que esse tipo de coisa acontece, as pessoas trabalhando têm esses maus súbitos. Não sei se tinha alguma doença pré-existente, mas acende o alerta, né, Sérgio, para a gente tomar cuidado com a nossa saúde. Porque a saúde é uma coisa séria, não se brinca. E a gente tem o hábito de protelar até o último momento, né? Então, quanto mais rápido a gente cuidar da nossa saúde, melhor.
1: É, a chuva, a princípio, não teve nenhum problema. Choveu muito ontem, né? Mas o acumulado chegou a 93 milímetros. Mas, em algumas regiões, tivemos aí a água subindo, né? Em algumas ruas, tivemos situações, sim, mais complicadas, mas nada que trouxesse nenhum problema para a população. Pelo menos por enquanto, o tempo está se comportando bem, né? A preocupação é com as áreas que foram atingidas pela chuva de fevereiro, que até agora não receberam nenhum tipo de tratamento, de trabalho preventivo, né, com relação ao escorregamento de terras. Muitos bairros, inclusive o bairro onde eu moro, também teve um problema sério de um escorregamento de uma encosta, uma casa foi soterrada, um rapaz morreu aqui, né? Então, até agora, nada foi feito, né? Não tem, assim, nenhuma obra iniciada, nenhum projeto pronto, nada, nada. E a gente está próximo aí do período de chuvas novamente e com o agravante do El Niño, né, Alessandra?
0: É, o El Niño que está fazendo seus estragos, né? É o famoso põe casaco, tira casaco, põe casaco, tira casaco, abre o guarda-chuva, fecha o guarda-chuva. E aí a gente vai levando, né? E parece que vai ficar até o final do ano, assim, né?
1: É, um rema-rema danado e coloca a gente em risco, né? Alessandra, o que você viu hoje de manhã?
0: Eu vi um circo de horrores. Uma coisa assim que poderia estar num programa de stand-up, mas daqueles bem ruim, com um roteiro bem ruim. A última coisa que eu vi foram pessoas que poderiam ser chamadas de excelentíssimas e que decidem boa parte do futuro do nosso país discutindo.
1: É, infelizmente, até mesmo as tratativas, a maneira de conduzir a reunião hoje, as conversas, né? Infelizmente, não se viu, né, pelo menos por enquanto, um respeito, uma cordialidade entre os ministros, né? É, parece que nós vamos ter. Agora há pouco eu estava ouvindo um jornalista lá de Brasília e ele falou com muita propriedade que ele acha que depois disso tudo nós vamos ter dois tipos de ministros no STF, né? Os ministros de primeira classe e os ministros de segunda classe.
0: Sem classe, na verdade.
1: É. Então, assim, o julgamento, né? O pessoal fala julgamento, mas não é um julgamento. É um.
0: Só vão decidir se vai poder ser, né, colocado em pauta a questão.
1: É. Esse encontro foi suspenso, né? A previsão é de que a conversa, né, o julgamento, ele foi interrompido por causa do horário eleitoral, provavelmente teve também aí um espaço para almoço e a previsão era para voltar agora às 3 da tarde. Não sei se já voltaram, ainda não vi, né?
0: Na verdade, quando foi suspenso, falaram que ia voltar às 2, eu acompanhei e não voltou, né?
1: E assim, né? Tá uma situação bem desagradável. E eu gosto de ouvir os dois lados, né? E a preocupação mesmo é com uma possível reversão da situação, né?
0: Eu fico preocupada num país que tem um juiz do Supremo Tribunal Federal, e aí a gente fala Vossa Excelência e etc, etc, que gosta de fazer piadinha. Sabe, eu acho que não cabe. Por mais que o cara seja um cara bem-humorado, não importa na vida pessoal, público, particular dele e tudo, mas ali naquele ambiente, não cabe.
1: Não cabe, não cabe, né? Infelizmente, O que nós vimos hoje é um circo de horrores.
0: Circo de horrores, totalmente. O meu marido ainda falou comigo assim: como que você tem paciência para ouvir isso? Aí eu falei para ele assim: parece uma novela, com a diferença de que às vezes o vilão vence no final.
1: Pois é, tá uma situação bem complicada, bem difícil mesmo da gente tentar entender, né, o que que de fato move aquelas pessoas, né? Porque pelo menos assim, em termos de justiça, eu não sei o que mais é certo e o que é errado.
0: Eu acho que se a gente tivesse um Senado Federal verdadeiro, atuante no Brasil, metade daquela galera ali ia embora.
1: É. Mas assim, tem que esperar para ver o que vai acontecer, porque não dá para você dizer que pode ser esta ou aquela situação. Não tem jeito, a gente vai ter que aguardar mesmo. E assim, tudo pode acontecer. Eu não vou dizer que vai acabar em pizza, porque pizza é uma coisa muito boa. Eu acho que falar, vai acabar em pizza. Não vai acabar em pizza, né? Mas assim, tá bem, tá deprimente.
0: Tá triste demais.
1: Ô, Alessandra, a gente volta já. Ainda nesse cenário, né, na questão política, né, tem uma matéria que a gente vai apresentar aí, conversar sobre ela também, é que o brasileiro hoje, né, diante desse quadro, desse momento que a gente está vivendo, diante de uma situação tão precária, confusa, o brasileiro hoje, ele está mais preocupado com a corrupção do que com, por exemplo, a área da saúde, que é uma área que chama tanta atenção. Uma pesquisa que foi feita, daqui a pouquinho a gente vai apresentar a reportagem e falar sobre esse assunto. Tem também a participação do João Begatti, né? A matéria que o João Begatti publicou já está na página da Rádio Cultura. Vamos falar sobre ela daqui a pouquinho.
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0: E agora, 3 horas e 35 minutinhos, estamos de volta, Sérgio Rodrigues.
1: Isso, estamos de volta. Eu vou chamar uma reportagem para depois a gente conversar sobre esse assunto, né? E tem duas matérias que você preparou para o programa também, né? Então, daqui a pouquinho a gente já vai chamar, vamos ouvir também o João Begatti. E tem uma matéria bem legal que a gente vai deixar mais para o finalzinho do programa, que é sobre o Parlamento Jovem, né? Eu acho que é interessante a gente falar disso também, que é um assunto bem legal, que envolve estudantes que já estão aprendendo a conviver, né? Principalmente nas casas onde a política acontece, no caso, na Assembleia Legislativa de Minas Gerais. Mas vamos lá, Alessandra, vamos ouvir essa reportagem. Que fala do brasileiro que está mais preocupado com a corrupção e menos apreensivo com relação à área de saúde, mostra um levantamento da Quest.
2: Aumenta a percepção do brasileiro sobre a corrupção no país. A preocupação dos cidadãos sobre o assunto subiu 8 pontos percentuais no intervalo de 12 dias, de acordo com uma pesquisa Quest. No início do mês, em 2 de setembro, 14% dos entrevistados relataram que a corrupção era um dos maiores problemas do país.
0: Acho que vou chamar o Begatti primeiro, que aí a gente já fica mais ou menos na mesma vibe, assim.
2: Subido para 22%. A pesquisa Quest mostra que corrupção é a segunda apreensão mais citada pelos brasileiros. Em primeiro lugar, vem a violência, para 31%, número que se manteve igual nos dois levantamentos. Nos últimos 12 dias, a preocupação com a economia saltou de 16% para 19%, mas essa oscilação está dentro da margem de erro, que é de 2 pontos para mais ou para menos. Sobre saúde, o índice caiu de 14% para 10%, e com relação a problemas sociais, a diminuição foi de 13% para 9%. Da Rádio 2, Fabíola Autor.
1: Bom, e aí, Alessandra, o que você acha disso? A pessoa, né, os entrevistados da Quest mais preocupados com a corrupção do que até mesmo com a situação da saúde no Brasil.
0: Eu acho bom que as pessoas tenham esse tipo de preocupação, porque uma coisa reverbera na outra. Quanto mais corrupção a gente tem, mais a saúde se deteriora, a educação fica aparelhada e deteriorada ao mesmo tempo. Né? Então, assim, eu acho que se a gente tiver um combate efetivo à corrupção, a gente consegue melhorar tudo, né?
1: É, isso mostra que o brasileiro, ele está se informando, né? A gente sempre fala aqui no programa sobre isso. Meu amigo, procure se informar, tá? Procure saber o que está acontecendo. Não segue uma fonte só, né? Não vai atrás só do lado que você gosta, olhe o outro lado também, né? Porque é importante que a gente tenha essa sensibilidade de participar da política, de ter opinião sobre os assuntos que envolvem o nosso dia a dia. Afinal de contas, se você não olhar para a política, alguém vai olhar. Se você não votar, alguém vai votar. Alguém vai ganhar. E aí você não vai poder reclamar, não vai poder falar
0: exatamente
1: nada.
0: Exatamente.
1: Né? Então você tem que participar desse momento, tem que estar preocupado com esse momento político, sim, porque é o futuro do nosso país, é o futuro dos nossos filhos, dos nossos netos, enfim, é o nosso dia a dia, a nossa sobrevivência também que está em jogo, né? E a gente não pode também deixar para que os outros tomem decisões e você fica ali sentado, tranquilo, olhando, né? Tem um termo, como é que é? Isentão.
0: Isentão.
1: O famoso isentão, né?
0: Eu vi ontem uma charge muito engraçada. Falou assim que a barata votou no inseticida porque ela tem ódio da formiga. E aí o inseticida venceu e morreu a barata, morreu a formiga, morreu o grilo que votou em nulo e morreu um outro inseto que eu não lembro o nome que não foi votar. Ou seja, né, fica nessa pendendo, porque isso, porque aquilo, um não vai votar, o outro vota em nulo, outro vota em branco, e o outro vota, o voto de pirraça, o voto de, né, tem um outro nome aí também, e acaba que vence aquele que vai dar chinelada em todo mundo, então é complicado.
1: Pois é.
0: A gente, vamos pensar, vamos botar, vamos medir, eu não sei em que eu vou votar, pesquisa, dá tempo, tem tempo ainda para fazer isso.
1: Ainda faltam 20 dias
0: para as eleições.
1: Nossa, falta muito tempo.
0: Conversa com quem você, eu não gosto de pesquisar, beleza. Você confia em alguém? Converse com quem você confia e fala assim, fulano, você vai votar em quem? Por que, que você vai votar? Troca uma ideia com os amigos mais próximos, né, com o familiar.
1: Tem muitos meios da gente se informar e se informar dentro, não só dentro daquela caixinha que a gente gosta, né? Você tem todas as opções, né? Você pode viajar na internet, pode ouvir rádio, pode pegar informação sobre tudo, né? Para tirar uma conclusão, tomar uma decisão. Agora, o João Begatti vai participar, né? Ele postou hoje na página um texto que ele escreveu sobre o endividamento no Brasil, né? Que é um gargalo a ser vencido. Vamos ouvir o comentário de hoje do João Begatti.
0: Sim, ele mandou a matéria e depois ele vai comentar essa matéria.
1: Então vamos ouvir.
3: 4 em cada 10 adultos do país terminaram o mês de agosto com o nome no cadastro de devedores. É o que mostra o indicador de inadimplência de pessoa física do SPC Brasil em parceria com a CNDL, entidade que reúne os lojistas. No 8º mês de 2026, ao menos 73.710.000 brasileiros estavam negativados, o que equivale a 43,9% da população adulta do país. O número é expressivo, mas representa queda de quase 2% em relação a julho. No comparativo anual, no entanto, houve alta de 5% no número de devedores. Ainda de acordo com a pesquisa, essa alta anual foi impulsionada principalmente por dívidas com tempo de atraso de 4 a 5 anos, que atualmente respondem por pouco menos de 38% do total. O levantamento também mostra que a inadimplência no Brasil segue concentrada no setor financeiro. Praticamente 2/3 do total das dívidas dos brasileiros são com bancos. Além disso, a maior parte dos devedores tem entre 30 e 39 anos, somando 17.950.000 pessoas. Na prática, significa que mais da metade da população nessa faixa etária está negativada, algo em torno de 53%. Os dados mostram também que em agosto cada consumidor negativado devia em média R$ 5.190,28 na soma de todas as suas dívidas. A análise mais detalhada desses números mostra que quase 3 em cada 10 consumidores tinham dívidas de valor de até R$ 500, percentual que ultrapassa a casa dos 40% quando se fala em dívidas de até R$ 1.000. Da Rádio 2, Milena Abreu.
4: Boa tarde a todos. Olha, essa reportagem traz um assunto muito preocupante. Mais de 40% dos brasileiros estão inadimplentes. É um número que impressiona, mas acima de tudo, preocupa. São milhões de pessoas com orçamento comprometido, muitas delas com o nome negativado e enfrentando dificuldades para colocar as contas em dia. E um detalhe chama a atenção: grande parte dessas dívidas estão concentradas nos bancos, cartão de crédito, empréstimo, cheque especial e financiamentos. Acabam se transformando muitas das vezes em uma bola de neve. É importante lembrar que o crédito pode ser uma ferramenta útil, mas quando utilizada sem planejamento, pode se transformar em uma armadilha. Por isso, planejamento financeiro deixou de ser uma opção e passou a ser uma necessidade. É preciso conhecer a própria renda, controlar os gastos, evitar compras por impulso e, principalmente, ter muito cuidado com o crédito fácil. Antes de assumir uma nova dívida, é fundamental fazer a pergunta: eu realmente preciso disso? E terei condições de pagar? Porque sair da inadimplência não é apenas recuperar o crédito. É recuperar a tranquilidade, a capacidade de planejar e muitas vezes a própria dignidade financeira. O dinheiro precisa trabalhar a nosso favor e não contra nós. Fica aí a reflexão da Rádio Cultura 90.1 FM para o dia de hoje. Planejamento hoje pode evitar uma dívida amanhã. 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Grande abraço a todos.
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0: E nós estamos de volta agora, 3 horas e 51 minutinhos, e lá no STF, então, retornaram e a sessão, né? E vamos ver daqui a pouquinho o que, que vai dar. Se vai acabar, em qual comida vai acabar? Se vai acabar em pizza, se vai acabar em osquinho, o que, que vai acabar, né, Sérgio?
1: É uma incógnita, né? É uma dúvida. A gente não sabe. Eles estão lá discutindo, o ministro Flávio Dino está falando agora, né? É, lembrar que isso aí não é a leitura do voto, não. Eles ainda estão nos preâmbulos ainda. Isso vai rolar aí no final da tarde, início da noite.
0: É assunto para amanhã, com certeza. Vamos falar de coisa boa, né?
1: Uhum.
0: Foi aberto hoje aqui, Sérgio, no Centro Cultural Paulo de Paula, na Estação Ferroviária, a exposição internacional Anne Frank, ela que é promovida pelo Fórum de Bibliotecas do IF Sudeste, em parceria com um projeto local aqui de Santos Dumont. E a Sinomeia, né, que está a Meia, o pessoal conhece ela mais como Meia, que trabalha em biblioteca, eu conversei com ela hoje e ela fala um pouquinho para a gente.
2: Boa tarde aos ouvintes da Rádio Cultura. Aqui quem fala é Sinomeia, que coordena a Biblioteca Pública Municipal de Santos Dumont. Eu estou aqui para convidá-los para a exposição que está acontecendo no Centro Cultural Paulo de Paula. A exposição se chama Deixe-me Ser Eu Mesmo, é a história de vida da Anne Frank. Anne Frank foi uma menina judia, tá? Que foi perseguida juntamente com sua família na Segunda Guerra Mundial. Ela foi levada para um campo de concentração, onde veio a falecer juntamente com a sua irmã. E a mãe dela faleceu um pouco antes, por fome, porque as pessoas que ficavam em campos de concentração sofriam de tudo quanto era maus tratos pelo regime nazista que tinha na antiga Alemanha. A exposição está começando hoje em Santos Dumont e vai ficar até o dia 15/10 aqui no Centro Cultural Paulo de Paula. No horário, por enquanto, será de 9 às 11 e depois de 1 até às 17 horas. Esses horários poderão ser ampliados a partir da semana que vem. Assim que a gente puder ampliar, nós vamos divulgar esses novos horários. Muito obrigado. Nós contamos com todos aqui para visitar a exposição.
0: Então fica aí o convite, né, para todos visitarem a exposição. Quem já leu e quem nunca leu o livro, né? Eu acho que quem já leu vai ter, assim, né, uma interação muito legal com a exposição. Quem nunca leu vai depois sair com vontade de ler. E para quem não gosta de ler, tem um...

0: uma série de 2023 chama Small Light, A Pequena Luz, que aborda a história lá da Anne Frank a partir da visão da secretária do pai dela, do Otto Frank, que ela, junto com alguns amigos, ajudaram, né, a família da Anne Frank a ficar escondido. Eles ficaram durante 2 anos escondidos no sótão da fábrica do pai dela, até que então, né, a polícia, a Gestapo, identificou eles e levaram para o campo de concentração. A Anne Frank, a mãe dela e a irmã dela faleceram no campo de concentração, como a Meia falou, e só o pai sobreviveu. E assim, e aí depois a exposição faz um paralelo com pessoas atuais, com jovens, né? Por isso que deixa ser eu mesmo, né? Vai fazendo um paralelo com os adolescentes de hoje que também têm ali a sua vida cerceada, seja no caso da Anne Frank pelo nazismo, ou seja por outros motivos também. Vale muito a pena, viu, Sérgio?
1: Pois é, uma pena, né, Alessandra? Porque a Anne Frank, ela morreu com 16 anos, em 1945. Quer dizer, foi exatamente o ano em que a guerra terminou, a Alemanha foi derrotada, né? Se tivesse sobrevivido um pouco mais, talvez ela não tivesse perdido a vida. Mas, infelizmente, ela acabou, assim como a família, né? A irmã, a mãe, ela acabou morrendo. Nas mãos, né, da Gestapo, da Alemanha nazista, e, né, deixou um diário, né, que foi publicado anos depois. Ela, até então, não muito conhecida, mas ela ganhou essa notoriedade mundial a partir de um diário, né, que ela documentava a sua vida, né, a sua vida escondida e durante a ocupação alemã, né? Então ela se tornou famosa por conta do seu diário, o famoso diário de Anne Frank.
0: E dá para fazer até um paralelo com hoje em dia também. Eu vi também um meme aí na internet que falava assim, olha, a perseguição aos judeus era legal, esconder judeus era ilegal, né? Ter escravos era legal, combater a escravidão era ilegal. E a gente tem que tomar muito cuidado com esse paralelo do que é legal, do que não é legal. É por isso que quando a gente fala sobre corrupção, pessoal ligado nesse julgamento lá do STF e tudo mais, é importante. Porque a linha que divide o que é legal e o que não é legal, com o passar dos anos, ela é muito tênue, né, Sérgio?
1: E a gente fica na dúvida, né? Puxa vida, o que que é certo, o que não é, o que está errado e o que não está. A gente fica sem chances, às vezes, de julgar o que é certo ou errado, exatamente em função do que a gente está vendo hoje, né? Parece que as coisas estão virando de cabeça para baixo, estão ao
0: Sim.
1: contrário,
0: O
1: né?
0: que era errado agora é certo, o que era certo agora é errado.
1: Exatamente. E lá, só me reportando aí a esses debates que está acontecendo lá em Brasília, os caras ali estão se engalfiando entre eles mesmos,
0: É.
1: né? Eles criaram uma situação e agora está
0: Até lá
1: difícil de
0: chegou a
1: sair,
0: polarização, né?
1: né? A gente já pode chamar então, o
0: Vamos
1: Alessandro? Tem
0: lá.
1: mais alguma coisa sobre a Anne Frank? Não, né?
0: Não.
1: Então, para a gente terminar o programa, vamos falar de uma situação tão bacana, né, que eu até já vi, já fiz até reportagem sobre isso aqui em Juiz de Fora, sobre o Parlamento Jovem da Câmara Municipal aqui de Juiz de Fora. É muito bacana, né? Muito bacana mesmo. Pois é, estudantes realizam a plenária final do Parlamento Jovem de Minas 2026. Vamos à reportagem.
2: Propostas sobre inclusão pautam etapa estadual do Parlamento Jovem 2026. Hoje é terça-feira, 15 de setembro. Parlamento Jovem de Minas realiza plenária final de 2026, com participação recorde e debate sobre inclusão. A partir desta quarta-feira, 16 de setembro, estudantes de diversas regiões do estado discutem e votam na Assembleia propostas para pessoas com deficiência e neurodivergentes. A edição do Parlamento Jovem deste ano reúne alunos de 185 municípios. É a maior participação das 22 edições do projeto de formação política do Legislativo, que tem o apoio da PUC Minas e das câmaras municipais. Desse total, 48 cidades participam pela primeira vez. A abertura oficial é nesta quarta-feira, 16, e inclui atividades de estudo e integração. Na quinta-feira, 17, os jovens formam grupos de trabalho e também escolhem o tema da próxima edição do Parlamento Jovem em 2027. Já a plenária estadual ocorre na sexta-feira, 18. Nessa etapa, os estudantes debatem e votam as propostas construídas ao longo do ano. O tema de 2026 é a inclusão da pessoa com deficiência e com neurodivergência. De março a agosto, alunos do ensino médio participaram de oficinas sobre formação política e estudaram formas de ampliar a inclusão dessa população. Desse trabalho saíram 74 propostas, distribuídas em três eixos: enfrentamento ao capacitismo e à violência, direito à informação e comunicação e criação de espaços acessíveis e ambientes inclusivos. Depois da votação, o documento final segue para a Comissão de Participação Popular da Assembleia. As sugestões podem dar origem a propostas de ação legislativa e, posteriormente, a projetos de lei ou requerimentos a órgãos públicos. Da Assembleia Legislativa em Belo Horizonte, Luiz Felipe Balona.
1: Muito bem, Alessandra. Essa reportagem é legal, porque fala de um assunto que eu considero muito importante, muito interessante, porque é de um parlamento jovem que pode surgir aí um novo político, um político que vai ter uma moça ou um rapaz que vão se interessar pela política a partir de amanhã, né? Então, o parlamento jovem, para as câmaras ingressantes no parlamento jovem de 2027 já estão abertas, e ficam abertas até o dia 20 de outubro. E todas as informações estão lá no site da almg.gov.br, que é o site da Assembleia Legislativa de Minas Gerais.
0: 4:01, amanhã teremos novidades, ou não?
1: Teremos novidades, ou não. Beleza, Alessandra, até amanhã, então.
0: Até amanhã, Sérgio, um abraço. Pessoal de casa, até amanhã, tchau, tchau.
1: Uma boa tarde a todos. Tchau, tchau.
0: Boa tarde.
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1: 4 e 2.
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11: Boa tarde cidade, chegando por aqui mais um programa Tarde Total, nessa gostosa frequência 90.1 Rádio Cultura FM, levando aí o melhor som para você em qualquer lugar da cidade e região. Bom, de 4 às 5 o nosso Pop 90.1 e de 5 às 7 o Flash Total para você ligado comigo, aqui na frequência 90.1 Rádio Cultura FM e o melhor da saudade de 5 às 7, só porque por enquanto sucesso que não para, de 4 às 5 o Pop 90.1 e a gente começa assim, ó.

0: Bom, daqui a pouco a gente volta aí com mais música, mais sucesso para você que tá ligado comigo aqui na sua Rádio Cultura FM, Santos Dumont, Minas.
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2: 4 e 16.
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0: 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Olha, chegando mais uma sequência bacana, quero mandar um abraço aí a cada aniversariante desse dia de hoje, para você que está acessando também o nosso aplicativo, né? Bom demais, hein? Já baixou o seu? Baixa lá, 90.1 Rádio Cultura FM no Play Store. Bom demais. Olha, eu baixei aqui no meu celular, não paro de ouvir a nossa programação. Daí mais uma.
5: Essa canção para todas as mulheres lindas dessa noite.

0: Muito boa noite, Recife!
1: A vida tem que ter mais sorrisos, menos lágrimas, né?

0: Palmas pra Sorriso Maroto!
1: Coisa linda, gente!
2: A parceada!
1: Feliz! Meu Deus!
3: É já volto, já volto aí com o sucesso que não para aqui no Pop 90.1.
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5: 4:30.
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0: Chegando aí mais uma música, mandando pra você que mora também em Novadores, Cachoeirinha, recebendo toda essa galera aí curtindo a nossa programação, tá aí, ó.
1: Vambora.

0: 4,46.
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Vamos chegando na nossa última sequência de hoje, né? Já mandando um abraço também pra você que tá ligado com a gente nas cidades vizinhas, gente. Olha, já começou o frio, daqui a pouco começa aí as exposições agropecuárias, os ranchões, hein? Bom demais, muita dupla, muito cantor, né, de fora, pra gente poder curtir em Barbacena, isso, Mercês, Juiz de Fora, Oliveira Fortes, Aracetaba, aqui em Santos, o Mon também, claro, né? Por que não? Tá aí pra você curtir.

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1: 5 e 3.
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1: Ok, ok. Começando por aqui, mais um Flash Total para você que tá ligado comigo. Até às 7, 2 horas de saudade no clima, hein? Para você ligado comigo aqui na frequência 90.1. Tá aí a nossa primeira sequência de hoje.

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2: 5h20.
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0: É ok, agora 17 horas e 27 minutos, de volta com você com o nosso Flash Total, 10 e 7. Bishop Boys.

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2: 5:31.
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4: Muito bem, você ligado com a gente, agora 17 horas e 36, de volta com você, saudade que não para aqui na nossa programação. Lembrando que daqui a pouco tem a nossa Ave Maria, o Jornal Cultura News, né, com as informações do STF. Ásia.

0: Eu volto já já com você, Rádio Cultura e o Flash Total.
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2: 5:47.
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8: Bem, agora 7 minutos, saltando para as 6. Daqui a pouco tem a nossa Ave Maria, viu? Agora chegando em Renato Russo. Lembrando que daqui a pouco também tem Cultura News.

0: Olha, vem aí a nossa Ave Maria e a gente volta na sequência com você com o Flash Total.
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2: 6 horas.
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3: O anjo do Senhor anunciou a Maria, e ela concebeu do Espírito Santo. Ave Maria, cheia de graça, o Senhor é convosco. Bendita sois vós entre as mulheres, e bendito é o fruto do vosso ventre, Jesus. Santa Maria, Mãe de Deus, rogai por nós, pecadores, agora e na hora de nossa morte. Amém. Eis aqui a serva do Senhor, faça-se em mim segundo a vossa palavra. Ave Maria, cheia de graça, o Senhor é convosco. Bendita sois vós entre as mulheres e bendito é o fruto do vosso ventre, Jesus. Santa Maria, Mãe de Deus, rogai por nós, pecadores, agora e na hora de nossa morte. Amém. E o Verbo divino se fez carne e habitou entre nós. Ave Maria, cheia de graça, o Senhor é convosco. Bendita sois vós entre as mulheres e bendito é o fruto do vosso ventre, Jesus. Santa Maria, Mãe de Deus, rogai por nós, pecadores, agora e na hora de nossa morte. Amém. Rogai por nós, Santa Mãe de Deus, para que sejamos dignos das promessas de Cristo. Oremos. Infundi, Senhor, como vos pedimos, a vossa graça em nossas almas, para que nós, que pela anunciação do anjo, vimos ao conhecimento da encarnação de Jesus Cristo, vosso Filho, por sua paixão e morte, sejamos conduzidos à glória da ressurreição, pelo mesmo Cristo, Senhor nosso. Amém.

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0: Rádio Cultura FM, agora 18 horas e 6 minutos, no ar, o nosso jornalismo Cultura News.
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0: Bem, nesse momento está acontecendo o julgamento no STF, a corte analisa se abre investigação contra Moraes por mensagens com Vorkaro. E a ministra Carmen Lúcia está usando a palavra nesse momento.
2: Estimáveis prerrogativas essenciais que a ordem jurídica assegura e qualquer pessoa, mediante restauração em juízo, pode exigir. A questão da legitimidade do Poder Judiciário e do exercício independente da atividade jurisdicional foi analisada e ele disse que este Supremo já considerou abusivo e ilegal a utilização de clamor público de qualquer lado.
0: Bom, o plenário do STF analisando o relatório da Polícia Federal sobre a relação entre Moraes e Vorkaro. O documento da Polícia Federal aponta conversas entre o ministro e o ex-banqueiro, pivô do caso Master. O placar está em 5 a 3 a favor de que as duas petições, a de Moraes e a de Mendonça, sejam julgadas em conjunto. Bom, é o Ninho. Sermadem alerta para impactos do fenômeno nas escolas em 2026.
3: Escolas estaduais e municipais de todo o país devem se preparar para os possíveis impactos do El Niño 2026/2027. O alerta integra uma nota técnica elaborada pelo Centro Nacional de Monitoramento e Alertas de Desastres Naturais, o CEMADEM, em parceria com o Instituto Alana. O documento orienta gestores das redes de ensino a adotarem medidas de prevenção e preparação para eventos climáticos extremos, como ondas de calor, secas, inundações, alagamentos, tempestades e vendavais. Entre as recomendações estão o planejamento antecipado, a identificação de escolas e áreas mais vulneráveis e a destinação de recursos para a adaptação climática. A nota também orienta que as prefeituras evitem usar escolas como abrigos temporários. Segundo o CEMADEM, os municípios devem identificar previamente outros locais para acolher a população em situações de desastre. O CEMADEM informou ainda que o El Niño se fortaleceu rapidamente e registrou em agosto anomalia de temperatura de cerca de 1,8 graus Celsius no Oceano Pacífico Tropical. As projeções da Administração Nacional Oceânica e Atmosférica dos Estados Unidos indicam possibilidade de intensidade muito forte entre setembro e novembro. A nota completa pode ser acessada em www.gov.br/CEMADEM ou em Brasil61.com. Com informações do CEMADEM, Bianca Mingotti.
0: Confira agora as cotações do agronegócio para o dia de hoje, 15 de setembro.
4: O preço do café arábica abriu esta terça-feira, dia 15, com baixa de 0,13%. A saca de 70 quilos é negociada a R$ 1.594,86 na cidade de São Paulo. O café robusta também registrou queda. A baixa foi de 0,06%, com a saca comercializada a R$ 992,35. No mercado de açúcar, o cristal teve alta de 0,19% na capital paulista. A saca de 50 quilos está cotada a R$ 119,41. Em Santos também houve valorização. O açúcar cristal subiu 2,46%. Com a saca de 70 quilos, negociada a R$ 129,55, na média de preço sem impostos. Já o milho registrou baixa de 0,37%. A saca de 70 quilos é vendida a R$ 79,51. A saca de 70 quilos da soja inicia esta terça-feira, dia 15, com alta no interior do Paraná e redução na região litorânea de Paranaguá. No mercado paranaense, o grão apresenta aumento de 0,05%, com a saca negociada a R$ 152,90. Em Paranaguá, a cotação teve redução de 0,07%. Com isso, a saca de 70 quilos é comercializada a R$ 170,44. No mercado de trigo, os preços também apresentam movimentos diferentes entre os estados. No Paraná, a tonelada do cereal é comercializada a R$ 1.504. R$ 1.029. No Paraná, a tonelada do cereal é comercializada a R$ 1.504,29. Já no Rio Grande do Sul, o produto registra redução e é vendido a R$ 1.357,21. O preço do boi gordo apresentou estabilidade nesta terça-feira, dia 15, em São Paulo. A arroba é negociada a R$ 349,50. No mercado de frango, os preços apresentam aumento na Grande São Paulo, em São José do Rio Preto e em Descalvado. O quilo do frango congelado é vendido a R$ 7,87. O quilo do frango congelado é vendido a R$ 7,87, enquanto o frango resfriado também está cotado a R$ 7,87. Já a carcaça suína especial teve aumento nos atacados da Grande São Paulo. O quilo do produto custa R$ 7,33. Entre os estados analisados, o suíno vivo registra declínio no preço em Santa Catarina, onde o animal é comercializado a R$ 4,53 por quilo. Os dados são do Centro de Estudos Avançados em Economia Aplicada, o CEPEA, da Esalq. Reportagem, Sofia Muniz.
0: Produtores contrataram 65 bilhões de reais nos dois primeiros meses do Plano Safra 25-26.
5: Dois primeiros meses do Plano Safra 25-26, que começou em julho, os produtores contrataram 65 bilhões de reais do crédito rural, indicam dados do governo. A cédula de produto rural se firmou como o principal instrumento do mercado privado e respondeu pela maior parte dos empréstimos, mais de 32 bilhões de reais. Na sequência, aparecem em ordem o crédito para custeio tradicional, comercialização, investimento e industrialização. Da Rádio 2, Humberto Ferretti.
0: Planos de saúde terão que cobrir mamografia digital para todas as idades a partir de outubro.
6: A partir do mês que vem, os planos de saúde serão obrigados a cobrir exames de mamografia digital para todas as pessoas que tenham indicação médica, independentemente de gênero e idade. A determinação é da Agência Nacional de Saúde Suplementar, a ANS. A nova regra entra em vigor em 1º de outubro. Atualmente, a cobertura obrigatória desse exame é restrita a mulheres entre 40 e 69 anos. Com a mudança, a exigência de faixa etária deixa de existir, ampliando o acesso a um dos principais exames utilizados para a detecção precoce do câncer de mama. A mamografia digital é considerada uma versão mais avançada do exame convencional. Entre as vantagens do procedimento estão a menor exposição à radiação, o menor tempo de compressão da mama durante o procedimento e a possibilidade de o armazenamento digital das imagens, o que facilita o acompanhamento clínico e a avaliação por diferentes especialistas. Segundo a ANS, a mamografia digital já está consolidada como padrão de cuidado oncológico e a restrição por idade pode atrasar o diagnóstico da doença. De acordo com estimativas do Instituto Nacional do Câncer, o INCA, o Brasil registra cerca de 73.600 novos casos de câncer de mama por ano. Como na maioria dos casos de tumores malignos, o diagnóstico precoce aumenta as chances de sucesso no tratamento e pode reduzir a necessidade de procedimentos mais invasivos. Da Rádio 2, Milena Abreu.
0: Inadimplência. Quase 74 milhões de consumidores brasileiros terminaram agosto com um nome sujo.
6: 4 em cada 10 adultos do país terminaram o mês de agosto com o nome no cadastro de devedores. É o que mostra o indicador de inadimplência de pessoa física do SPC Brasil em parceria com a CNDL, entidade que reúne os lojistas. No oitavo mês de 2026, ao menos 73.710.000 brasileiros estavam negativados, o que equivale a 43,9% da população adulta do país. O número é expressivo, mas representa queda de quase 2% em relação a julho. No comparativo anual, no entanto, houve alta de 5% no número de devedores. Ainda de acordo com a pesquisa, essa alta anual foi impulsionada principalmente por dívidas com tempo de atraso de 4 a 5 anos, que atualmente respondem por pouco menos de 38% do total. O levantamento também mostra que que a inadimplência no Brasil segue concentrada no setor financeiro. Praticamente 2/3 do total das dívidas dos brasileiros são com bancos. Além disso, a maior parte dos devedores tem entre 30 e 39 anos, somando 17.950.000 pessoas. Na prática, significa que mais da metade da população nessa faixa etária está negativada, algo em torno de 53%. Os dados mostram também que, em agosto, cada consumidor negativado devia, em média, R$ 5.190,28 na soma de todas as suas dívidas. A análise mais detalhada desses números mostra que quase 3 em cada 10 consumidores tinham dívidas de valor de até R$ 500,00, percentual que ultrapassa a casa dos 40% quando se fala em dívidas de até R$ 1.000. Da Rádio 2, Milena Abreu.
0: Bem, agora 18h17, você está ouvindo aqui na 90.1 Rádio Cultura FM, o nosso jornalismo Cultura News.
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0: Eleições. Numericamente, Flávio Bolsonaro está na frente de Lula no segundo turno.
7: Pesquisa Quest, divulgada nesta segunda-feira, mostra o senador Flávio Bolsonaro numericamente à frente do presidente Luiz Inácio Lula da Silva em um eventual segundo turno das eleições presidenciais deste ano. Pela primeira vez desde o início da campanha, Flávio Bolsonaro tem 2 pontos percentuais de vantagem contra o presidente Lula, marcando 42% das intenções de voto. O levantamento foi feito entre quinta e domingo, em meio a uma crise inédita no Supremo Tribunal Federal. De acordo com a cientista política e professora da Universidade Federal de Alagoas, Luciana Santana, este é um ponto importante que não pode ser negligenciado.
8: Então, é uma pesquisa que, em alguma medida, pode estar capturando ainda parcialmente a forma como as pessoas estão observando esse evento, né? De qualquer forma, ainda é cedo para a gente dizer se essa situação com o Supremo vai influenciar a percepção do eleitorado ou vai mudar esse quadro.
7: As brigas internas na corte dominaram o noticiário na semana passada e pautaram as campanhas. O candidato Flávio Bolsonaro, mesmo sendo investigado no caso Master, se concentrou nas suspeitas sobre o ministro Alexandre de Moraes para associá-lo a Lula. A pesquisa também mostrou que Lula mantém a liderança na simulação de primeiro turno, mas com uma vantagem menor. Votos brancos, nulos e aqueles que dizem que não vão votar somam 21%. Indecisos, 5%. Santana aponta estes últimos como uma parcela significativa do eleitorado brasileiro.
8: Isso também é uma porcentagem importante, porque são números que podem definir aí tanto o resultado no primeiro turno quanto no segundo turno, né? Mostrando o capital eleitoral desses dois nomes aí na disputa eleitoral. Então tem muita água ainda para rolar e vamos aguardar aí as próximas semanas para a gente verificar qualquer tipo de mudança nesse xadrez da política nacional brasileira.
7: O levantamento da pesquisa Quest foi contratado pelo Grupo Globo e ouviu 2.004 pessoas de 16 anos ou mais em todo o Brasil. A margem de erro é de 2 pontos percentuais para mais ou para menos e o nível de confiança é de 95%. A pesquisa foi registrada no Tribunal Superior Eleitoral. Agência Rádio Web, produção e reportagem, Carolina Prazeres.
0: Futebol, o Bahia encerra o jejum e entra no G4 no Campeonato Brasileiro.
9: Entre Bahia e Remo, em Salvador, fechou a 27ª rodada do Brasileirão nesta segunda-feira. O tricolor de aço fez 2-1 e chegou na mesma pontuação do Atlético Paranaense na terceira posição da competição. Jean Lucas e Luciano Juba fizeram os gols do time baiano, enquanto Vitor Bueno descontou para os paraenses. O técnico Rogério Ceni explicou qual a estratégia que usou para esse jogo e gostou do que viu do seu time.
10: Eu acho que a intensidade para recuperar a bola nos dá mais tempo para ficar com ela. E depois a construção hoje a 3 foi muito bem executada. O plano de jogo, nós trabalhamos muito ontem, até fizemos pouco o tipo de jogada que nós treinamos. Mas todos com personalidade, Canu com personalidade jogando. Recuperação rápida faz com que o adversário chute essa bola, a gente tem tempo para se amar. As transições a nosso favor, eu acho que tira um pouco a linha de trás, não consegue se colocar. Eles não conseguem acompanhar Pulga e Kiki, né? Então acaba distanciando um pouco. Mas com o apoio do torcedor, é natural que o time comece a fazer mais transições do que normalmente faz quando está jogando fora de casa.
9: Se o Bahia ficou na parte alta da tabela, o mesmo não pode ser falado para o Remo, que terminou a rodada afundado na zona do rebaixamento, na 19ª posição, com apenas 23 pontos. Na próxima rodada, o Remo recebe o Santos no Mangueirão no sábado que vem. Já o Bahia visita o Atlético Paranaense na Arena da Baixada, no confronto direto que define quem vai terminar em terceiro lugar na rodada que vem. Agência Rádio Web com informações do Brasileirão, Daniela Esperon.
0: É agora 18 horas e 22 minutos. Futebol, notícia final. Pela quinta vez, Renato Gaúcho volta a comandar o Grêmio. A equipe gaúcha confirmou a contratação do técnico.
9: O caso da bola começou a semana agitado, com o Grêmio anunciando Renato Portaluppi de volta à equipe gaúcha. Essa será a quinta passagem de Renato pelo Grêmio. O contrato vai até o fim desta temporada. A diretoria foi rápida nas negociações após a demissão de Luiz Castro. A principal missão de Renato Portaluppi é fazer com que o Grêmio escape da zona do rebaixamento no Campeonato Brasileiro. Já no Santos, o meia Felipe Coutinho foi apresentado na Vila Belmiro. O meia confirmou o papel determinante de Neymar na decisão de assinar com o Peixe. Também falou sobre a sua saída com o Vasco.
11: O Vasco, para mim, sempre foi minha casa e eu fiz tudo que foi possível da minha parte para voltar para o Vasco. Teve uma série de coisas que foram difíceis. Depois disso, eu tive que tomar essa decisão, que é a mais difícil da minha vida, para priorizar minha saúde com os meus familiares. Eu sabia das consequências, e, enfim, mas eu fui totalmente honesto comigo, honesto com meus sentimentos, e em nenhum momento eu abandonei o Vasco.
9: Outro que foi apresentado no Santos também foi o lateral direito Rodinei. O contrato é até o fim de 2027 e, em coletiva de imprensa, ele demonstrou uma rápida adaptação ao clube, mas não foi fácil a decisão de deixar a Grécia para retornar ao Brasil. Agência Rádio Web com informações do mercado da bola, Daniela Esperon.
0: 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Cultura News de volta amanhã após a nossa Ave Maria. Supervisão e direção, Sérgio Rodrigues. Até lá.
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12: 6h29.
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1: É agora às 8 horas e 33 minutos. Nesse momento estamos operando somente pela internet. A nossa emissora está fora do ar, uma chuva muito forte caindo nesse momento aqui na cidade de São João, devido aos raios, né? A chuva forte. A nossa emissora no rádio encontra-se fora. Nós estamos somente na internet com você aqui no programa Tarde Total. Christoph Kreuz, Sailing.

0: Ok, gente, chegando aí o Flash Total com as suas músicas, com as suas baladas, com as suas recordações. Só aqui, Rádio Cultura FM, tá aí.
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2: 6h45.
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4: Ok, agora 8 minutos faltando para as 7, né? Agora chegando a nossa última sequência aqui no nosso Flash Total. Como Nerds, Don't Leave Me This Way.

Ok, obrigado pelo carinho, obrigado pela audiência. Daqui a pouco tem a Voz do Brasil. E à noite o sertanejo clássico. Flash total de volta amanhã aqui na 90.1.

0: 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As notícias do governo federal que movimentaram o país no dia de hoje.
1: Olá, uma boa noite.
2: Boa noite para você que nos acompanha em todo o país.
1: Terça-feira, 15 de setembro de 2026.
2: Vamos aos destaques do dia.
1: A infraestrutura por trás da tela. Data centers mantém o mundo conectado.
2: E Brasil sanciona a lei que cria regime tributário especial para a instalação desses espaços no país.
1: É o Redata. A medida prevê incentivos fiscais e o uso de energia renovável. Pablo Mundim.
3: A nova legislação também contempla serviços de computação em nuvem e operações de inteligência artificial, como treinamento e geração de respostas do modelo de IA.
2: Produção agrícola e pecuária.
1: Brasil colheu cerca de 361 milhões de toneladas de grãos na safra 2025-26, 2,6% a mais em relação à anterior.
2: E produção de carnes deve ultrapassar 34 milhões de toneladas em 2026 e 2027. Natália Kozlik.
4: De acordo com a Conab, o resultado permitirá um aumento nas exportações sem comprometer o abastecimento do mercado interno.
1: Um refúgio científico no meio da Amazônia.
2: Às margens do Lago Tefé, a biblioteca reúne mais de 28 mil obras ligadas à região. Cleide Lopes.
5: Localizada em uma região cercada por áreas protegidas, ela é o único local com conteúdo científico em um raio de mais de 500 quilômetros.
1: Hoje na apresentação, Luciana Vasconcelos e Nazi Brum.
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1: Sancionado o regime especial de tributação para serviços de data centers, o Redata.
2: A lei prevê incentivos fiscais e suspende a cobrança de tributos federais para a compra de equipamentos destinados à instalação, ampliação e modernização dos centros de tecnologia, os data centers.
1: Uma das obrigações das empresas é o compromisso com a sustentabilidade e o uso de energia limpa.
2: Mas você sabe o que são os data centers? Vamos entender na reportagem de Pablo Mundim.
3: Data centers são estruturas que armazenam, processam e gerenciam grandes volumes de dados e aplicações digitais. O Brasil passa a ter um regime especial de tributação para estimular a instalação de data centers no país. A nova lei cria incentivos fiscais para a compra de equipamentos usados nesses centros de processamento de dados. Para ter acesso aos benefícios, as empresas terão de cumprir contrapartidas. Entre elas, reservar pelo menos 10% da capacidade de processamento para o mercado interno, utilizar energia de fontes limpas ou renováveis e investir no país. Também haverá exigências de eficiência no uso da água para o resfriamento dos equipamentos. O secretário executivo do Ministério da Fazenda, Rogério Seron, destaca o papel dessa medida na indústria 4.0.
6: É uma crítica muito recorrente quando se discute data centers, a questão do consumo excessivo de água e que isso pode ser um problema. As novas soluções já que se chamam de circuitos fechados, o projeto endereça isso de uma forma muito adequada. Então, o consumo de água não será um problema. E a energia, a nossa energia, sim, esses data centers consomem muita energia, mas diferente do resto do mundo, aqui a gente produz energia limpa, de baixo carbono e renovável. Então, novamente, isso não vai ser um gargalo, vai ser uma grande oportunidade.
3: A nova legislação também contempla serviços de computação em nuvem e operações de inteligência artificial, como treinamento e geração de respostas por modelos de IA. Segundo o ministro do Desenvolvimento, Indústria, Comércio e Serviços, Márcio Elias Rosa, o regime prevê a suspensão por 5 anos de tributos na compra de componentes eletrônicos e outros equipamentos de tecnologia da informação e comunicação.
7: Há uma suspensão dos tributos federais, nós temos a expectativa de que estados nos acompanhem, que os municípios nos acompanhem, mas o fato é que há uma suspensão dos tributos federais sempre que o produto não tiver produção nacional equivalente, desde que seja destinado para o ativo, né, imobilizado desses investimentos e vale por 5 anos. Ou seja, nós estamos em face de uma grande inovação.
3: A entrada no programa dependerá de autorização do Ministério da Fazenda e as empresas precisam estar em dia com os tributos federais. Reportagem Pablo Mundim.
1: A gente acabou de falar dos incentivos aos data centers, aqueles galpões gigantes, verdadeiros supercomputadores que fazem a mágica da internet acontecer hoje em dia, guardando nossas fotos e fazendo funcionar a inteligência artificial.
2: Mas para entender como a gente chegou até aqui, vale a pena voltar um pouquinho no tempo e ver como a internet evoluiu ao longo das décadas.
1: Quem é dessa época vai lembrar. 30 anos atrás, navegar na web era aquela novela da conexão discada, cheia de bips, chiados e paciência.
2: Pois é, Nazi, de lá para cá tudo mudou. Hoje, mais de 90% dos brasileiros estão conectados. E aquela internet lenta deu lugar a uma rede rápida, que está na palma da mão, no celular, no trabalho e no nosso dia a dia.
1: Pois é, confira os detalhes dessa evolução na reportagem de Gabriela Noronha.
8: Quem lembra desse som inconfundível da conexão discada? Há cerca de 30 anos, esses bips e chiados significavam que alguém estava se conectando ao mundo novo. No Brasil, a internet começou a se popularizar no final dos anos 90 por meio de modems ligados à linha telefônica. Só na década de 2000, com a introdução da banda larga, foram possíveis conexões mais rápidas e estáveis, como explica Giovanni Almeida, professor da Faculdade de Ciências e Tecnologias em Engenharia da Universidade de Brasília.
9: No início, era a tecnologia discada. Então, quem poderia ter acesso à internet era quem tinha um telefone em casa. E depois, então, começa a ter uma evolução, que é quando surge a tecnologia que a gente, né, chama de rede de telefonia celular. Então, tem desde a primeira geração, né? É por isso que tem 1G, 2G, 3G, 4G e hoje 5G. Aí, a partir da tecnologia 4G, é que ficou mais forte, aí coincide com o uso do smartphone, surgimento do smartphone, que aí permite que hoje a gente tenha, né, esse acesso na palma da mão.
8: Com a expansão da infraestrutura de internet e a diversificação das tecnologias, cerca de 169 milhões de pessoas no Brasil já estão conectadas hoje. Segundo dados do Instituto Brasileiro de Geografia e Estatística, o IBGE, mais de 90% da população já tem acesso à rede. O que muitos não sabem é que, embora o destino final seja a tela do celular ou do computador, o caminho percorrido pelo sinal varia entre a fibra ótica, a rede móvel e o satélite. De acordo com Thiago Brown, assessor do Departamento de Investimento e Inovação do Ministério das Comunicações, cada tecnologia atende a uma realidade geográfica e a diferentes necessidades de uso.
10: O que é muito importante a gente ter em mente é que todas essas tecnologias, seja satélite, telefonia móvel ou fibra ótica, elas se complementam, né? Então, naquela região onde é mais difícil chegar à fibra ótica, a gente consegue, através de uma comunicação de telefonia móvel, levar conectividade banda larga para a população. E aí, mais difícil ainda, aquela região mesmo remota, de rural, de fronteira, por exemplo, em estados que tem muita densidade de floresta, mas existe gente morando ali, existem brasileiros morando ali, a gente tem a solução via satélite para levar também.
8: O assessor do Ministério das Comunicações destaca ainda que, para além das experiências cotidianas, redes estáveis e ultra rápidas permitem o acesso a serviços públicos digitais, como telemedicina e conteúdos educativos.
10: Com a chegada da internet de alta velocidade, a gente consegue levar saúde. Um especialista da área médica consegue fazer o atendimento desse brasileiro que está numa região rural, por exemplo, né? E aí, acesso à educação nem se fala, né? A internet hoje tem todo o conteúdo de todos os tipos.
8: Para mais informações sobre as tecnologias disponíveis e a qualidade dos serviços prestados, basta consultar a página da Anatel na internet no endereço anatel.gov.br. A agência regula e fiscaliza o setor de telecomunicações, estabelecendo normas técnicas e mediando conflitos entre consumidores e operadoras. Reportagem Gabriela Noronha.
2: O Brasil colheu cerca de 361 milhões de toneladas na safra 2025-26, segundo estimativa da Companhia Nacional de Abastecimento, a Conab.
1: O volume representa alta de 2,6% em relação à temporada anterior. A área plantada também deve crescer, chegando a 83,5 milhões de hectares. Confira na reportagem.
11: A produção brasileira de grãos na safra 2025-2026 fechou o ciclo estimado em 361 milhões e 700 mil toneladas, segundo a Companhia Nacional de Abastecimento, a Conab. É o 12º e último levantamento para o período de setembro do ano passado a agosto deste ano. Os números mostram um aumento de 2,6% em relação à temporada anterior. A área de plantio estimada é de 83 milhões e 500 mil hectares, crescimento de 1,7% em comparação com o ciclo anterior. Os maiores aumentos de área estão nas lavouras de soja e milho. Segundo Nayara Bittencourt, diretora de Política Agrícola e Informações da Conab, as condições climáticas contribuíram para os dados estimados.
12: Então, em relação à soja, nós temos 180,4 milhões de toneladas colhidas. Esse resultado ele decorre tanto de uma expansão de área plantada e também das condições climáticas que foram bastante favoráveis nesse ano, com uma boa produtividade do ciclo. O milho também é uma cultura de destaque aqui, com 144 milhões de toneladas, também com condições climáticas bastante favoráveis nas principais regiões produtoras.
11: A Conab também apresentou uma estimativa para a próxima safra, de 2026 a 2027. A produção brasileira pode chegar a 366 milhões e 600 mil toneladas de grãos. Soja e milho apresentam tendência de crescimento. De acordo com a Conab, o resultado projetado reflete uma maior área semeada, o que compensa uma ligeira perda esperada na produtividade média nacional das lavouras. Quem comenta é o presidente da companhia, Silvio Porto.
13: Nós estamos apresentando aqui uma expectativa de crescimento de área praticamente para todas as culturas, mas nós estamos identificando uma redução de área no Rio Grande do Sul, mas nós estamos identificando também uma compensação dessa redução em outros estados.
11: O IBGE, que faz um levantamento anual da safra, estima para 2026 uma produção agrícola de 352 milhões e 900 mil toneladas, 2% acima do resultado registrado em 2025. Arroz, milho e soja representam 92,9% da produção estimada e ocupam 87,4% da área a ser colhida. Entre as regiões, o Centro-Oeste apresenta a maior estimativa de produção, seguido por Sul, Sudeste, Nordeste e Norte. E Mato Grosso é o maior produtor, com 32,1%, seguido por Paraná, Rio Grande do Sul, Goiás, Mato Grosso do Sul e Minas Gerais. Com locução de Thaís de Araújo, reportagem Luciana Colares de Holanda.
2: No mercado de carnes, também há projeção de alta nos próximos anos.
1: Segundo a Conab, o resultado será puxado pela produção de carne suína e de frango em 2026 e 2027.
14: Segundo projeções da Conab, Companhia Nacional de Abastecimento, a produção brasileira de carnes deve ultrapassar 34 milhões de toneladas neste ano e no próximo. O valor é 2% maior que o volume obtido em 2025 e foi influenciado sobretudo pela avicultura de corte e a suinocultura. De acordo com a Conab, o resultado permitirá um aumento nas exportações sem comprometer o abastecimento do mercado interno. Os dados divulgados nesta terça-feira também estimam alta na produção de ovos no país nos próximos anos. A publicação completa pode ser acessada no endereço www.gov.br/conab. Natália Koslick para a Voz do Brasil.
2: Atenção, participantes da Prova Nacional Docente.
1: O Instituto Nacional de Estudos e Pesquisas Educacionais Anísio Teixeira, o INEP, recomenda aos inscritos consultar com antecedência o local de prova, que será aplicada no próximo domingo, 20 de setembro.
2: As informações estão disponíveis no cartão de confirmação da inscrição no sistema PND.
1: Os portões serão abertos ao meio-dia, no horário de Brasília, e fechados pontualmente à 1 da tarde.
2: O resultado final está previsto para 15 de dezembro.
1: Mais informações em pnd.inep.gov.br.
2: Dicas do Enem.
15: Oi, meu nome é Davi Enzo e a minha pergunta é: quantas horas por dia eu preciso estudar?
2: A professora de Biologia Maria Antônia Ferreira vai responder essa dúvida. Vamos conferir.
16: Para essa pergunta, não existe uma resposta exata, porque isso é muito individual de cada um. Eu diria para vocês focarem mais em qualidade de estudo e menos em tempo. Porque, por exemplo, se você estudar 2 horas por dia, mas essas 2 horas forem bem proveitosas com foco total, é mais eficiente do que 5 horas toda hora oscilando o foco. Então, eu acho que assim, o máximo possível que você consiga manter um bom rendimento, um bom foco ali nesse tempo de estudos. Lembre-se, no dia da prova vocês estarão realizando exercícios. Vocês precisam estar preparados para responder questões. O Enem é muito mais do que simplesmente decorar um monte de teoria. Ele é uma prova de leitura, interpretação e preparação para responder exercícios.
2: As provas do Enem vão ser realizadas nos dias 8 e 15 de novembro. Se prepare e acompanhe as nossas dicas toda terça-feira aqui na Voz do Brasil e também na radiogov.ebc.com.br. Um local de conhecimento no interior do Amazonas, onde é possível acessar obras dos primeiros cientistas que pesquisaram a região.
1: Biodiversidade, populações ribeirinhas e recursos naturais estão entre os temas das pesquisas.
2: A biblioteca que fica em Tefé é um convite para pesquisadores, estudantes e qualquer pessoa que queira saber mais sobre a Amazônia brasileira.
1: Ela é um centro de pesquisa de excelência, vinculado ao Ministério da Ciência, Tecnologia e Inovação.
17: Preservar a Amazônia é garantir vidas no planeta, mas para preservar é preciso conhecer. E é justamente esse o objetivo da biblioteca Henri Waterbeats. Às margens do Lago Tefé, no Amazonas, a biblioteca conta com 28 mil obras científicas dedicadas à região. Mais do que reunir livros, a biblioteca é há mais de 3 décadas uma guardiã da memória científica da Amazônia. A bibliotecária Graciete do Socorro Rolim conta um pouco sobre a sua história.
18: Nós temos vários títulos de vários viajantes naturalistas que andou aqui pela região amazônica. Se você quiser fazer uma pesquisa histórica dos primeiros estudos relacionados aqui na região, tanto na parte de biologia, botânica, zoologia, arqueologia, a parte da antropologia, esses livros, eles são fontes riquíssimos dessas informações.
17: O acervo conta com publicações sobre a conservação da biodiversidade, uso sustentável dos recursos naturais, estudos sobre populações ribeirinhas e diversidade socioambiental. A biblioteca é uma fonte de consulta para pesquisadores, estudantes e profissionais de diversas áreas. Localizada em uma região cercada por áreas protegidas, ela é o único local com conteúdo científico em um raio de mais de 500 quilômetros, como explica Graciete do Socorro Rolim.
18: Além da importância dela científica, né, o lugar é muito bonito, tem os janelões de vidro. Então, dá a vista direta para o Lago Tefé. A vista é muito linda.
17: Para saber mais sobre a biblioteca Henri Waterbeats, é só acessar a página mamirauá.org.br. Reportagem Cleide Lopes.
2: Os gabaritos preliminares do Exame Nacional de Avaliação da Formação Médica, o ENAMED, e da primeira etapa do Revalida já estão disponíveis para consulta.
1: O prazo para apresentar recursos termina nesta quinta-feira, dia 17 de setembro.
2: As versões definitivas do gabarito oficial da prova, objetiva e o resultado definitivo serão publicados no dia 4 de dezembro.
1: O ENAMED avalia a formação médica. Já o Revalida comprova diplomas médicos expedidos por universidades de fora do Brasil para exercício profissional no SUS.
2: Para mais informações, acesse gov.br/inep.
1: Conhecer o território indígena e seus caminhos pode fazer toda a diferença na hora de salvar uma vida.
2: Por isso, foi implementado um projeto piloto em Dourados, no Mato Grosso do Sul, o SAMU Indígena.
1: A equipe conta com profissionais indígenas e reduzem mais da metade o tempo de resposta em emergências em saúde nos territórios.
19: Com atendimento na língua nativa, o SAMU indígena funciona 24 horas por dia, 7 dias por semana, e atende cerca de 25 mil indígenas de 3 etnias que vivem na reserva Dourados, em Mato Grosso do Sul. Desde agosto do ano passado, quando foi implementado o projeto piloto, o serviço já registrou mais de 2.400 ocorrências, uma média de 204 atendimentos por mês. A secretária de Saúde Indígena do Ministério da Saúde, Lucinha Tremembé, diz que o SAMU indígena dá mais celeridade aos atendimentos de urgência.
20: Com o SAMU, a gente consegue aí um fato
16: ponto muito importante, que é a redução do tempo de espera.
19: O número para acionar o serviço é o mesmo que funciona no restante do país, o 192. O que muda no caso do SAMU indígena é a equipe. Ao todo, são 14 profissionais da saúde. 7 deles são indígenas e falam fluentemente português e guarani. A equipe também conhece bem a região, o que dá mais celeridade ao atendimento. O Everton Nunes, da etnia terena, é um dos enfermeiros que trabalham na viatura e fala da importância da rapidez na resposta ao chamado.
20: O que difere é que nós já conhecemos a aldeia, né? A gente sabe por onde conseguimos entrar, até porque em dia de chuva é mais difícil de entrar. Os condutores sabem, por aqui eu não posso passar, porque se eu passar por aqui, a minha VTR vai ficar. Essa questão de logística mesmo, da condução, do condutor levar a equipe até esse atendimento e até também do tempo resposta. Tempo é vida.
19: As comunidades indígenas da reserva de Dourados contam com o suporte de 2 unidades básicas de saúde indígena, 1 polo base e 1 distrito sanitário especial indígena. Mas nos casos de ocorrências mais graves, a equipe do SAMU leva o paciente para unidades de saúde e hospitais da região para atendimento especializado. Reportagem Graziele Bezerra.
2: Com as eleições chegando, é importante reforçar: o voto é livre e secreto.
1: Prática de assédio eleitoral no trabalho é crime.
2: Quem traz os detalhes é a repórter Larissa Graciano.
21: Nos últimos 4 anos, o Ministério Público do Trabalho recebeu quase 5 mil denúncias de assédio eleitoral. O voto é secreto, é um direito previsto na Constituição. Mas tem patrão, tem chefe que usa do cargo e do poder econômico para pressionar empregados a apoiar esse ou aquele candidato. E isso é crime. No começo, a prática do assédio eleitoral envolvia pressões diretas, como ameaça de demissão. Hoje, a maioria dos casos é mais velada, como mensagens do chefe com vídeo ou pesquisas eleitorais postadas em grupos da empresa ou enviadas diretamente ao trabalhador. Falas do patrão no ambiente de trabalho, sugerindo que a situação pode ficar difícil se determinado candidato vencer, é outro exemplo. E para configurar assédio, não precisa ser um ato repetido. É que essa pressão, esse constrangimento, ainda que feito uma única vez, tem potencial de gerar medo no trabalhador e direcionar seu voto, afirmou a advogada da União, Alessandra Lopes.
22: Sobretudo esse medo que a pessoa vai nutrir de ser penalizada, de ser removida, de ser transferida, né, de local, de ir para um local onde tem menos condições, de mudar a sua escala de trabalho, de perder o emprego também, né, no final das contas. A gente não quer que ninguém que esteja numa relação hierarquizada, que tenha poder econômico privilegiado, possa coagir outras pessoas e, portanto, desequilibrar o pleito.
21: Uma das provas mais comuns apresentadas pelo trabalhador são as conversas de WhatsApp. Por isso, a orientação para você que é dono de empresa ou coordenador de uma área e que tem poder hierárquico sobre seus trabalhadores é saber os limites do que pode e do que não pode, como alerta o procurador do trabalho, Igor Souza Gonçalves.
23: O empregador tem direito à sua liberdade de pensamento, à sua liberdade política, mas quando ele está dentro do ambiente empresarial, ainda que ele esteja num grupo de WhatsApp, numa conversa informal com aquele determinado trabalhador, ele deve se recordar que, em muitos casos, o que está ali não é o CPF dele, é o CNPJ dele. Então, às vezes, esse tipo de brincadeira, esse tipo de mensagem, ele pode ter uma conotação e um potencial de constranger aquele determinado trabalhador. A gente já teve diversas condenações aí a valores vultuosos, né, nas eleições de 2022, de 2024, a responsabilização de empregadores públicos e privados, condenações de dano moral coletivo que passaram e à casa dos milhões, né, porque é um dano que se entende que não é só a liberdade de pensamento do trabalhador, é um dano a toda a democracia.
21: Abrir as portas da fábrica, da loja ou da repartição pública para que um candidato converse com os funcionários é outro tipo bem comum de assédio eleitoral e deve ser denunciado. Para prevenir a prática também no serviço público, foram realizadas mais de 50 palestras em vários órgãos federais. Houve ainda a assinatura de uma parceria para dar agilidade no encaminhamento das denúncias que podem ser feitas, por exemplo, no site do MPT, o Ministério Público do Trabalho. De Brasília, Larissa Graciano.
1: E essas são as notícias do governo. governo federal.
2: Uma realização da Secretaria de Comunicação Social da Presidência da República.
1: Com produção da empresa Brasil de Comunicação.
2: Fique agora com as notícias do Poder Judiciário do Congresso Nacional. Uma boa noite.
1: Boa noite, até amanhã.
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5: STF analisa petição referente ao relatório da PF no âmbito do caso Master.
6: STJ define que milhas e pontos de programas de fidelidade podem ser penhorados para pagar dívidas.
5: Mesários vão até o dia 3 de outubro para concluir o treinamento para as eleições 2026.
6: Boa noite, eu sou Leandro Bezerra.
5: E eu sou Walter Lima.
6: O plenário do Supremo Tribunal Federal realizou nesta terça-feira uma sessão extraordinária com o objetivo de analisar a petição 16662, referente ao relatório produzido pela Polícia Federal no âmbito do caso Master, relacionado ao ministro Alexandre de Moraes.
5: Na sessão de hoje, os ministros debateram questão de ordem apresentada pelo decano da Corte, ministro Gilmar Mendes.
6: Os ministros, neste primeiro momento, analisam se acompanham ou não o presidente do STF, ministro Edson Fachin, no sentido de julgar a petição 16662 separadamente da petição que faz questionamentos sobre a conduta do ministro André Mendonça nas investigações sobre o caso Master.
5: Depois houve o pedido de vista do ministro Flávio Dino para ter mais tempo para analisar o caso e o julgamento foi suspenso.
6: Milhas aéreas e pontos de programas de fidelidade podem ser penhorados para pagar dívidas.
5: O entendimento é do STJ, Fátima Uchoa.
24: A penhora é um ato processual que vincula bens do devedor ao pagamento de dívidas. Uma empresa credora pediu que operadoras de cartão de crédito e programas de fidelidade de companhias aéreas informassem a existência de pontos em nome de um devedor. O Tribunal de Justiça do Distrito Federal negou o pedido, mas no STJ a relatora ministra Nancy Andrighi destacou que a lei não impede, em regra, a penhora de pontos de fidelidade com valor econômico, que são considerados bens digitais integrantes do patrimônio do devedor. E no caso julgado, a empresa deverá indicar quais programas pretende consultar para que o tribunal de origem avalie a possibilidade de penhora.
6: Você já teve dificuldade para se desconectar do trabalho?
5: Para chamar a atenção para este problema, o TST e a Universidade de Brasília lançaram uma campanha sobre saúde mental. Larissa Batista.
25: A campanha tem um recado direto: sua saúde é a fronteira que o trabalho não pode ultrapassar. E ela mostra que o descanso também é cuidado. Os materiais serão divulgados durante o mês de setembro nas redes sociais da Justiça do Trabalho, em parceria com os 24 TRTs espalhados pelo Brasil. Não deixe de conferir. E se precisar de apoio emocional, ligue para o Centro de Valorização da Vida, pelo número 188. As ligações são gratuitas e o atendimento é feito 24 horas por dia.
6: Mesários têm até o dia 3 de outubro para concluir treinamento para eleições 2026.
5: Capacitação pode ser feita pelo aplicativo Mesário ou pelo ambiente virtual de aprendizagem do TSE. Fábio Ruas.
26: Além da capacitação à distância, o treinamento também pode ser presencial, de acordo com a orientação de cada cartório eleitoral. O curso virtual reúne informações sobre os procedimentos que deverão ser adotados por quem vai trabalhar nas sessões eleitorais. O conteúdo foi atualizado para as eleições 2026 e contempla o novo fluxo de votação, com orientações práticas para o dia da eleição. Quem concluir o treinamento e trabalhar nos dois turnos poderá acumular 6 dias de folga.
6: Justiça Federal condena líder de esquema financeiro a mais de 23 anos de prisão por lavagem de dinheiro.
5: Decisão atendeu a pedido do MPF e também responsabilizou outros dois envolvidos na fraude. Carla Zanetti.
27: Segundo investigações, o esquema fraudulento operava a partir da cooptação de vítimas para contratação de empréstimos consignados de alto valor em instituições financeiras. Em troca, os suspeitos prometiam quitar as parcelas dos financiamentos e repassar os lucros do investimento para as vítimas. Entre 2019 e 2022, foram movimentados cerca de R$ 156 milhões. O réu líder do esquema foi condenado a 23 anos de reclusão por lavagem de dinheiro. Já os outros dois acusados já estão cumprindo as próprias penas.
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6: A você uma boa noite.
5: E até amanhã.
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7: Eu sou Humberto Pinheiro e estes são os destaques de hoje do Jornal do Senado, que começa agora. Senado deve analisar projeto que protege recursos do Fundo Constitucional do Distrito Federal. Campanha busca conscientizar a população sobre a doação de órgãos. Senado vende mais de 20 mil livros na Bienal de São Paulo. Boa noite. O Senado Federal deve analisar o projeto de lei complementar que busca proteger os recursos do Fundo Constitucional do Distrito Federal. A proposta altera o novo arcabouço fiscal para garantir o funcionamento dos serviços essenciais da capital do país. Repórter Douglas Castilho.
8: O texto tem como objetivo central retirar o Fundo Constitucional do Distrito Federal, o FCDF, das restrições fiscais que recentemente passaram a limitar o aumento dos seus recursos. O FCDF é utilizado para manter as polícias militar, civil e penal, o Corpo de Bombeiros, a saúde e a educação de Brasília, mas passou a ter seu orçamento obrigatoriamente limitado nos anos em que a União registrar contas no vermelho. O consultor de orçamento do Senado, Sérgio Machado, demonstrou cautela com as idas e vindas de exceções às regras fiscais, porque podem prejudicar a transparência orçamentária.
9: O problema da inclusão sucessiva de exceções às regras fiscais é que isso traz prejuízo à transparência, à simplicidade do nosso sistema orçamentário e, em alguma medida, à própria efetividade da medida original. Por outro lado, é claro que há mérito em muitas dessas exceções. Afinal, estamos mesmo tratando de uma obrigação prevista constitucionalmente.
8: A lei do arcabouço fiscal já havia excluído expressamente o FCDF dos limites de controle de gasto. Mas uma lei complementar aprovada em agosto estabeleceu uma regra geral que afetou os repasses ao fundo. O projeto agora apresentado altera esse quadro ao inserir uma exceção expressa para o FCDF, garantindo que seu reajuste volte a acompanhar integralmente a variação da receita corrente líquida. O projeto aguarda envio para as comissões do Senado.
7: Estamos em um mês marcado por campanhas de conscientização sobre diversos temas. Uma delas é o Setembro Verde, que alerta para a importância da doação de órgãos. A campanha busca informar a população e incentivar a doação, um gesto que pode salvar vidas. Repórter Lana Dias.
10: A decisão comunicada de se tornar um doador de órgãos pode orientar a família no momento de luto e, principalmente, salvar a vida de quem aguarda um transplante. É por isso que existe o Setembro Verde, com o objetivo de conscientizar a população sobre a importância da doação. A campanha é relacionada ao Dia Nacional da Doação de Órgãos, em 27 de setembro, e busca, sobretudo, incentivar as pessoas a expressarem a vontade ainda em vida às suas famílias, como explicou a médica nefrologista da Fundação ProRim, Amanda Meyer da Luz.
11: Durante todo esse mês, nós procuramos esclarecer dúvidas, combater mitos e, principalmente, estimular pessoas a ter essa conversa com a sua família sobre o seu desejo de serem doadores. Hoje nós sabemos que existem mais de 45 mil pessoas em uma lista de espera para um rim.
10: A doação pode acontecer em duas circunstâncias. A primeira é com o doador vivo, quando estiver saudável e em condições para que o procedimento não prejudique sua saúde. A outra é com o doador falecido, quando a morte encefálica é decretada. Amanda esclareceu que, nessa situação, a família é acolhida e consultada sobre a doação.
11: Após a confirmação, então, dessa morte encefálica, a família é acolhida e é consultada consultada sobre a doação. Se houver, então, a autorização, são realizados, então, por último, exames para avaliar quais órgãos, né, podem ser aproveitados. Um deles, então, pode ser o rim. Então, a central de transplantes identifica o possível depois receptor, segundo os critérios clínicos, critérios de compatibilidade, tempo de espera e logística para a chegada do órgão na pessoa que será a receptora.
10: A doação e o transplante de órgãos e tecidos são incentivados por lei no Brasil, que prevê, na última semana de setembro, a realização de atividades de conscientização dos estudantes de todos os níveis de ensino. Quem deseja ser doador ou doadora de órgãos deve conversar com a família. Mais de 49.500 pessoas aguardam transplante de órgãos no Brasil, segundo a lista de espera do Ministério da Saúde.
7: Mais de 20 mil livros foram vendidos pela Livraria do Senado durante a Bienal do Livro de São Paulo, realizada neste mês. A Constituição Federal e títulos sobre a história do Brasil estiveram entre as obras mais procuradas. Outro destaque foi a coleção Em Miúdos, que leva a educação cidadã a crianças e jovens por meio de ilustrações e linguagem informal. A 28ª Bienal Internacional do Livro de São Paulo terminou no domingo, dia 13. O Senado levou ao público uma variedade de títulos e também apresentou iniciativas de educação legislativa, preservação da memória e participação popular. A reportagem é de Yasmin Rodrigues.
12: O Senado participou com cerca de 250 títulos publicados pela própria Casa. O espaço também recebeu atividades sobre o arquivo e a biblioteca do Senado, a coleção Escritoras do Brasil, Sustentabilidade e o programa E-Cidadania, que aproxima a população do processo legislativo. A servidora do Senado, Paula Oda, explica que a proposta foi apresentar ao visitante diferentes formas de conhecer e se aproximar da Casa.
13: O espaço de eventos, ele é muito interessante, porque a instituição tem a possibilidade de conversar com a sociedade aqui. E mais do que vir aqui só e vender livros, a gente está aqui para representar a instituição, a gente está aqui para demonstrar, né, tudo que a gente tem de melhor para o cidadão, que muitas vezes não conhece tudo isso.
12: Entre livros de história e legislação e documentos que preservam a memória do país, a presença na Bienal mostrou que aproximar o cidadão do legislativo também pode começar por algo tão simples quanto a abrir um livro.
7: Um projeto que autoriza porte de arma de fogo para mulheres sob medida protetiva da Lei Maria da Penha avança no Senado. Ao defender o projeto, o relator, senador Flávio Bolsonaro, do PL do Rio de Janeiro, alegou que o agressor se aproveita da vulnerabilidade física da mulher para colocá-la novamente em risco e defendeu a concessão do porte. A reportagem é de Bruno Lourenço.
14: O projeto de lei que está pronto para ser votado na Comissão de Segurança Pública altera o Estatuto do Desarmamento para garantir o direito ao porte de arma de fogo a mulheres sob o amparo de medidas protetivas da Lei Maria da Penha. O texto também reduz a idade mínima de 25 para 18 anos, tanto para aquisição quanto para o porte de arma pelas vítimas. O relator, senador Flávio Bolsonaro, do PL do Rio de Janeiro, alegou que o agressor se aproveita da vulnerabilidade física da mulher para colocá-la novamente em risco e defendeu a concessão do porte.
15: A arma de fogo, caso assim deseje a mulher, sob medida protetiva de urgência, servirá como instrumento equalizador contra a diferença de força física existente entre ela e o agressor. Ressaltamos que o porte de arma de fogo não será obrigatório, mas apenas facultativo, somente para as mulheres sob medidas protetivas de urgência e que cumpram os requisitos arrolados no presente projeto de lei e no corpo normativo do próprio estatuto.
14: A CSP pode acrescentar alteração ao texto aprovado na Comissão de Direitos Humanos para deixar claro que, revogada a medida protetiva de urgência, cessará também a autorização excepcional para a arma de fogo, mas nada impedirá a mulher de buscar a posse da arma dentro das regras gerais do Estatuto.
16: Eleições 2026.
7: Nas eleições deste ano, presos em regime provisório poderão votar. No entanto, essa pode ser a última vez que brasileiros nessa condição participam das eleições. Isso porque a lei antifacção, que entrou em vigor em março de 2026, proíbe o alistamento eleitoral e o voto de pessoas presas, seja em regime definitivo ou provisório. Porém, o Tribunal Superior Eleitoral decidiu suspender esse trecho da legislação, permitindo que presos provisórios e adolescentes que cumprem medidas judiciais restritivas votem
2: volta em outubro. O TSE argumentou que a lei antifacção viola o princípio da anualidade eleitoral, que impede mudanças na legislação a menos de um ano da eleição. O Supremo Tribunal Federal também pode julgar o tema para manter ou anular, em definitivo, o direito ao alistamento e ao voto do preso provisório. A Constituição já proíbe o voto de pessoas condenadas em decisão final. Nos últimos anos, a Justiça Eleitoral instalou cabines de votação em alguns estabelecimentos penais para garantir o direito dos presos. Em 2026, poderá votar o preso sem condenação definitiva que estiver com o título eleitoral em dia e tiver solicitado o voto. O prazo para o pedido terminou em maio. Com trabalhos técnicos de Eliseu Caires, o Jornal do Senado fica por aqui. Acompanhe agora as notícias da Câmara dos Deputados. Boa noite e até amanhã.
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18: Plenário pode votar punição para quem tentar fraudar interdição de idosos.
19: Avança projeto que cria política de reintegração de brasileiros deportados.
18: Gestantes poderão ter direito a condições especiais em concursos públicos.
19: Boa noite. Os deputados estão analisando a proposta que garante condições especiais para mulheres grávidas em concursos públicos. A repórter Fabielle Pires traz mais informações sobre a proposta.
20: Um projeto de lei em discussão na Câmara dos Deputados quer garantir que mulheres grávidas ou puérperas não sejam prejudicadas em concursos públicos por causa da gestação ou do parto. A autora da proposta, a deputada Denise Pessoa, do PT do Rio Grande do Sul, disse que apresentou o texto ao acompanhar notícias de gestantes prejudicadas em concursos. Em 2025, por exemplo, 3 grávidas passaram por dificuldades no concurso nacional unificado ao não conseguirem da banca organizadora autorização para assistir de forma remota ao curso de formação em caso de parto. Pelo texto em discussão na Câmara, candidatas impossibilitadas de participar de qualquer etapa de concurso público em razão da gestação, parto ou puerpério terão direito a participar remotamente da fase do certame quando houver compatibilidade com a situação de saúde, desde que essa forma de participação não frustre o caráter competitivo do concurso. A proposta também permite a realização da prova em segunda chamada, quando a candidata não puder comparecer no dia previsto em edital, com nova data a ser agendada pela banca organizadora. A impossibilidade deverá ser comprovada antes ou imediatamente após a realização da prova, mediante documento assinado por profissional médico. O direito será garantido em qualquer estágio da gestação para todas as etapas do concurso, independentemente de previsão expressa no edital. Segundo a autora do projeto, Denise Pessoa, a segunda chamada e a participação remota de gestantes em etapas de concurso público já vem sendo conquistadas na Justiça.
21: Essa proposta ela é importante porque ela combate e enfrenta uma desigualdade que atinge as mulheres. A gente sabe que essa é um caso que já apareceu, como eu disse, em vários concursos, especialmente no concurso nacional unificado, e que decisões judiciais já garantiram o direito às mulheres. E, portanto, a gente transforma em legislação algo que já vem sendo reconhecido em processos judiciais. É importante que as mulheres elas possam correr em condições iguais e elas não precisem ser punidas por uma condição física que não deveria ser um fator de exclusão.
20: O projeto que garante a gestantes ou puérperas condições diferenciadas em concursos públicos foi aprovada pela Comissão de Administração e Serviço Público. O texto ainda vai passar pelas Comissões de Defesa dos Direitos da Mulher e de Constituição e Justiça. Da Rádio Câmara de Brasília, Fabielle Pires.
17: Economia.
18: Josenildo, do PDT do Amapá, defende a aprovação de projeto que cria regras para reduzir a burocracia. Autor da matéria, ele explica que o objetivo é digitalizar processos de licenciamento com prioridade para microempresas, pequenos negócios e empreendedores individuais.
19: Josenildo propõe que os órgãos públicos deixem de exigir documentos já disponíveis bases de dados governamentais. O deputado aponta que a integração dos sistemas vai reduzir custos, acelerar as decisões administrativas e melhorar o ambiente de negócios.
18: Carlos Veras, do PT de Pernambuco, apoia projeto que regulamenta a criação e o funcionamento das cooperativas solidárias. O texto define essas entidades como sociedades sem fins lucrativos e voltadas à promoção social, geração de renda e superação das desigualdades.
19: Carlos Veras entende que o projeto oferece a essas cooperativas tratamento tributário diferenciado e prioridade em licitações públicas. Além disso, a proposta regulamenta a atuação das cooperativas em finanças solidárias e em plataformas digitais de trabalho.
18: João Carlos Bacelar, do PL da Bahia, pediu informações à Casa Civil sobre a regulamentação de incentivos fiscais para sistemas de armazenamento de energia por baterias. Ele quer saber como o governo pretende incluir essa tecnologia no regime especial de incentivos para o desenvolvimento da infraestrutura, o REID.
19: O deputado pede esclarecimentos sobre o andamento da regulamentação e os estudos técnicos, fiscais e regulatórios relacionados ao tema. João Carlos Bacelar argumenta que a medida pode incentivar investimentos e fortalecer a infraestrutura do setor elétrico.
18: Projeto de Heloísa Helena, da Rede do Rio de Janeiro, proíbe as apostas esportivas online no Brasil. A parlamentar argumenta que a expansão das bets contribui para o endividamento das famílias e para o aumento do transtorno relacionado ao vício em jogos.
0: O que acontece hoje é que as pessoas não precisam nem se deslocar de casa, como se fazia antes, para jogar nos cassinos, nos bingos ou em qualquer lugar. As pessoas com um celular, elas podem ter toda a sua vida destruída. São muitos casos de ludopatia já diagnosticados, casos gravíssimos de famílias inteiras que perdem tudo que têm, muitos jovens suicidam em função dessa jogatina que são as bets. Então, nós entendemos que é de fundamental importância que elas sejam proibidas.
19: Heloísa Helena critica a regulamentação do setor e alerta que a arrecadação tributária obtida com as apostas não compensa os impactos sociais causados pelo vício em jogos. Ela acrescenta que grande parte dos recursos movimentados por essas plataformas vai para o exterior.
16: Trabalho.
18: Delegado Éder Mauro, do PL do Pará, defende a criação de uma política de qualificação profissional e reinserção no mercado de trabalho para pais de pessoas com deficiência após a morte de quem era cuidado. A proposta prioriza esse público em programas federais de capacitação e intermediação de emprego.
19: Delegado Éder Mauro afirma que os beneficiários também poderão receber acompanhamento psicossocial e participar de ações de empreendedorismo. Ele argumenta que a ideia é reduzir a vulnerabilidade de famílias que deixaram o mercado de trabalho para exercer o cuidado contínuo.
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16: Relações Exteriores.
18: A proposta que cria política para a reintegração de brasileiros deportados ou repatriados avançou na Câmara. A repórter Silvia Munhato tem mais detalhes.
22: A Comissão de Previdência, Assistência Social, Infância, Adolescência e Família da Câmara dos Deputados aprovou o projeto que cria a política Reintegra Brasil. O objetivo é apoiar a reinserção social e profissional de brasileiros que retornam ao país após repatriação ou deportação. Em 2025, 3.924 brasileiros foram deportados pelos Estados Unidos e outros 3.050 tiveram que sair da União Europeia. A deputada Rogéria Santos, do Republicanos da Bahia, relatora do texto, destacou que esses brasileiros chegam ao país com dificuldades econômicas, mas também com outros problemas.
23: Existe um outro pormenor também, que na sua maioria eles retornam ao Brasil, inclusive indocumentados, com seus documentos expirados, com dificuldades de acessar o poder público, inclusive em relação à saúde. E aí política, ela vem trazendo exatamente esse bojo para acolher e reintegrar esses brasileiros.
22: Entre as medidas previstas está a criação de unidades de recepção nos pontos de entrada no país, com encaminhamento para abrigos temporários ou auxílio para transporte até o município de origem. Também deverá ser ofertado atendimento psicológico e assistência social, além da criação de espaços de convivência para mães e filhos e apoio para a localização de parentes no Brasil. O texto ainda concede atendimento prioritário no Cadastro Único para Programas Sociais e prioridade no acesso ao Bolsa Família e ao benefício de prestação continuada. Outras ações estão relacionadas à empregabilidade das pessoas e à proteção de bens adquiridos no exterior. A proposta, que cria uma política de acolhimento de deportados e repatriados, será analisada agora pelas Comissões de Finanças e Tributação e de Constituição e Justiça. Da Rádio Câmara de Brasília, Silvia Minhato.
16: Desenvolvimento Regional.
19: Sérgio Brito, do PSD da Bahia, solicita a realização de uma audiência pública para discutir o projeto que transfere às assembleias legislativas a competência para criar municípios. A ideia é impulsionar o desenvolvimento regional de distritos com potencial econômico.
3: A criação de novos municípios tem relação direta com o desenvolvimento regional. Tem distritos e comunidades que comprovadamente têm capacidade de crescer, se desenvolver, gerando renda e progresso para centenas de regiões pelo Brasil. O projeto estabelece critérios claros e responsáveis, assegurando que novas unidades administrativas tenham viabilidade econômica, social e estrutural, garantindo a sustentabilidade e melhor prestação de serviços à população.
18: Sérgio Brito cita como exemplo

0: Indica que a medida alcança ocupantes inscritos na Secretaria do Patrimônio da União com posse pacífica há pelo menos 5 anos. O texto mantém a cobrança anual pelo domínio útil do terreno, além da taxa devida quando esse direito for transferido a outra pessoa.
1: Está pronto para a pauta da Comissão da Amazônia o relatório de Dilvanda Faro, do PT do Pará, ao projeto que amplia garantias em desapropriações por utilidade pública. O texto determina processo prévio e proteção reforçada a comunidades tradicionais e famílias de baixa renda.
0: De acordo com Dilvanda Faro, o projeto supera a lógica patrimonial ao incorporar dimensões sociais, culturais e territoriais, garantindo a manifestação prévia dos atingidos e reconhecendo o valor subjetivo da terra.
1: É de Elmar Nascimento, do União da Bahia, projeto para levar perícias médicas do INSS a localidades de difícil acesso. Entre os critérios previstos estão distância superior a 100 quilômetros da agência mais próxima, problemas de deslocamento da população e demanda reprimida pelo atendimento.
0: A proposta de Elmar Nascimento determina que o atendimento ocorra pelo menos uma vez por mês nessas localidades. Ele explica que, ao cumprir a medida, o INSS poderá utilizar unidades móveis, realizar mutirões, recorrer à telemedicina ou deslocar peritos para os municípios.
2: Meio ambiente.
1: Gleisi Hoffmann, do PT do Paraná, quer proibir a exportação de animais destinados ao abate ou a engorda para abate no exterior. A medida vale para bovinos, búfalos, ovinos, caprinos, suínos e equídeos e prevê multas de até R$ 20 mil por animal, além de outras sanções para quem descumprir a regra.
0: Gleisi Hoffmann ressalta que a proposta não impede a exportação de animais para reprodução, pesquisa e conservação. Segundo a deputada, a iniciativa amplia a proteção e o bem-estar animal e, ao mesmo tempo, estimula o processamento da carne no Brasil, gerando mais valor e emprego no país.
1: Baleia Rossi, do MDB de São Paulo, defende o projeto que autoriza o sepultamento de animais de estimação em jazigos pertencentes à família do tutor, em cemitérios públicos e privados. Ele argumenta que a proposta reconhece o vínculo afetivo entre os tutores e seus animais.
0: De acordo com Baleia Rossi, o projeto estabelece critérios para o sepultamento dos animais, como a comprovação de que a morte não foi causada por doença infecto-contagiosa. Ele afirma que a medida também exige autorização prévia da administração do cemitério.
1: Mário Frias, do PL de São Paulo, é um dos autores da proposta que endurece as regras de proteção aos animais. A ideia é aumentar as penas para crimes de maus tratos, tornar esses crimes hediondos e impunitíveis e determinar a perda da guarda dos animais pelos condenados.
0: O texto, que tem apoio de Mário Frias, também prevê educação sobre proteção animal nas escolas, atendimento veterinário público com castração gratuita e a criação de um cadastro nacional de pessoas condenadas por crimes contra animais.
2: Justiça.
1: Está pronto para ir a plenário o projeto que prevê punições para quem interditar idoso de forma abusiva. A repórter Paula Bittar explica a proposta.
3: A Comissão de Constituição e Justiça da Câmara aprovou um projeto que cria sanções civis e penais para quem tentar interditar idosos de forma abusiva ou fraudulenta. O objetivo é impedir que familiares ou pessoas de confiança utilizem processos judiciais de interdição para assumir o controle de bens e rendimentos de idosos que ainda possuem plena capacidade. O relator, deputado Felipe Carreiras, do PSB de Pernambuco, considerou que é necessário garantir o caráter de medida excepcional para a curatela, com o objetivo apenas de assegurar apoio aos que não consigam praticar atos da vida civil de forma autônoma. Para ele, utilizar a medida com finalidade patrimonial e sucessória representa evidente desvio de finalidade e vulnera direitos fundamentais relacionados à liberdade, à autonomia privada, ao patrimônio e à dignidade da pessoa humana. O texto aprovado define a tentativa de curatela por má-fé motivo para excluir o herdeiro da sucessão, resultando na perda do direito à herança. Além da sanção civil, o projeto altera o Estatuto da Pessoa Idosa para aumentar a punição nos casos de apropriação ou desvio de bens. A pena para esse crime, que é de reclusão de 1 a 4 anos e multa, será aumentada de 1/3 até a metade se ele for praticado mediante a instauração de processo.

0: processo de curatela abusiva ou fundada em motivos falsos. A proposta também atualiza termos legais e permite que o juiz reconheça a intenção de enganar de forma mais ágil durante o processo, evitando que a lentidão da justiça beneficie herdeiros de má-fé. A proposta, que cria sanções civis e penais para quem tentar interditar idosos de forma abusiva ou fraudulenta, ainda será analisada pelo plenário. Da Rádio Câmara de Brasília, Paula Bittar.
1: Segurança Pública.
2: Projeto de defensor Stélio Denner, do União de Roraima, inclui na Lei Maria da Penha o monitoramento eletrônico do agressor como medida protetiva de urgência em situações de alto risco à mulher. Segundo o deputado, a iniciativa visa conter a escalada do feminicídio no Brasil.
3: Pelo texto de defensor Stélio Denner, o juiz deverá observar novos critérios para conceder a medida protetiva, como casos de ameaça grave, histórico de agressões e perseguição. O texto também prevê a integração da tornozeleira eletrônica com mecanismos de alerta direto à vítima.
1: Direitos Humanos.
2: Amanda Gentil, do PP do Maranhão, recomenda a aprovação de proposta de emenda à Constituição que inclui a primeira infância como etapa prioritária na proteção dos direitos e garantias das crianças. Relatora da matéria, ela propõe reforçar a obrigação do poder público no desenvolvimento integral até os 6 anos de idade.
3: O substitutivo de Amanda Gentil determina que União, Estados, Distrito Federal e atuem de forma integrada em políticas para a primeira infância. O texto também exige a divulgação dos recursos destinados a essas ações e inclui creches e visitas domiciliares entre as medidas previstas.
1: Educação.
2: Jorge Sola, do PT da Bahia, defende a ampliação das escolas públicas em tempo integral, especialmente no ensino médio. Para o deputado, a política é também uma medida de enfrentamento ao crime organizado, já que é nessa faixa etária que adolescentes são mais vulneráveis ao aliciamento.
4: Oferecer escola de tempo integral, ou seja, segunda a sexta, de manhã e de tarde, o dia todo, com alimentação durante todo o dia, com formação profissional, com qualificação em várias áreas, cultura, esporte, línguas, e você, com isso, permite, né, que esse adolescente tenha uma melhor formação e perspectivas futuras, sendo afastado do risco da cooptação pelo crime organizado.
3: Jorge Sola acrescenta que a Bahia já conta com mais de 70 escolas de ensino médio reformadas ou construídas, com laboratórios, auditórios e espaços esportivos, e que outras 252 serão entregues. Ele aponta que a parceria com o Programa Federal Pé de Meia ajudou a reduzir a evasão escolar.
2: Termina agora o Jornal Câmara dos Deputados, produzido pela Rádio Câmara, com trabalhos técnicos de Wellington Teles e apresentação de Luciana Vieira e Val Monteiro. Boa noite.
3: A Voz do Brasil volta amanhã. Uma boa noite para você.
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2: Boa noite, amigos da Rádio Cultura. Está começando agora o Cultura Sertaneja Classe A, o seu encontro diário com a tradição e o coração do sertão. Eu sou Tota Meneghel e vamos ficar juntos até as 10 da noite.
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1: 8h40.
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6: Alô, alô, amigo ouvinte, um abraço para você. Está chegando o dia das eleições e você tem um compromisso com a democracia nesse dia. Lembro como se fosse ontem, quando íamos para as ruas pedindo eleições diretas e a plenitude democrática. Portanto, o que temos hoje, embora ainda carente de muitos ajustes, é uma conquista, uma vitória conseguida nas ruas das cidades brasileiras há 40 anos. Portanto, amigo ouvinte, mesmo diante das incredulidades políticas atuais, nós conclamamos a você não só comparecer às urnas, mas também valorizar o seu voto. Haja com serenidade, liberdade e responsabilidade para escolher o seu candidato. Procure não anular o seu voto ou votar em branco. Nesse caso, você estará beneficiando a quem talvez não seja digno de assumir o mandato. Jamais deve aceitar doações em dinheiro ou em bens materiais ou qualquer outro benefício em troca de seu voto. Voto não tem preço, tem consequência, além de você estar vendendo a sua dignidade. 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Evite dar o seu voto àquele candidato que se revela atitudes preconceituosas e discriminativas. Aos candidatos, nosso desejo que o período eleitoral seja marcado pelo respeito e o diálogo. 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